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1: Maravilha, minha gente, nós estamos de volta, é o sucesso total, abençoando aí a tua vida, nessa noite maravilhosa de segunda-feira. Quem é que tá comigo aqui? Quem é que tá comigo? Ah, o irmão Geraldo abençoado. Paz, irmão Geraldo.
2: Você desculpe que eu mandei um áudio errado, e tive que apagar o áudio aí, viu? Aí voltou de novo.
1: Sem problema.
2: Queria ouvir que ele lembra, do Wagner Santos, um dos 10. Eu gostaria de oferecer esse pensamento para minha esposa aqui, para meu filho, para o senhor, a equipe do senhor aí, para o meu pastor Roberto, que está lá no Uberlândia, para o Aldo Vinimpera, a sua esposa Patrícia, para todos os irmãos da Igreja Benedita, e para o meu irmão Zé Batista Porto Alegre, e para todos que estão ouvindo na 104 nesse momento, pastor Ali. E eu gostaria de falar para o senhor que Deus... Uma ótima trabalho para o senhor, que Deus abençoa.
1: Maravilha, irmão Geraldo, muito obrigado, meu amigo. 94, Wagner Santos, sou um dos 10.
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4: Essa história é muito linda. Uma certa vez Jesus curou 10 leprosos de uma vez. Mas sabe o que acontece? Só um voltou. Só um voltou para agradecer. Quantos são agradecidos? Porque Jesus entrou na

0: diga comigo do fundo do coração assim, ó.
1: Mas não vá embora.
0: Não vá embora, Pai. Fica, Jesus. Fica aqui.
2: Maravilha, gente. Esse é o Wagner Santos, sou um dos 10. Foi o pedido do irmão Geraldo lá do Jardim Pérola. É o esposo da irmã Dalva. Alô, irmã Dalva, aquele abraço. Quem tá comigo agora, gente, quem é? É o Arley, lá do Vila Império, é o esposo da Patrícia. Fala comigo, meu amigo Arley. Eita, Glória, tá achando, assando churrasco, hein, meu amigo? É, né? Gosta de um churrasquinho. Ei, Arley, você é benção demais, meu amigo. Vamos lá, fala comigo agora, meu querido.
3: Pai do Senhor Jesus, pastor Elias,
2: rapaz,
3: boa noite, aqui
2: boa
3: quem
2: noite.
3: Fala é o Arley Baivino Império, governador Valadares. Eu gostaria de ouvir oferecer o louvor com Fabiana Anastácia, te adorarei, quero oferecer para todos os ouvintes nessa noite, para vocês aí da rádio, minha esposa Patrícia também ligadinha na 104 FM e dizer que somos mais 104 a rádio do povo de Deus. Fique na paz, Deus abençoe, um abraço.
2: Maravilha, meu amigo, obrigado, fica com a gente aí, até às 10, aí nós vamos orar, abençoando a vida de todos. Chegando ela, saudade, né, gente? Fabiana Anastácia cantava demais. Agora tá na glória com o Senhor. Vamos lá, adorarei.
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0: Maravilha, gente! São agora 9 horas e 15 minutos. O relógio tá rolando e não para de jeito nenhum. Ei, relógio, ei, meu Deus do céu. O relógio passa rápido, né, gente? A hora passa rápida. Quem é que tá comigo aqui pedindo a canção? Cadê, cadê, cadê? Quem é, quem é, quem é? Vamos lá.
1: Boa noite, pastor Elias de Jesus. Que a graça e a paz de nosso Senhor Jesus Cristo esteja
0: Amém.
1: Contigo. Aqui é a Ivania do Jardim Pérola. Gostaria de estar pedindo louvor com a Alene Barros, Jardim Secreto, e dizer que eu sou mais 104, a Rádio do Povo de Deus.
0: Maravilha, eu falei com ela, não é a Alene Barros, é a Ludmila Feber, canta Jardim Secreto e com a Ana Paula Valadão. Vamos lá com essa linda canção?
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3: Ah, ah.

0: Maravilha, gente, nós estamos de volta, é o sucesso total. Alô, Cecília! Cecília lá também, né? Lá do bairro Santa Helena, tá ligada com a gente, a Cecília. Ei, Cecília abençoada, tá lá acompanhando a programação. Ah, falou comigo na canção, vai mandando no meu zap. Oh, my God! Ô, Cecília, Cecília já foi dormir. Oh, meu Deus do céu. Tá aqui comigo também, quem é que tá falando aqui? Eu gostaria de oferecer um hino... É, nossa querida amiga, cadê? É, gente, esqueci o nome, viu? Eu preciso falar o nome aqui agora, porque tem aqui o seu áudio. Ela tá pedindo aqui o hino A Carta com a Cassiane. Mas também ela dizendo que a filha dela também quer ouvir, né? Aí vai ter que ser dose dupla.
1: Ofereço pra minha menina, tá, pastor Elício? Meu sogro, minha sogra lá na Atalaia, viu?
0: Maravilha.
1: Tá bom? Verônica.
0: É a Verônica.
1: É a Verônica do bairro Santa Rita.
0: Sim,
1: Tomás Verônica. 104, a Rádio do Povo de Deus.
0: Sim.
1: E a minha menina também quer ser um hino também.
0: Sim.
1: É... Cassiane. Cassiane também. Ela quer o hino, é o Tempo Não Pode Apagar.
0: Maravilha.
1: O nome dela é Isabelle.
0: Isabelle, então tá bom, Isabelle e a Verônica, né? Mãe e filha, até pedindo a canção. Vai ser uma dose dupla, 9h24, sucesso total.
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0: tivemos a dose dupla aí com Cassiane, né? A carta e depois Cassiane e Jarinho, o tempo não pode apagar. Foi a pedida da Verônica lá do Santa Rita e também a tua filha. É, vamos lá, quem é que tá comigo também? A Paula do Elvamar. Paula, grande abraço a todos do Elvamar. Tá pedindo a linda canção aqui da Mara Lima, Fala Daniel. Alô, Isabela e Rebeca, um grande abraço. 9h34, vamos lá de canção.
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1: 104 FM, a rádio do povo de Deus. E este é o programa Sucesso Total. Quem tá comigo aqui é o Pastor Oséias, lá de Opercata. Paz, Pastor Oséias, boa noite.
2: Pastor Elia, a paz do Senhor, meu amado, tudo bem? Estava numa reunião de pastores, gramemos de Opercata.
1: Que maravilha, hein, Pastor Oséias?
2: Eu gosto de estar pedindo louvor com Gesso Rufino. Estou apresentando a minha esposa, Missão Marilizete, e pros membros da Rocha de Fogo. Ela está aqui ouvindo o louvor da 104. Amém? Sou mais 104.
1: Amém.
2: Arrado, povo de Deus.
1: Maravilha. Está chegando aqui gratidão com Gesso Rufino. Pedido do Pastor Oséias lá de Opercata, 9h43.
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0: Maravilha, minha gente, linda canção de Paulo André. Eu fazia um programa Visita ao Senhor lá pela manhã durante uns 6 a 7 anos direto, e eu sempre usava essa trilha sonora, né, do cantor Paulo André, essa canção, o Altar Tá Fumegando. Até a gente trouxe ele aqui pela primeira vez em Valadares, e ele cantou essa canção e outras mais, maravilha. Vamos orar? Vamos falar com Deus? São agora 9h57, momento de oração. Soberano Deus e eterno Pai, Pai das luzes, Deus Todo-Poderoso, Criador dos céus e também da terra, meu Deus, eu oro nesta noite em favor de cada amigo e de cada amiga, que o Senhor possa visitar os quatro cantos da cidade de Valadares e também outra cidade, outro estado e outros países, pessoas que estão acompanhando essa programação e oram comigo. Meu Deus, visita com teu poder a vida das pessoas que puderam entrar em contato conosco na emissora. O nosso amigo Zezinho da Casa de Bicicleta Pais e Filhos. A Paula do Elvabá com as suas filhas, a Isabela e a Rebeca. Irmão Geraldo, a irmã Dalva do Jardim Pérola. Abençoa, meu Deus, a vida da irmã Maria. Toma nas tuas mãos. Que o Senhor possa abençoar o Arley e a Patrícia do Elvabá. Romildo do Santa Helena, a Cecília do Santa Helena, pastor José de Alpercata, o Juninho do bairro Vitória, nosso amigo Zé Batista lá de Pouso Alegre de Minas. Se eu possa visitar também a Verônica e toda a sua família, tua filha, seus filhos, que se eu possa abençoar, meu Pai, dando vitória a cada dia, a cada um. Eu oro para quem precisa de cura, que receba a cura divina. Que o Senhor possa tocar na pele, na carne, nos nervos, nos ossos e também no sangue, liberando cura no corpo desta pessoa, quem está no hospital, acamado em um leito de dor, que seja curado, meu Deus. Visita também quem precisa de uma porta aberta, que o Senhor possa abençoar esta pessoa, abrindo as portas, o emprego, causa na justiça, inventário que não sai, talvez é o INSS, ela espera uma resposta. Que ela possa receber essa bênção do Senhor nesta noite, para ter a sua resposta em nome de Jesus, a sua aposentadoria. Essa pessoa, meu Pai, que está também na cadeia pública, na penitenciária, em um asilo, em um centro de recuperação, visita quem está lá também, meu Deus, em cada centro de recuperação, que seja livre e liberto de todo vício, em nome de Jesus. Eu oro, meu Pai, declarando a bênção e a proteção do Senhor, para que todos possam ver que só o Senhor é Deus. Em nome de Jesus, amém. Graças a Deus. Queridos, Deus abençoe a sua vida. Está aqui comigo a minha filha Wendy. Esteve comigo aqui desde o início do programa. A gente já vai para casa. Que Deus abençoe a todos. Fique na paz de Cristo Jesus e até amanhã com mais uma programação aqui na 104 FM. Fique com Deus. Se Deus quiser, amanhã nós estamos de volta.
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1: Boa noite, hoje é segunda-feira, que o Senhor te abençoe e te guarde. Entenda algo para a sua vida. A presença de Deus te entrega vitórias além do que você pediu. Deus, Ele faz além do que pensamos, além do que pedimos, além do que imaginamos, quando nós carregamos a presença dEle. Que você possa se encher da presença do Senhor e viver o sobrenatural. Deus tem coisas extraordinárias para confiar na tua vida, na tua casa, na tua família. Tome posse dessa palavra agora, em o nome do Senhor Jesus. Quando a presença de Deus chega, nenhuma área permanece igual. A vitória, ela faz parte de quem carrega a presença. Acompanhe testemunhos de quem tem vindo na nossa igreja buscar essa presença. Daqui a pouquinho eu volto com todos vocês.
0: 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A Igreja Quadrangular mostra.
2: A senhora, o que estava sentindo?
3: Como dói, Jesus. Dói demais.
2: É mesmo?
3: Estou com as mãos, os pés muito inchados. Já tem um mês, gente.
2: Um mês.
3: E remédio não me cura, mas Jesus vai me curar e Ele já me curou.
2: Só um detalhe, irmã. Eu quero que a senhora me fale como é que tá a dor aí agora.
3: Tá bem menos, não tá doendo. Igual tava.
2: Tem certeza?
3: Tenho certeza.
2: A obra que ele começou, ele vai terminar.
3: Tanto desinchou.
2: Como que
4: desinchou.
2: É?
4: Desinchou.
3: Minha mão tava quase focando de inchada, gente.
2: E agora?
3: Pergunta minha filha aqui. A minha filha tá morrendo de dó de mim.
2: Tava com a mão inchada.
3: Demais.
2: E agora?
3: Já tá desinchando.
2: Já tá desinchando? Ai. Oh, meu Deus, bate palma e dá glória. Pode assentar, querida.
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5: É. Eu vim na igreja para fazer negócio com o pastor, né? Para divulgar a autoescola no panfletinho, no jornalzinho da igreja. Aí o pastor foi e mandou eu vir no final do culto para conversar com ele. E quando eu cheguei, eu assisti o culto e eu senti maravilhada. Né? Aí meu marido foi e começou a incomodar de eu estar vindo. Aí eu comecei a vir pro culto escondido. Até que um dia o pastor falou para fazer um propósito. Quando eu cheguei, isso aconteceu? Meu marido falou, vamos no culto hoje? Eu falei, agora. Ô, Senhor, o Senhor é bom. Foi acompanhando. Até que ele batizou também.
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2: Pastor, no passado eu ganhei tantas almas, glória a Deus, mas e hoje? Pastor, no passado eu já cantei no coral, já ajudei no diaconato, o senhor não faz ideia, no passado eu já ajudei no estacionamento, no passado eu já ajudei a comprar terreno, obra de Deus, querido, o passado foi bom, mas Deus está dizendo...

Alguém recebe essa palavra, meu irmão? O meu ontem, eu já vivi muitas coisas boas ontem. Mas eu conheço muitas pessoas que tiveram um ontem maravilhoso, mas hoje estão desviadas. Pessoas que já levantaram paralíticos, pessoas que já evangelizaram nas ruas, pessoas que já ganharam almas, mas se tornaram tão saudosistas, viviam só do passado, que esqueceu do presente. Você está aqui hoje porque você está declarando hoje que você quer mais de Deus. Você está aqui hoje porque você está dizendo: eu preciso mergulhar mais fundo em Deus. A honra que eu dei para minha liderança no passado, se eu não continuar dando hoje, essa honra do passado pode virar rebeldia hoje. O amor que eu distribuí para as pessoas do passado, se eu não vigiar esse amor do passado, pode virar um ódio hoje. A força que eu empreguei na obra de Deus do passado, se eu não tomar cuidado, vai parecer que nem de Deus eu sou mais no dia de hoje. Para eu avançar sem parar, eu preciso não olhar para trás. Não olhar para trás. Eu já enfrentei guerras. Todos nós já enfrentamos lutas. Todos nós já enfrentamos no vale da sombra da morte. Nós já passamos por ele algumas vezes. Lutas que a gente pensava: não vamos conseguir. Dessa eu não escapo. Dessa eu não saio. Mas o que é que nos levou a sair? É porque Deus virou para mim, para você, e disse: eu tenho ainda obra na tua vida, eu tenho um futuro para você, eu te chamei, eu te escolhi, e através de você eu farei grandes coisas. Meu irmão, olha para frente, porque quem olha para frente é renovado, quem olha para frente é fortalecido, quem olha para frente é restaurado.

0: e aplauda Jesus! Oh, Espírito Santo de Deus! Segundo, pastor, como é que eu avanço e sem parar? Além de não olhar para trás, eu preciso, diga comigo, permaneça firme na fé. Primeiro Coríntios 15, 58. Diz assim a palavra: portanto, meus amados irmãos, portanto, Flamarion, Maria, José, Felipe, Marcelo, dá um grito, qual que é seu nome? Portanto, quem? Portanto, Flamarion, sede firmes, permaneça firme igual uma rocha, inabalável nos princípios da fé. Sede alicerçados com fundamento que sustenta o prédio alto. Seja enraizado, não como uma planta rasteira que o vento joga para lá e para cá. Não, sede firmes, sede alicerçados, sede enraizados, sempre abundante na obra do Senhor, sabendo que o vosso trabalho não é em vão. A pessoa, para avançar sem parar, ela tem que estar firme. Eu fui firme ontem, sou firme hoje, vou ser firme amanhã, e se a luta vier, tô firme. E se a batalha chegar, tô firme com Jeová. E se eu for traído, sou firme com o Senhor. E se a ingratidão bater na porta, tô firme com o Senhor. E se alguém roubar de mim, tô firme com o Senhor. E se alguém falar mal de mim, tô firme com o Senhor. E se alguém tiver inveja de mim, tô firme com o Senhor. E se alguém quiser tomar o meu lugar, não interessa, passe o que passar, eu decidi estar firme com o Senhor. Mesmo em meio às lutas, continue. Oh, mesmo em meio às guerras, continue. Mesmo em meio às batalhas, continue. Mesmo em meio às calúnias, continue. Mesmo em meio à ingratidão, continue. Mesmo em meio à desvalorização, continue. Mesmo quando alguém fizer alguma coisa e se esquecer de você, continue. Mesmo quando alguém fingir que não te lembra de você, continue. Mesmo quando a notícia ruim chegar, continue. Mantenha-se firme. Eu fui auxiliar do meu pastor se chama Pastor Jerônimo, durante 7 anos. Depois ele me enviou para Governador Valadares, estou lá há 24 anos. São 31 anos de pastor. Eu dizia na igreja, domingo, tem 31 anos que eu pastoreio. 31 anos que eu cuido de gente, só mudo o CPF, o restante é tudo igual, os problemas são os mesmos, não muda nada, muda o nome de Maria para Joaquina, de Marcelo para Fábio. Mas pastor Gregório, é a mesma coisa. É a mesma coisa. É a mesma coisa. Eu dizia para a igreja, a diferença que eu descobri nesses 31 anos é de quem decidiu permanecer firme com o Senhor. Porque a luta vem para todo mundo. O pobre tem luta, o rico tem luta, o branco tem luta, o amarelo tem luta, o doutor tem luta, o analfabeto tem luta, quem vai para a igreja de ônibus tem luta, quem vai de carro tem luta, quem tem 1,80m tem luta, quem tem 1,30m tem luta. Todo mundo enfrenta a luta, mas nesses 31 anos, o que é que eu descobri? Aqueles que decidiram estar firmes no Senhor, eles vão passando pela prova dando glória a Deus. Eles passam na prova dizendo assim, ó, ainda que eu ande pelo vale da sombra da morte, eu não temerei mal nenhum, porque o Senhor está comigo. É aquele que diz assim, eu estou na cova, mas o leão não vai me morder. Eu estou diante do mar vermelho, mas ele não vai me afogar. Eu estou diante da muralha de Jericó, mas é ela que vai ter que cair. Eu estou na fornalha ardente, mas vai virar piscina, porque Jeová entra nela comigo. Quem está firme, ele prossegue. Ele prossegue, ele prossegue, ele prossegue, ele avança sem parar, ele avança sem parar. Eu aprendi, irmão, que quem está firme, quem é constante é igual semente. De vez em quando alguém enterra uma semente, achando que vai matá-la. Semente não morre. De repente, debaixo da terra, sem ela falar nada, começa a gerar uns ramos, começa a gerar algumas raízes. E cadê fulano que morreu? Morreu nada, está mais vivo do que nunca. Cadê Beltrano, que estava quebrado, falido, você não está sabendo não? Deu a volta por cima, está mais próspero do que antes. Cadê Ciclano, que o filho estava nas drogas, ele queria desistir da vida, você não está sabendo? O moço, o moleque foi liberto, agora está ajudando, é na mídia da igreja. Cadê Ciclano, que estava com o casamento arrebentado, você não está sabendo? Jeová fez um rebuliço no casamento, restaurou a família, e os dois agora voltou a namorar. Meu irmão, aquele que decide se manter firme, não tem capeta no inferno, não tem invejoso na terra, não tem nada que impede essa pessoa. Como que é a vida dela? Avante e sem parar. Avante. A perna direita chama avante, e a perna esquerda chama sem parar. Bate palma e dá glória. Terceiro, como é que eu vivo, pastor, avançando e sem parar? Não desista por causa das dificuldades. João 16:33. Quem é que disse que seria fácil? Quem é que falou esse conto de Carochim? Vai ser fácil. Onde é que está isso na Bíblia? Quem falou isso? Vamos ver o que Jesus disse? Vamos lá. Tenho-vos dito isso para que em mim tenhais paz. Se eu estou com ele, o circo pode estar pegando fogo. Se eu estou com ele, o pau pode estar quebrando. Se eu estou com ele, a cartinha chegou na minha casa, quando que, nossa, bateu na minha casa aquela carta indesejada. Se eu estou com ele, pode ter vindo o diagnóstico médico, eu falei, meu Deus do céu, e agora? Dessa eu não passo. Se eu estou com ele, a dívida bateu, não sei como eu vou fazer. Se eu estou com ele, ele está dizendo, se você está comigo, Flamarion, se você está comigo, Igreja de Cristo, pode ter paz. Porque no mundo vai ter luta, no mundo vai ter aflição, no mundo vai ter guerra, no mundo vai ter batalha, no mundo vai ter dificuldade, mas tem de bom ânimo, porque eu venci o mundo, e se ele vencer o mundo, ele vai me conduzir, ele vai te conduzir a vencer também. A luta não é o fim. A luta é só o caminho para o milagre. Eu vou repetir. Deus precisa de um caminho. Qual é o caminho do milagre? Como é que Davi ia virar rei sem Golias? Como é que Moisés ia se tornar o libertador sem o mar vermelho? Como é que Josué ia se tornar o conquistador sem a muralha de Jericó? O que seria de Daniel sem os leões? O que seria de Mesaque, Sadraque e Abidnego sem a fornalha de fogo? Como que nós lembraríamos de Ana sem o período da esterilidade? Meu irmão, eu tenho uma palavra para te dar. Essa luta não vem para te destruir. Essa luta vem só para através dela ser gerado um milagre, ser gerado um testemunho. Meu irmão, a luta, sabe para que é a luta? Para avançar sem parar. Para avançar sem parar. A luta te impulsiona a vencer Golias. A luta te impulsiona a derrubar muralha. A luta te impulsiona a atravessar o mar vermelho. A luta extrai de você um poder que você dá. Talvez nem imaginava que estava aí dentro.
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0: Grande Deus e poderoso Pai, o Senhor é um Deus que nunca perdeu uma batalha. O Senhor é um Deus que diz que o que é ligado na terra é ligado no céu. Eu ligo a vitória, eu ligo a bênção, eu ligo a cura, eu ligo o milagre, eu ligo a restauração, eu ligo a felicidade, eu ligo a volta por cima de cada um que ora comigo agora. O Senhor não une pessoas, o Senhor une propósitos. Quem está orando comigo agora está debaixo de um propósito. Então que o Senhor visite essas pessoas, ó Deus. Porque o Senhor é onipotente, onisciente, onipresente. E eu sei que o Senhor tem o poder de mudar qualquer quadro. Ó Deus, que a Tua presença, que a Tua voz, que a Tua vontade chegue até o coração de cada ouvinte agora da Rádio 104 FM. Purifica os nossos corações, alinha os nossos pensamentos e guia os nossos passos para que a gente possa amar mais ao Senhor. É a minha oração em nome do Pai, do Filho e do Espírito Santo. Amém, Jesus.
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3: Olá, amigos, que Deus abençoe a todos. Eu tenho uma palavra de fé para o seu coração. Você que está acompanhando, vai ouvir, vê, ouça com atenção. A Bíblia diz em Isaías capítulo 41, no seu versículo 9: Tu, a quem tomei desde os fins da terra e te chamei dos seus cantos mais remotos, e a ti te disse: tu és o meu servo, a ti eu escolhi e não te rejeitei. Interessante, porque a Bíblia, ela vai dizer que Deus é quem faz as escolhas. E quando ele escolhe, ele não rejeita. Eu sei que tem pessoas que estão nos acompanhando agora e que talvez não possa compreender, mas Deus fala em espírito que ele escolhe servo. A palavra de Deus para o meu e para o teu coração é: decida hoje ser servo, porque se tu for servo, ele jamais vai te rejeitar. Que Deus te abençoe em espírito e em verdade.
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5: Quantos tem aí contigo? Eu quero números exatos. Tem 17... Deus, eu quero o meu anjo aqui segurando ele. Eu não quero que ele mova. Quantos tem aí?
6: 17.
5: Abre os olhos dessa. Abre os olhos dela. Olha para o povo lá, para o povo. Se você pudesse agora, o que que você fazia com esse povo?
6: Matava todo mundo.
5: Você está segurando dinheiro de gente que está aqui?
6: Claro que sim.
5: Está segurando casamento?
6: Claro.
5: Tem pessoas que estão aqui com casamento destruído?
6: Claro, claro.
5: Quantos tem aí?
6: Muito.
5: Eu quero números exatos.
6: 17.
5: Dos 17, quem se diz o mais forte aí? Quem é o chefe aí da falange?
6: Ai, o capitão.
5: Como que ele chama? Hã? O nome dele?
6: É o capeta das trevas.
5: O capeta das trevas. Ele é o chefe dessa falange?
6: É.
5: Dá lugar pra ele aí. 1, 2, 3. Manifesta ele. Com as forças quebradas. Já! Quem é você?
6: Eu sou o diabo das trevas.
5: É? Você é o chefe da falange? Deixa eu te dizer uma coisa. Provavelmente, eu nem perguntei. Provavelmente, o útero, a região pélvica desta moça, pastor Elias, está danificada. Aonde a pombagira ou qualquer entidade satânica tem condições de tomar o corpo de uma mulher, o primeiro lugar que ele vai trabalhar é na região pélvica da pessoa. Vai colocar um câncer no útero, nas trompas ou no ovário. é uma moça jovem, bonita, mas está sofrendo. Cadê a moça que não conseguiu? Meu Deus do céu. Quem é que está ali? Olha lá, ó. Nela. Lá. Quem que está agindo ali?
6: Capeta.
5: É? O tranca-rua está ali?
6: Tá.
5: Por isso que ela não conseguiu desentrelaçar os dedos?
6: É.
5: Qual doença que você está colocando nela?
6: Várias, eu vou levar todo mundo.
5: Diga, está amarrado. Diga quem participa desse culto, não. Diga quem participa desse culto, não. Diga pro diabo assim, na minha casa, não. Diga, eu te repreendo. Diga, na minha família, não. Tá satisfeito de eu estar em cima desse altar?
6: Não.
5: Queria que eu tivesse aqui hoje?
6: Não.
5: Quer que eu volte dia 17? Não quer que eu venha pra cá, não? Hã?
6: Você,
5: se você pudesse, faria isso agora? Hã? Hein? Hein?
6: Você vai morrer, meu
5: filho. É mesmo? Você vai me matar? De que forma você quer matar? Hã? De que forma?
6: Você vai ser atropelado.
5: Diga, tá amarrado. Diga, tá amarrado. Enquanto eu for dizimista fiel, enquanto eu tiver fé para participar de uma campanha que não tem em nenhum outro ministério, uma campanha como a Jeová Jiré, e buscando a Deus, ainda que caia 1.000 à minha direita e 10.000 à minha esquerda, eu não serei atingido. Quantos querem essa promessa?
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quê? É página virada. Deus é especialista em reverter situações. Ele é especialista em curar enfermos. Ele é especialista em transformar maldição em bênção. Ele é especialista em quebrar cativeiro e surpreender você. Deus é especialista para entregar para você aquilo que você mais sonha, aquilo que você mais almeja. Eu não sei qual é a sua dificuldade. Quem sabe existem na tua história páginas manchadas, rabiscadas, situações que você nem gostaria de lembrar mais. Se você pudesse, você apagaria da tua história esse teu passado triste e infeliz. Mas Deus é especialista em reverter, em mudar, em aperfeiçoar. Aleluia.

0: Eu profetizo que na sua vida será assim. A tristeza já era, já ficou.
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3: Olá, amigos, que Deus abençoe a todos abundantemente em nome de Jesus. Para nossa reflexão, segundo Samuel, capítulo 9, versículo 3, olha que bacana. Morava, pois, Mefibosete em Jerusalém. Coisa linda, coisa de Deus. E de contínuo comia na mesa do rei. Sabe quando você, a senhora que está acompanhando esta programação, vai comer na mesa do rei? Porque o rei dos reis tem uma mesa preparada para você. Lembra de Davi? Senhor, prepara-me uma mesa na presença dos meus adversários. Deus tem uma mesa preparada para você. Sabe quando? Quando você decidir morar em Jerusalém. Jerusalém significa terra da santidade, terra de milagre, casa de Deus, lugar de adoração. Quando eu e você decidir ir para a casa de Deus, para o lugar da adoração, Deus vai preparar uma mesa para você. Deus te abençoe abundantemente em nome de Jesus.

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4: Aí, glória a Deus!

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1: Eu sei que ela entrou sentindo dores. Deus vai derrubá-la para quando ela levantar, ela vai levantar sem nenhuma dor, em nome de Jesus. Segura. Agora Deus vai fazer a cirurgia. E quando ela levantar, nenhuma infecção e dor vai estar sobre a vida dela. Deixa Deus fazer a cirurgia. Eu não conheço a senhora, mas sei do seu sofrimento. Olha para mim, eu nunca conversei com a senhora, mas Deus disse assim: veja, e eu vi, uma mão que oprimia primeiro a sua coluna. As dores que a senhora tem não são provenientes de Deus, mas daquilo ali. A senhora quer sair daqui curada hoje, irmã? A senhora quer sair daqui liberta? E parar de derramar lágrimas no seu travesseiro por causa dele? A senhora sabe agora de quem eu estou falando. Quer parar de sofrer, irmã? A senhora quer parar de sofrer? Recebe a sua cura, e Deus está visitando ele nesta noite para a transformação da vida dele, em nome de Jesus. Respira fundo, senhora. Olha para mim, respira fundo. Diga graças a Deus. Está sentindo dores?

0: nada, nada, mais nada, está sentindo nenhuma dor, nadinha de nada, é mesmo? Faz assim para me ver, faz assim, olha para o céu, faz assim novamente, olha para mim, se Deus usou ele para te curar, Deus está visitando ele e fazendo a libertação na vida dele acontecer também. Quantos acreditam que vai sair daqui com a sua? Aleluia. Eu quero que só quem tem ódio do diabo, irmãos, é isso aqui que põe câncer na pessoa, é isso aqui que destrói o casamento da pessoa, é isso aqui que não deixa a pessoa prosperar. Você está colocando o que no útero desta moça?
1: Coloquei infecção.
0: Antes de eu perguntar para ele, eu já tinha dito isso para vocês. A moça que o diabo tem acesso à vida dela, a primeira coisa que ela coloca é da região pélvica que ele coloca uma enfermidade. Ela vai sair daqui curada. E você também. E a sua família também. Para isto se manifestou o Filho de Deus, para destruir todas as sobras do diabo, da saúde dela, do útero, das trompas, do ovário, da mente dela, dos caminhos dela, os 17 demônios amarrados um no outro, para nunca mais voltar. Em nome de Jesus, de Jesus, sa! Diga graças a Deus. Você tinha por acaso algumas dores no útero, na região, no pescoço também? Como é que é?
2: Estava quase morrendo.
0: Você estava quase morrendo?
2: Estava dando uma bola aqui em mim.
0: Tinha a bola aí? Tinha? É? Aperta aí, aperta.
2: Não tem mais.
0: Não, eu não estou ouvindo como é que é.
2: Não tem mais.
0: Quantos podem aplaudir a Jesus? Quanto? Ah, e se apertasse a sua região pélvica, doía? Diaconisa, por gentileza. Porque aí a diaconisa. Aperta mesmo, diaconisa.
2: Como é que é? Não dói mais.
0: Não dói nada?
2: Não.
0: Nada?
2: Nada.
0: Quem te curou?
2: Deus.
0: Podem aplaudir a Ele? A senhora subiu sentindo umas dores forte. Sim ou não?
2: Sim.
0: Forte. Porque quando eu olhei para a senhora e eu vi isso, quando o pastor Elias colocou a mão na sua cabeça, eu senti em mim um peso tão grande, mas tão grande, que eu achei que a senhora ia cair lá mesma. Com fidelidade e verdade. Sente alguma coisa?
3: Não, não senti nada mais não. Nada.
0: Na sua região pélvica, a senhora sentia umas pontadas de vez em quando? Está sentindo aí? De verdade?
3: Nada.
0: Sente bem?
3: Sinto bem.
0: Quem curou a senhora?
3: Jesus. Jesus.
0: Quantos podem aplaudir a ele?
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0: Olha, o segredo está em se envolver. A Bíblia diz no livro do profeta Isaías que Deus trabalha, o próprio Deus trabalha para aqueles que trabalham para Ele. Então, minha amiga, meu amigo, não para, não desista, não desanima, independentemente do que está acontecendo em relação ao seu lar, sua casa, seu trabalho, seu cotidiano, não deixa de se envolver com as coisas de Deus. Trabalha para a obra. Buscai, pois, em primeiro lugar, o reino de Deus e a sua justiça. E todas as outras coisas vos serão acrescentadas. Que Deus te abençoe.
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2: Na vida, quem não gosta de ser honrado? Seja pelo que se faz ou pelo que é, faz com que se torne o alvo de quem busca o reconhecimento. Muitos têm desobedecido a Deus, não lhe dando o tratamento devido em suas vidas. Mas, como um bom pai, ele espera que seus filhos se acheguem com humildade e, o colocando em primeiro lugar, serão honrados por ele. O filho honra o pai e o servo seu senhor. Se eu sou pai, onde está minha honra? E se eu sou senhor, onde está o meu temor? Diz o Senhor dos Exércitos. Porque aos que me honram, honrarei. Porém, os que me desprezam, serão desprezados.
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5: Quantos tem aí contigo? Eu quero números exatos. Tem 16. Deus, eu quero o meu anjo aqui segurando ele. Eu não quero que ele mova. Quantos tem aí?
6: 16.
5: Abre os olhos dela. Abre os olhos dela. Olha para o povo lá, para o povo. Se você pudesse agora, o que, que você fazia com esse povo?
6: Matava todo mundo.
5: Você está segurando o dinheiro de gente que está aqui?
6: Claro que sim.
5: Está segurando o casamento?
6: Claro.
5: Tem pessoas que estão aqui com o casamento destruído?
6: Claro, claro.
5: Quantos tem aí?
6: Muito.
5: Eu quero números exatos.
6: 17.
5: Dos 17, quem se diz o mais forte aí? Quem é o chefe aí da falange?
6: Ai, o capitão.
5: Como que ele chama? Hã? O nome dele?
6: É o capeta das trevas.
5: O capeta das trevas. Ele é o chefe dessa falange?
6: É.
5: Dá lugar pra ele aí. 1, 2, 3. Manifesta ele. Com as forças quebradas. Já! Quem é você?
6: Eu sou o diabo das trevas.
5: É? Você é o chefe da falange? Deixa eu te dizer uma coisa. Provavelmente, eu nem perguntei. Provavelmente, o útero, a região pélvica, desta moça, pastor Elias, está danificada. Aonde a pombagira ou qualquer entidade satânica tem condições de tomar o corpo de uma mulher, o primeiro lugar que ele vai trabalhar é na

0: talento. Cadê a moça que não conseguiu? Meu Deus do céu. Quem é que está ali? Olha lá, ó. Nela. Lá. Quem que está agindo ali?
1: Capeta.
0: É? O tranca-rua está ali?
1: Tá.
0: Por isso que ela não conseguiu desentrelaçar os dedos?
1: É?
0: Qual doença que você está colocando nela?
1: Várias, eu vou levar todo mundo.
0: Diga, está amarrado. Diga quem participa desse culto, não. Diga quem participa desse culto, não. Diga pro diabo assim, na minha casa, não. Diga, eu te repreendo. Diga, na minha família, não. Tá satisfeito de eu estar em cima desse altar?
1: Não.
0: Queria que eu tivesse aqui hoje?
1: Não.
0: Quer que eu volte dia 10? Não quer que eu venha pra cá, não? Hã? Se você pudesse, faria isso agora? Hein? Hein?
1: Você vai morrer,
0: meu filho. É mesmo? Você vai me matar? De que forma você quer matar? De que forma?
1: Você vai ser atropelado.
0: Diga, tá amarrado. Diga, tá amarrado. Enquanto eu for dizimista fiel, enquanto eu tiver fé para participar de uma campanha que não tem em nenhum outro ministério, uma campanha como a Jeová Jiré, e buscando a Deus, ainda que caia 1.000 à minha direita e 10.000 à minha esquerda, eu não serei atingido. Quantos querem essa promessa? Pastor Elias, põe a mão na cabeça dessa senhora aí. Eu sei que ela entrou sentindo dores. Deus vai derrubá-la, para quando ela levantar, ela vai levantar sem nenhuma dor. Em nome de Jesus. Segura. Agora Deus vai fazer a cirurgia. E quando ela levantar, nenhuma infecção e dor vai estar sobre a vida dela. Deixa Deus fazer a cirurgia. Eu não conheço a senhora, mas sei do seu sofrimento. Olha para mim. Eu nunca conversei com a senhora, mas Deus disse assim: veja, e eu vi. Uma mão que oprimia primeiro a sua coluna. As dores que a senhora tem não são provenientes de Deus, mas daquilo ali. A senhora quer sair daqui curada hoje, irmã? A senhora quer sair daqui liberta e parar de derramar lágrimas no seu travesseiro por causa dele? A senhora sabe agora de quem eu estou falando. Quer parar de sofrer, irmã? A senhora quer parar de sofrer? A senhora crê que o pastor Elias é ungido de Deus? Pastor Elias, coloque a mão na cabeça dela e ministra sobre a vida dele. Ela sabe de quem o Senhor, eu e o Espírito Santo está falando. Ministra sobre a vida dela em relação à vida dele. E ministra a cura sobre a vida desta mulher, pastor Elias. Deus te deu esta unção e te deu autoridade para isso. Recebe a sua cura. E Deus está visitando ele nesta noite para a transformação da vida dele, em nome de Jesus. Respira fundo, senhora. Olha para mim. Respira fundo. Diga graças a Deus. Está sentindo dores? Nada, mais nada. Está sentindo nenhuma dor? Nadinha de nada? É mesmo? Faz assim para me ver. Faz assim. Olha para o céu. Faz assim novamente. Olha para mim. Se Deus usou ele para te curar, Deus está visitando ele e fazendo a libertação na vida dele acontecer também. Quantos acreditam que vai sair daqui com a sua? Aleluia. Eu quero que só quem tem ódio do diabo, irmãos, é isso aqui que põe câncer na pessoa. É isso aqui que destrói o casamento da pessoa. É isso aqui que não deixa a pessoa prosperar. Você está colocando o que no útero desta moça?
1: Coloquei infecção.
0: Antes de eu perguntar para ele, eu já tinha dito isso para vocês. a moça que o diabo tem acesso à vida dela, a primeira coisa que ela coloca é da região pélvica que ele coloca uma enfermidade. Ela vai sair daqui curada. E você também. E a sua família também. Eu quero ver se ele vai ser, se ele vai resistir. Sem gracinha. Para isto se manifestou o Filho de Deus, para destruir todas as sobras do diabo, da saúde dela, do útero, das trompas, do ovário, da mente dela, dos caminhos dela, os 17 demônios amarrados um no outro, para nunca mais voltar, em nome de Jesus. De Jesus.
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0: Deus escreveu para você.
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2: Feche os olhos. Não ora. Eu oro por você. Sai da vida dela. Agora, sai do coração dela. Sai do coração dela. Sai do coração dela. Sai do coração dela. Da vida sentimental dela. Ela foi vítima de uma macumba. Ela foi vítima de um trabalho no candomblé, na umbanda e na quimbanda. Sai do coração dela. Sai da vida dela. Sai do corpo dela. Sai da casa dela. Para nunca mais voltar. Da mente, da alma e do espírito, seja e não volta nunca mais. Levanta ela.
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3: 11:34
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Aleluia. Todo lugar é comum até Jesus passar por ele. E Jesus está aqui nessa noite. Esse lugar está sendo transformado.

0: se desespere, vai passar.
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5: 11:58.
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1: Madrugada com Deus, chegando até você com a bênção de Deus e que o Senhor te abençoe. É um privilégio muito grande estar aqui nessa madrugada com todos vocês. Eu sou o pastor Antônio Leocádio e ainda nessa madrugada eu quero orar por você. É o 997-047822. 997-047822. Vou estar orando por você e a bênção de Deus

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4: Milagre não se espera, se provoca. Quero usar como texto base Marcos, capítulo 5, verso 25. Fala da mulher do fluxo de sangue. Diz assim: aconteceu que certa mulher que havia 12 anos vinha sofrendo de uma hemorragia e muito padecer a mão de vários médicos, tendo despendido, gastado tudo que possuía, sem contudo nada aproveitar, pelo contrário, indo cada vez a pior. Tendo ouvido a fama de Jesus vindo por trás dele, por entre as mulheres, tocou-lhe a veste, porque dizia: se eu apenas lhe tocar as vestes, ficarei curada. E logo se lhe estancou a hemorragia e sentiu no corpo estar curada. Verso 30. Jesus, reconhecendo imediatamente que ele saíra poder, virando-se no meio da multidão, perguntou: quem me tocou? Respondeu os discípulos: vês que a multidão te aperta e pergunta quem te tocou? Ele, porém, olhava ao redor para ver aquela que o fizera isto. Então a mulher, atemorizada e tremendo, consciente do que nela se operava, veio, prostrou-se diante dele e declarou-lhe toda a verdade. E ele lhe disse, repete comigo, irmãos: filha, a tua fé te salvou, vai-te em paz e fica livre do teu mal. Irmãos, muitos esperam um milagre, mas alguns estão se movendo em direção a ele. Essa mulher do fluxo de sangue nos ensina que milagre não acontece na passividade, mas milagre acontece na atitude. Repara que ela não esperou Jesus vir até ela, mas ela decidiu ir até Jesus. Ela sai do seu ambiente, ela sai da sua casa e ela fica sabendo que o mestre está passando pela rua. Então, qual foi a decisão dela? Já que Jesus não vem aqui na minha casa, eu vou de encontro a ele. E aqui eu aprendo três lições maravilhosas. Primeira lição: o milagre é provocado pela fé em ação. Olha o verso 28, Marcos 5:28. Ela diz assim, ó: porque dizia consigo, se eu somente tocar nas suas vestes, sararei. Olha que interessante, ela não apenas acreditou, mas ela agiu, ela deu um passo de fé, ela saiu da religiosidade e entrou no ato de fé, ela saiu da sua zona de conforto.

atitude. Eu me lembro quando o presidente da igreja falou assim: Flamarion, eu vou te enviar para governador Valadares. Eu não conhecia ninguém aqui. Eu era pastor de jovens lá em Belo Horizonte, na maior igreja quadrangular do Brasil. Meu pastor, o pastor Jerônimo, eu cuidava de mais de 3 mil jovens no sábado. Uma igreja poderosa. Rádio 107 FM, hoje é a rádio, a maior rádio de Belo Horizonte é a do meu pastor. E eu estava na minha zona de conforto, até que o presidente falou assim: você tem que ir para Valadares, você aceita? Eu falei: eu não tenho que aceitar, eu tenho que ir. Eu saí da minha zona de conforto, eu tive uma atitude, cheguei aqui, não conhecia ninguém, fui morar numa pensão aqui na rua São Paulo. A igreja não tinha condição de pagar a minha pensão. Me lembro como se fosse hoje. Eu pagava a pensão por semana. Cheguei aqui no mês de janeiro, sozinho. E na terceira semana não tinha como pagar a pensão. Eu ficava atrás de um pé de uma árvore, esperando a dona da pensão sair para eu entrar. Eu fiquei 3 dias escondendo dela, porque eu não tinha dinheiro para pagar a pensão. Muita dificuldade. A igreja não tinha condições de comprar para mim mantimento. Eu vivia dos alimentos que traziam para ajudar as pessoas carentes da igreja. Tinha umas 30 pessoas. Sabe quem era a primeira pessoa carente? Eu. E assim foi quase um ano, muita dificuldade, e continuei trabalhando, visitando, evangelizando. A igreja não tinha ninguém, quem visitava era eu, quem evangelizava era eu. Era uma luta muito grande, até que depois de um ano, a igreja conseguiu chegar em 50 pessoas, e aí conseguiu crescer um pouco. Eu consegui alugar uma casa e consegui ter mais tranquilidade. E aí, a partir do segundo ano, Deus decidiu gerar o crescimento. Mas foi um ano, irmãos, que foi muito difícil. Mas eu, vivendo o que essa mulher viveu, milagre é resposta de Deus, a fé que se manifesta, fala comigo, em atitude. Segunda coisa que eu aprendo aqui com essa mulher: o milagre é provocado pela persistência. Diga: persistência. 12 anos de sofrimento, 12 anos de dor, mas mesmo assim ela não desistiu. Essa mulher não parou, irmão. A Bíblia diz que ela gastou tudo. A Bíblia diz que ela não tinha mais dinheiro. Pagou exame, pagou médico, pagou remédio, pagou chá de boldo, pagou não sei o que lá, pagou tudo que tinha. Não tinha mais nada. Mas ela não desistiu. Deus está dizendo para alguém aqui: não desista. Já pensou se essa mulher desistir?

milagre é provocado, fala comigo, na presença de Jesus. Repara que ela se aproximou dele, tocou nele, a virtude saiu dele. É tudo sobre ele e nada sobre nós. É tudo sobre ele. E para nós só resta misericórdia, que ela é a causa de nós não sermos consumidos. Pastor, mas eu sou pecador. Eu tenho uma notícia para te dar, eu também sou. Tem dia que eu oro dizendo: Deus, tem misericórdia da minha vida. Que às vezes passa os pensamentos na cabeça. Às vezes eu falo: Flamarion, você não é crente não, Flamarion. Precisamos nos aproximar mais dele. Precisamos estar mais perto dele. A Bíblia diz que essa mulher toca. Enquanto muitos apenas olhavam, uma mulher tocou com fé. Milagre não acontece para quem apenas assiste, mas acontece para quem toca com propósito. Ela foi lá e ó, ela se aproximou dele, tocou dele, a virtude saiu dele. De mim não tem muita coisa que presta, mas dele é tudo que eu preciso. De mim eu tenho que vigiar com o que eu falo, mas dele, ele só libera palavras maravilhosas sobre nós. De mim eu tenho que pedir fruto do Espírito, mansidão, domínio próprio. Mas sabe o que ele tem para mim e para você? Misericórdia. Eu não sei qual pecado você cometeu, mas se você fala: Jesus, me ajuda, ele nunca vai te desprezar, te dizendo: você não presta para me seguir. Hoje não é dia apenas de mais um culto, mas é dia de agir a fé. Levante-se, toque em Jesus, clame por Jesus, adore Jesus, declare Jesus, e nós vamos ver sinais acontecerem.

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2: 18:00.
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2: O que a senhora tem?
3: A parte toda aqui dolorida.
2: Tudo doendo. O que, que é?
3: É uma hérnia que tem, está muito forte.
2: Hérnia, fecha os olhos. Meu Deus e meu Pai, tira essa hérnia. Que o Senhor possa tocar com o teu poder agora. E como sinal desse milagre, que essa dor desapareça agora. E o teu nome seja glorificado. Seja curado em nome de Jesus. 1, 2, 3, 4, 5, 6. Seja curado em nome de Jesus. 7. Abre os olhos. Procurador, a senhora vai ter uma surpresa. Pode procurar. Pode procurar. Procurador. Hã? Hã?
3: Não.
2: Oi?
3: Tem não?
2: Não tem o quê?
3: Tem dor, né? E o joelho tá rachando, igual estava, não.
2: Cadê?
3: O joelho tá fazendo croque, croque, croque, croque. Tá...
2: Agora...
3: Mas não, não.
2: Cadê a dor?
3: Sumiu.
2: Cadê a hérnia?
3: Sumiu.
2: Cadê a hérnia?
3: Sumiu.
2: Quem te curou?
3: Jesus.
2: Ela tá emocionada, bate palma e dá glória. Levanta a mão direita e fala assim comigo, ele é... maravilhoso.
4: Deus faz. A Igreja Quadrangular mostra.
2: Tá doendo onde?
5: Peito, irradiando para o estômago, vem na garganta e irradia para o braço e as costas.
2: Que o médico falou?
5: Que provavelmente é um aviso de infarto.
2: Feche os seus olhos. Estenda as mãos aqui, igreja. Meu Deus, do alto da cabeça. A planta dos pés, infarto vai embora, doença vai embora, em nome de Jesus, enfermidade, você não fica nesse corpo, sai agora, e como sinal dessa verdade, desta cura, não haverá mais dor no peito da tua filha. Eu profetizo agora a cura divina em nome de Jesus. Amém. Abre os olhos. Procuradora, a senhora vai ter uma surpresa.
5: Sumiu.
6: Glória a Deus.
5: Sumiu.
6: Ecalamassuriandarai.
5: Sumiu, pastor.
6: Glória a Deus.
5: Sumiu.
6: Ô, glória.
2: A senhora estava onde agora antes de chegar aqui?
5: No médico cardiologista.
2: O que, que ele falou?
5: Ele falou para mim que provavelmente eu passaria por uma cirurgia para poder fazer o cateterismo.
2: E agora, depois da oração, aconteceu o quê?
5: Saiu.
6: Glória a Deus!
5: Em nome de Jesus.
2: Ei, cadê a dor?
5: Graças a Deus, acabou.
2: Quem te curou?
5: Acabou a minha dor.
2: Quem te curou?
5: Jesus, pastor.
7: Você que está acompanhando o programa Madrugada com Deus... E ouvindo esses testemunhos, você tem que entender que isto é a voz de Deus falando com você. Que o nosso Deus é um Deus vivo, é um Deus poderoso, é um Deus que faz milagres, é um Deus que opera maravilhas. Por isso que nós estamos aqui nesta madrugada te convidando para estar na igreja. Porque é muito importante para você... sair da situação que você está. Continuar do jeito que está só vai piorar a situação que você está vivendo. Mas Deus está nos dando essa oportunidade de mostrar a você que na Igreja do Evangelho Quadrangular, Avenida Brasil, 3897, Deus está fazendo milagres. Deus está operando maravilhas. Você ouviu o testemunho dessas senhoras, momentos de milagre, onde o pastor Flammarion usa a fé que Deus colocou na vida dele, que Deus deu a ele esse dom especial, o dom de curar os enfermos, o dom da operação de maravilhas, o dom da fé. Então venha usufruir deste fenômeno sobrenatural, que é o dom de milagres, de curas, de libertação. Na Igreja do Evangelho Quadrangular, Deus vai mudar essa situação. Deus vai colocar um ponto final no seu sofrimento.
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9: O que a senhora está sentindo?
3: Dor na coluna.
9: Dor na coluna? Quanto tempo a senhora está com essa dor?
3: Ah, já tenho 6 meses.
9: 6 meses. Mas olha o que Deus vai fazer aqui agora.
3: Oh, glória.
9: Passa com as mãos erguidas. A Igreja da Glória. A Igreja da Aleluia. A Igreja glorifica ao Pai, ao Filho, ao Espírito Santo. Passa. Em nome de Jesus. Abra os olhos. Procura a dor. Só vai ter uma surpresa agora. Ei, Jesus lindo. Quando a senhora fazia assim, doía?
3: Muito.
9: E agora?
3: Tem dor, não.
9: Cadê a dor?
3: Acabou.
9: Quanto tempo você estava enfrentando essas dores?
3: 6 meses.
9: 6 meses, mas passou agora na porta, aconteceu o quê?
3: A cura divina.
9: Sabe o que a Bíblia diz? Jesus disse: eu sou a porta, aquele que passar por mim encontrará resposta. A senhora passou pela porta e a resposta chegou, que é a cura. A Igreja pode aplaudir a Jesus? Passa, minha irmã, em nome de Cristo. O que a senhora está sentindo?
10: Só dor no corpo.
9: No corpo?
10: É.
9: Então, com as mãos erguidas, passa agora pela porta adorando. Passa, recebe a imposição de mãos. Abra os olhos. Procura a dor no corpo da senhora, só vai ter uma surpresa aí agora. Eu estou sentindo Deus aqui.
10: Amém. Oh, aleluia!
9: Procura a dor.
10: Maravilha, maravilha.
11: Glória a Deus.
9: Procura a dor.
10: Está doendo.
9: Não tá?
10: Não.
9: Quem curou a senhora?
10: Jesus.
9: A senhora passou pela porta. Pode ir pra cá, a Igreja bate palma e dá glória. O que a senhora está sentindo?
12: Dor demais no quadril e nas mãos.
9: Levanta as mãos adorando e passa. Levanta as mãos bem alto. Passa adorando, passa adorando, passa adorando. Procura a dor no quadril, só vai ter uma surpresa. E as mãos também. Pode procurar. Hã?
12: As mãos não estão.
9: Procura aí.
12: Não está doendo.
9: E nunca mais vai doer. Pode procurar no quadril também, que subiu. Pode procurar no quadril. Hã?
12: Não está doendo.
9: Quanto tempo a senhora estava com esse problema no quadril e nas mãos?
12: 8 meses.
9: 8 meses, mas Jesus curou agora?
12: Agora.
9: Bate palma e dá glória a Deus, Igreja. Esse Jesus é lindo.

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1: Quem aqui tá com dor no corpo? Pastor, eu tô sentindo dor. Quem tá com dor no seu corpo? Levanta a mão para Jesus ver quem tá com dor. Jesus vai te curar. Você tá com dor onde, minha filha? O que que tá acontecendo?
2: Pastor, eu fui diagnosticado com... esqueci o nome agora. É uma dor nas articulações. Fibromialgia. Então, assim, é dor praticamente 24 horas.
1: Fibromialgia. Tá doendo agora onde?
2: Ai, os joelhos, os pés, ai, tudo, o cotovelo.
1: Sobe aqui no altar que você vai ser curado agora. Se a igreja crer, dá glória. Na hora que ela chegar perto de mim, eu vou impor as mãos na cabeça dela, fazendo o que Jesus mandou. E a cura vai chegar. Feche os olhos. Meu Deus, do alto da cabeça à planta dos pés, tira essa fibromialgia agora, no nome de Jesus. Amém. Procurador aí, na junta, nas articulações, você vai ter uma surpresa. Pode procurar. Cadê a dor?
2: Um pouquinho, tá doendo só um pouquinho agora o joelho, mas o resto não tô sentindo mais.
1: Joelho tá um pouquinho, fecha os olhos. Meu Deus, a obra que o Senhor começa, o Senhor termina, 100% curada. Amém. Mexe com o joelho. Cadê a dor?
2: Sumiu, pastor.
1: E não vai voltar mais.
2: Glória a Deus.
1: Você tá chorando por quê?
2: Mais emoção, porque Deus é fiel, justo e verdadeiro. E assim, há anos que eu sinto essa dor.
1: Bate palma e dá glória, mas Jesus curou agora. Levanta a mão direita e diga assim: Ele é maravilhoso. Conta para a igreja.
3: Esse ano eu passei por uma prova com a minha filha. Minha filha foi diagnosticada com dois tumores, dois nódulos no pulmão direito. Ficou hospitalizada no mês de maio, foi transferida para Belo Horizonte. Marcou a cirurgia no pulmão dela para fazer a biópsia. E eu orei, falei: Deus, eu não aceito isso na vida da Giovana. O médico cancelou essa consulta dela e ela fez os exames, a tomografia, vários exames médicos, e não encontrou nenhum rastro do nódulo dela.
1: Aleluia.
3: Glória a Deus.
1: Você pode aplaudir a Deus? O nódulo sumiu?
3: Sumiu.
1: O que que os médicos falaram?
3: O médico falou assim para mim: tinha que ter no mínimo uma cicatriz desse nódulo. E não encontrou nada no pulmão dela, dois nódulos. O médico desmarcou, porque ela estaria lá dia 20 para fazer a cirurgia. E tá marcado para o dia 11. Ela foi para Belo Horizonte, passou pelo especialista do pulmão, e a médica falou assim: olha, você vai ter que ir no cirurgião, mas eu não estou vendo nada, tinha que ter no mínimo um rastro do pulmão. Como que vale a pena, gente? Porque eu entrei falando: Senhor, o Salmo 23 vai cumprir na minha vida. E eu cuido de tantas vidas, eu trabalho numa clínica de dependente químico, que não é fácil. E eu vendo aquelas vidas com tanta família sofrendo. E poucas pessoas sabiam que eu estava pregando a cura, precisando da minha filha ser curada. Precisando de libertação naquelas vidas. E eu precisando ser liberta de algo que estava afligindo a minha alma. Mas nem um dia eu deixei de estar na casa do Senhor, de honrar. Minha filha ficou hospitalizada, a igreja esteve comigo. Eu não mudei a minha rotina porque a Giovana estava hospitalizada. Eu acrescentei na minha rotina o meu tempo no hospital com ela. E esse translado do BH, de Valadares, eu sou de Belo Horizonte. E eu falava: Deus, o Senhor me tirou de Belo Horizonte para vir para cá. De repente, eu tenho que ir para lá tratar da Giovana. Por quê? Sendo que é aqui que o Senhor tem algo para a minha vida. Igreja, o que eu tenho para falar para vocês, o pastor falou aqui agora: honra o Senhor, porque o Senhor te honra. Ele não fica devendo nada para ninguém. Ele desmarcou a consulta para ela não passar por uma cirurgia do homem, porque o Senhor já havia curado ela. E ela é do altar do Senhor, ela faz balé aqui na igreja.
1: Amém. Que coisa linda, né, irmãos? Que coisa linda.
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4: Abra suas mãos assim. Você está com essas dores há quanto tempo?
5: 1 mês. Forte dores no meu peito. Toda de madrugada eu levanto sentindo forte inflamação no meu peito.
4: O Senhor vai te curar agora. Abra a mão assim. Deus, eu unjo a tua filha. Coloca a mão sobre o local dolorido. Meu Deus e meu Pai, cura a tua filha nesta hora. Que ela conquiste o milagre que ela tanto precisa. E como sinal dessa conquista, essa dor vai desaparecer agora, no poder do nome de Jesus. Amém. Procura as dores, aí você vai ter uma surpresa. Pode procurar.
5: Não, meu caroço, que eu estava aqui, eu estou sentindo mais.
4: Peraí, fala pra ele, você tinha um caroço?
5: Eu tinha um caroço, do lado aqui. Nem o caroço, eu tô sentindo mal.
4: Cadê o caroço?
5: Sumiu.
4: Cadê a dor?
5: Sumiu.
4: E a igreja bate palma e dá glória, porque Jesus tá vivo, Jesus tá curando, Jesus tá operando aqui nessa noite. Sumiu o caroço?
5: Sumiu, pastor. 1 mês sofrendo, 1 mês queimando. E meu marido falou assim, Juliana, sexta-feira a gente vai lá na igreja. E
4: eu... Cadê seu marido? Vem cá, o marido. Você estava com medo até de ser um câncer?
5: Ô pastor, eu fui no médico. O médico virou para mim e falou assim: olha, Juliana, é bem provável ser um câncer. Eu falei,
4: o médico falou?
5: O médico falou.
4: Olha para você ver, irmãos. Mas o nosso Deus, ele surpreende a medicina. Vem cá, querido. Como é que estava esse problema da sua esposa? Estava perturbando vocês?
6: Pastor, tem 1 mês mais ou menos que ela está sentindo essas dores, entendeu? Eu falei com ela que sexta-feira é de ir buscar a benção aqui. Em nome de Jesus.
4: E pegou, né? O que, que o médico disse?
5: Que era bem provável estar com câncer.
4: Mas ó, se era câncer, acabou. Porque o nosso Jesus, ele cura o câncer. Ele arrancou o tumor. Nunca mais vai voltar. Abraça sua esposa, porque desse problema vocês não sofrem mais.
7: É por causa de milagres como estes que eu me emociono de estar aqui na madrugada falando para você da grandeza desse Deus. Porque, ouvintes, é maravilhoso você ver a emoção de uma pessoa sendo curada. Esta senhora estava há 30 dias sofrendo com esse problema que o médico suspeitava que era um câncer. Mas quando ela recebeu a unção, recebeu a oração do pastor Flamarion Rolando, o milagre aconteceu na vida dela. E o endereço deste milagre é Igreja do Evangelho Quadrangular, Avenida Brasil, 3897, o lugar do seu milagre. Venha estar conosco, porque Deus é o maior interessado em curar você. Traga com você as pessoas doentes. Traga com você aquela pessoa que precisa de uma vitória. E certo estou que Deus vai operar maravilhas.

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1: Ah, vem cá, não tá pra orar pela senhora. Cisto no rim não é brincadeira, mas Jesus é poderoso pra arrancar esse cisto no rim. Qual movimento a senhora faz que mais dói?
2: Eu tô sentada, às vezes eu tô trabalhando também, que eu oi doce, né? Oi doce, então quando eu vou fazer movimento, pega da cama, suspendo, eu sinto muita dor nas costas.
1: E fez os exames?
2: É, da coluna não, mas eu já passei no médico, falou que eu tinha um problema sério da coluna, né? Mas dos rins eu fiz.
1: Quanto tempo a senhora sofre com isso?
2: A da coluna tem muitos anos mesmo, desde, acho que com meus 15 anos, né? Sem ter essa dor.
1: Desde 15 anos. Mas Jesus vai curar a senhora agora. Amém? Feche os olhos da senhora. Meu Deus e meu Pai, na autoridade e no poder do nome de Jesus, eu dou uma ordem a esse cisto no rim e a esta dor na coluna. Junta tudo que é seu e sai agora. Vai embora. Desapareça. No poder do nome de Jesus. Está curado no Jesus 1. Está curado no Jesus 2. Está curado no Jesus 3. Está curado no Jesus 4. Está curado no Jesus 5. Está curado no Jesus 6. Está curado em nome de Jesus 7. Amém? Procurador aí, a senhora vai ter uma surpresa.
2: Estou curada, em nome de Jesus.
1: Cadê a dor?
2: Sumiu.
1: Quando a senhora fazia esse movimento, doía?
2: Doía, sim. Eu em pé doía, sentia muita...
1: Sentada doía também? Então senta aqui, por favor, senta aí. Quando a senhora sentava assim, acontecia o quê?
2: Doía, né? Ficava com uma agulha enfiada assim na coluna. Era, doía. Mas agora eu estou curada, em nome de Jesus.
1: Quantos anos, mais ou menos, a senhora sofre com essa enfermidade? Mais ou menos quantos anos?
2: Ela começou a doer mesmo, já tem uns 10 anos. Sempre eu tive, né? Mas não doía, mas de uns 10 anos para cá, é prejudicou mais. E do cisto tem 2 anos que eu fiz o exame, aí deu, né? Aí eu não repeti mais, não. Mas eu tô curada, em nome de Jesus, eu não tenho mais nada.
1: Cadê a dor?
2: Sumiu.
1: E nunca mais volta. As palmas glorificam o nome de Jesus.
3: Jesus Cristo é o mesmo ontem, hoje e eternamente. Os milagres que você ouve aqui no programa Madrugada com Deus, eles comprovam isso. Eles mostram essa verdade. Esta senhora que você acabou de ouvir, ela chegou à primeira igreja do Evangelho Quadrangular na Avenida Brasil, 3897. Ela tinha um tumor, um cisto nos rins. E como você ouviu o relato dela, a vida dela era um sofrimento. Mas Jesus disse assim: vinde a mim os cansados e oprimidos, sofredores, e eu vos aliviarei. E esta mulher, ela veio até Jesus, porque ela veio na igreja. Jesus está convidando você nesta madrugada, para você vir à igreja. E ele levantou nessa cidade um homem, com a capacidade para curar os enfermos, com a capacidade para libertar os oprimidos, que é o pastor Flamarion. E ele orou por esta mulher. E ela ficou completamente curada, para a honra e para a glória do Senhor Jesus. E eu quero dizer a você, ouvintes, chegou a sua vez. Não fique em casa. Traga as pessoas doentes. Traga as pessoas enfermas. assim como Jesus curou esta mulher com um cisto nos rins, ele vai curar você também. Anote o endereço: Igreja do Evangelho Quadrangular, Avenida Brasil, 3897, o lugar do seu milagre.
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6: O que a senhora está sentindo, irmã?
7: Muita dor nas costas.
6: Dor nas costas? É. Quanto tempo a senhora está com essa dor?
7: Nas pernas. Já tem um mês, mais ou menos.
6: Um mês. Sobe aqui no altar. Quando eu encostar na tua filha, essa dor vai desaparecer. Onde é a dor?
7: Nas costas.
6: Aqui? No nome de Jesus. Onde mais está a dor?
7: Nas pernas.
6: Nome de Jesus. Tudo, olha para mim. Tudo que a senhora fazia que doía, faz agora, a senhora vai ter uma surpresa. Pode fazer. Faz mais, vai fazer. Quando a senhora fazia isso, doía? E agora?
7: Não está doendo mais não.
6: Quem te curou?
7: Jesus.
6: Bate palma e dá glória. Levanta a mão direita e fala assim: Ele é maravilhoso.

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3: Quem aqui tá com dor no corpo? Pastor, eu tô sentindo dor. Quem tá com dor no seu corpo, levanta a mão para Jesus ver quem tá com dor. Jesus vai te curar. Você tá com dor onde, minha filha? O que que tá acontecendo?
4: Pastor, fui diagnosticado com, esqueci o nome agora, é uma dor nas articulações, fibromialgia. Então, assim, é dor praticamente 24 horas.
3: Fibromialgia, tá doendo agora onde?
4: Ai, os joelhos, os pés, dói tudo, o cotovelo.
3: Sobe aqui no altar que você vai ser curado agora, se a igreja crê, da glória. Na hora que ela chegar perto de mim, eu vou impor as mãos na cabeça dela, fazendo o que Jesus mandou. E a cura vai chegar, feche os olhos. Meu Deus, do alto da cabeça à planta dos pés, tira essa fibromialgia agora, no nome de Jesus. Amém. Procura a dor aí, na junta, nas articulações, você vai ter uma surpresa. Pode procurar. Cadê a dor?
4: Um pouquinho, tá doendo só um pouquinho agora o joelho, mas o resto não tô sentindo mais.
3: Joelho tá um pouquinho, fecha os olhos. Meu Deus, a obra que o Senhor começa, o Senhor termina, 100% curada. Amém. Mexe com o joelho. Cadê a dor?
4: Sumiu, pastor.
3: E não vai voltar mais.
4: Glória a Deus.
3: Você tá chorando por quê?
4: Mais de emoção, porque Deus é fiel, justo e verdadeiro, e assim, anos que eu sinto essa dor.
3: Bate palma e dá glória, mas Jesus curou agora. Levanta a mão direita e diga assim: Ele é maravilhoso.
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3: 1:31.
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0: 1:51.
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4: Os casos confirmados de ebola na República Democrática do Congo, RD Congo, chegaram a 896 nesta sexta-feira, com 232 óbitos em 33 zonas de saúde localizadas em 3 províncias da nação africana. Falando de Bunia, um dos locais mais atingidos, a diretora de emergências para a África da Organização Mundial da Saúde, OMS, Marie-Roseline Belizer, afirmou que a situação permanece grave e continua evoluindo. Nas últimas semanas, ela visitou comunidades afetadas, centros de tratamento e polos operacionais, onde observou o extraordinário comprometimento dos profissionais de saúde na linha de frente. Mais de 115 especialistas da OMS foram mobilizados nas províncias e zonas de saúde afetadas para apoiar os diferentes pilares da resposta. Mais de 110 toneladas de suprimentos de emergência foram entregues para apoiar as operações. O foco da OMS é garantir que as comunidades afetadas recebam atendimento oportuno e que os serviços de resposta alcancem as pessoas o mais rápido possível. Mas restrições de acesso em áreas de conflito continuam limitando as ações médicas. De Kinshasa, capital congolesa, a representante adjunta do Fundo de População das Nações Unidas, UNFPA, na República Democrática do Congo, Noemi Dalmonte, afirmou que as mulheres são as principais responsáveis pelos cuidados com os familiares doentes. Muitas profissionais de saúde na linha de frente, especialmente parteiras e enfermeiras, são mulheres que trabalham em maternidades e unidades de saúde onde o risco de exposição é muito real. A representante do UNFPA relatou ainda que as taxas de mortalidade entre gestantes infectadas com ebola chegaram a 90% e a mortalidade perinatal, o período imediatamente anterior ou posterior ao parto, atingiu 100% em alguns locais. O UNFPA apoia a prevenção e o controle de infecções em maternidades por meio da capacitação de profissionais de saúde, do fortalecimento de medidas de higiene e gestão de resíduos e da aquisição de equipamentos de proteção individual para partos com grande volume de fluidos.
5: Da ONU News, em parceria com a agência Rádio Web, Felipe de Carvalho.
6: Em junho, o Brasil completa 25 anos do Programa Nacional de Triagem Neonatal, o PNTN. O nome longo pode não ser tão conhecido, mas o chamado teste do pezinho entrou no imaginário brasileiro. Embora o exame já fosse realizado desde a década de 70, apenas em junho de 2001 ele foi introduzido de vez em todo o país através do Sistema Único de Saúde, o SUS. No Rio Grande do Sul, ao longo deste período, mais de 2,5 milhões de recém-nascidos passaram pelo teste, permitindo a proteção precoce e evitando mortes infantis, como lembra a coordenadora da Saúde da Criança na Secretaria Estadual de Saúde, a SES, Andréia Leusin.
7: Nesse período, cerca de 2.600 crianças foram diagnosticadas no nosso serviço de referência. E se essas crianças não tivessem sido identificadas, triadas e tratadas precocemente, elas poderiam ter complicações graves ou, inclusive, podendo ir a óbito. O teste do pezinho, ele representa muito mais do que um exame simples. Ele é uma estratégia essencial de prevenção, pois ele permite identificar doenças antes mesmo do surgimento dos sintomas. Ele reduz significativamente o risco de sequelas, melhora a qualidade de vida de crianças.
6: O PNTN é uma das principais políticas públicas de promoção da saúde infantil do SUS e garante a todos os recém-nascidos brasileiros o acesso gratuito ao exame. No Rio Grande do Sul, são cerca de 8 mil testes por mês. Andréia lembra que o teste do pezinho já diagnosticou uma série de doenças e tem evoluído para ampliar ainda mais essa capacidade de diagnóstico.
7: Atualmente, o teste permite a identificação de 7 doenças, incluindo a fenilcetonúria, o hipotireoidismo congênito, a doença falciforme e outras hemoglobinopatias, a fibrose cística, a hiperplasia adrenal congênita, a deficiência de biotinidase e a toxoplasmose congênita. Estamos também atualmente avançando na ampliação da triagem neonatal com a incorporação de mais duas doenças raras, a AME, atrofia muscular espinhal, e a SCID, que é a imunodeficiência combinada grave.
6: O número de doenças rastreadas pelo teste do pezinho no Rio Grande do Sul está em fase de ampliação. Para isso, serão investidos 36 mil...
7: triagem neonatal com a incorporação de mais duas doenças raras, a AME, atrofia muscular espinhal, e a SCID, que é a imunodeficiência combinada grave.
6: O número de doenças rastreadas pelo teste do pezinho no Rio Grande do Sul

0: de maternidade, a atenção primária e os serviços especializados. Dados do Ministério da Saúde indicam que nos últimos anos, a cobertura do teste do pezinho no Rio Grande do Sul pelo SUS tem se mantido em torno de 75%. Em 2025, por exemplo, foram feitos 88.475 exames na rede pública, para um total de 115.103 nascidos vivos. Esse número representa, então, uma cobertura de quase 77% no ano passado. 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Produção e reportagem, Eduardo Amaral.
1: A saúde começa pela boca, mas o cuidado precisa ir muito além dos dentes. No SUS, a saúde bucal passou a ser vista como parte do atendimento completo ao paciente, da prevenção ao tratamento especializado. Durante muito tempo, esse cuidado ficou em segundo plano nas políticas públicas. Essa realidade mudou há quase 2 décadas, com a criação do programa Brasil Sorridente, como explica o dentista Edson Lucena, coordenador-geral de saúde bucal do Ministério da Saúde.
2: Quando lançou-se a estratégia Saúde da Família, na época PSF, Programa Saúde da Família, em 94, incorporaram os profissionais da medicina, da enfermagem e esqueceram da boca. E isso só foi ser resgatado quase 10 anos depois. Em 2001, 2002, as primeiras equipes foram implantadas na atenção primária. Eu quero ressaltar, né, que o Brasil é o único país com mais de 100 milhões de habitantes que tem um sistema universal único e gratuito com acesso à odontologia, com acesso à saúde bucal. Essa política nacional que, a partir de 2023, ela foi incorporada no Sistema Único de Saúde, ela é obrigatória ser ofertada, né? Não é mais uma vontade ou não do gestor do momento.
1: Hoje, a saúde bucal dentro do SUS envolve desde ações preventivas, como orientações em escolas e unidades de saúde, até atendimentos mais complexos. A proposta é não olhar apenas para o problema no dente, mas para a pessoa como um todo.
2: A gente está falando daquela política completa, integral, aonde ela tem o eixo da atenção primária, que é aquela responsabilização pelo território, nos bairros, próximas residências das pessoas, que é a equipe de saúde bucal, que muitas vezes ela utiliza as unidades móveis. Em vez da população se deslocar 10, 5 quilômetros para ir a uma unidade, o dentista é quem vai, especialmente quem é de zona rural, ribeirinha. Tem também, dentro da política, o eixo da atenção secundária, aonde a gente vai ter a oferta de centros de especialidades, oferta de prótese dentária, os laboratórios, né, por meio dos laboratórios regionais. A gente tem o eixo da atenção especializada do ponto de vista hospitalar, né, onde a gente tem a odontologia hospitalar, o atendimento de fissurados, o atendimento hospitalar de pacientes com necessidades especiais, e aí os diversos outros eixos do monitoramento e avaliação.
1: Esse atendimento também pode ajudar a identificar outras situações que chegam aos consultórios. Alterações na boca podem revelar doenças ou até situações de violência, já que o profissional cria um vínculo com o paciente. A promotora de justiça e coordenadora do Centro de Apoio às Promotorias de Justiça de Defesa da Saúde do Ministério Público de Minas Gerais, Giovanna Caroni, destaca que essa estrutura faz parte do direito à saúde garantido pelo SUS.
3: E muitas vezes ainda existe uma percepção social de que a saúde bucal se limita ao tratamento odontológico curativo. Na grande maioria das unidades, existe, né, o consultório do dentista com as cadeiras, existe o escovário, as equipes de saúde bucal elas ensinam as crianças a escovar os dentes. Isso é muito real. Então, assim, é importante a gente trazer essa informação para a população.
1: Além da atenção básica, o SUS conta com mais de 1.200 centros de especialidades odontológicas para dar continuidade ao tratamento quando o paciente precisa de um cuidado mais específico. A ideia é fortalecer uma rede em que prevenção e tratamento caminhem juntos. Cuidar da saúde bucal também é promover qualidade de vida para a população. Do Ministério Público de Minas Gerais, para a agência Rádio Web, Vinícius Araújo.
4: Internacional.
5: A Colômbia elegeu o advogado penalista e empresário Abelardo de la Espriella, de 47 anos, para governar o país pelos próximos 4 anos. O eleito passa a ser a peça colombiana num mapa regional dominado pela extrema-direita. O derrotado candidato da esquerda, Ivan Cepeda, aceitou provisoriamente o resultado da contagem rápida à espera dos resultados definitivos dentro de alguns dias. Vamos ter mais informações com o nosso correspondente na região, Márcio Rezende. Bom

0: Dia, Márcio. Abelardo Della Spriegia ganhou, conforme as pesquisas indicavam, mas a vitória foi bem mais apertada do que o previsto. Qual foi a reação diante desse resultado?
1: O candidato da extrema-direita, Abelardo Della Priella, sem nenhuma experiência prévia na política, ganhou com 49,6% dos votos. O candidato da esquerda, o senador Ivan Cepeda, ficou com 48,7%. A diferença entre os dois foi de apenas 250 mil 830 votos, menos de um ponto percentual, exatamente 0,96%. Num país onde o voto não é obrigatório, votaram 63,6% dos colombianos habilitados para votar, um recorde. Mas esse resultado preliminar, tão apertado, leva à tentação de uma recontagem, pelo menos parcial, dos votos. Com um tom sereno, o candidato derrotado, Ivan Cepeda, reconheceu o resultado preliminar, mas avisou que vai pedir a impugnação de 33 mil mesas de votação. Cepeda disse que este primeiro resultado não é oficial nem vinculante até que venha o resultado final da contagem oficial. O presidente Gustavo Petro foi mais enfático ao garantir que ainda não é possível proclamar nenhum eleito, que só a contagem definitiva determina quem é o presidente e que tem evidências de que o processo teve muitas irregularidades. O procurador-geral Gregório Eliatti, no entanto, afirmou que não houve nenhum único fato que tenha afetado a transparência nem a tranquilidade da eleição. Mas, apesar das ressalvas, o candidato derrotado, Ivan Cepeda, fez um discurso no qual a derrota estava implicitamente reconhecida.
0: Como foram os discursos de cada candidato, Márcio?
1: O primeiro a falar foi o derrotado Ivan Cepeda. Fez um discurso de derrota, por exemplo. Avisava ao eleito Abelardo Della Priella que não permitirá um recuo nas conquistas sociais que foram construídas na Colômbia ao longo destes 4 anos de governo do presidente Gustavo Petro. Também disse que está disposto ao diálogo e aos acordos sempre que sejam respeitosos. Avisou ao rival político que decisões não podem ser impostas nem arbitrária nem autoritariamente. E assinalou que o eleito deve procurar um acordo nacional para resolver os problemas colombianos, ou seja, Cepeda admitiu o papel de oposição. Já o eleito Abelardo Della Priella fez um discurso vitorioso atrás de um vidro blindado. Ciente de um país dividido em partes praticamente iguais, pediu a união entre todos como uma forma de facilitar a governabilidade. Serei o presidente de todos os colombianos, vou governar para todos, anunciou. Abelardo Della Priella garantiu que não haverá retaliações nem perseguições contra aqueles que pensam diferente e que não votaram nele. Quanto à resistência do presidente Gustavo Petro de reconhecer a derrota do candidato governista Ivan Cepeda, o eleito pediu que respeitem a vontade do povo colombiano e que se abstenham de desatar um incêndio social.
0: Como candidato da extrema-direita, Abelardo Della Spriegia despertou dúvidas quanto à sua vocação democrática. Ele abordou esse assunto?
1: Pois é, a Abelardo Della Priella fundou o seu partido, Defensores da Pátria, em julho do ano passado. Foi uma carreira meteórica. Ao longo desses 11 meses, passou de uma versão mais radical a uma moderada. Há dúvidas sobre até onde o candidato estaria disposto a forçar as instituições democráticas para conseguir aprovar algumas iniciativas consideradas absurdas ou controversas, como retirar a Colômbia da Organização dos Estados Americanos ou das Nações Unidas. Para aqueles que duvidam das suas intenções democráticas, Abelardo Della Priella jurou defender a Constituição com extrema coerência. E para ficar claro que não pretende uma Assembleia Constituinte para uma nova Constituição, jurou que vai defender a atual de 1991.
0: Obrigada, Márcio Rezende, por sua participação no Linha Direta de hoje. Da Rádio França Internacional para a agência Rádio Web de Paris, Adriana Moisés.
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3: Eu sou a Virginia Alves e esse é o Vozes do Mar, um conteúdo do RW+, o núcleo de especiais do grupo Rádio Web. Se as baleias mostram o que está acontecendo no oceano, a ciência mostra o que pode acontecer com o planeta. O climatologista professor da Universidade de São Paulo e co-presidente do painel científico para a Amazônia, Carlos Nobre, explica por que os oceanos são essenciais para a vida na Terra.
4: Sem dúvida, eles são super importantes, porque eles mantêm a maior parte da água do planeta e também a evaporação dessa água que joga o vapor d'água para a atmosfera. Aí os sistemas meteorológicos de vento, eles carregam esse vapor d'água para os continentes e aí formam as nuvens, chove e água nos continentes é o que permite o desenvolvimento da vida. Então, e a vida, logicamente, bilhões de anos atrás, quando ela surgiu no planeta da Terra, ele surgiu o oceano. E também os oceanos absorvem uma grande quantidade de gás carbônico e isso permite uma estabilidade de temperatura no planeta, que é aquela faixa de temperatura que permite a vida.
3: Esse equilíbrio sempre existiu, mas agora ele está sendo pressionado, como explica o climatologista Carlos Nobre.
4: Cerca de acima de 80% de todo esse calor que é jogado de volta vai para os oceanos. Os oceanos retêm esse calor. E esse calor faz aumentar as temperaturas dos oceanos e também, obviamente, fazem aumentar bastante a evaporação de água dos oceanos. E esse vapor de água que vem dos oceanos é o que leva a energia para aumentar muito os eventos extremos. Porque quando você evapora a água, você tem que usar energia para evaporar o vapor d'água, o gás. Quando o vapor d'água condensa, ele libera esse chamado calor latente. Isso é um dos fatores que faz todos os eventos extremos ficarem batendo recordes, né, no mundo inteiro.
3: Mais calor, mais energia, mais extremos. Mas existe um limite. Como alerta o climatologista Carlos Nobre.
4: Os oceanos compreendem 71% da superfície da Terra, são importantíssimos, mantêm a estabilidade climática. Então, tudo que os oceanos sempre evoluíram foram essenciais para o clima, como nós conhecemos, manutenção de toda a biodiversidade. Então, é muito importante. Temos que salvar os oceanos. Não podemos manter o aquecimento global. E, de novo, hoje a ciência conhece cerca de 25 pontos de não retorno do planeta.
3: Um impacto que não acontece só no oceano. Ele volta para a gente. Como detalha o climatologista Carlos Nobre.
4: Já houve 5 extinções de espécies, mas todos fenômenos naturais. Essa será a primeira extinção de espécies causada por uma espécie nossa. Então é muito, muito importante evitar o aquecimento global e não deixar a temperatura dos oceanos passar do que já está.
3: O oceano regula o clima, sustenta a vida e agora revela os limites. Como alerta o climatologista Carlos Nobre, os oceanos cobrem mais de 70% da superfície da Terra. E são eles que absorvem mais de 80% do excesso de calor causado pelas mudanças climáticas. Segundo Carlos Nobre, esse sistema é essencial para manter o equilíbrio do planeta e sustentar a vida como a gente conhece. Mas esse equilíbrio tem limite. Como destacou o cientista Carlos Nobre, se o aquecimento global atingir 2 graus, os recifes de coral podem desaparecer completamente. E com eles, até 25% da biodiversidade oceânica. E o alerta final do climatologista Carlos Nobre é direto. Pela primeira vez na história da Terra, uma extinção em massa pode ser causada por uma única espécie. A nossa.
2: Política.
5: Essa semana é decisiva para o ex-presidente Jair Bolsonaro. O benefício da prisão domiciliar do político vai ser reavaliado pelo Supremo Tribunal Federal. Nesta quinta-feira, termina o prazo de 90 dias da prisão domiciliar humanitária concedida pelo ministro Alexandre de Moraes, que é o relator dos processos relacionados à tentativa de golpe de Estado. Bolsonaro foi condenado a 27 anos e 3 meses de prisão, Mas o ex-presidente deixou a unidade militar, conhecida como Papudim, em Brasília, no fim de março. A justiça atendeu uma solicitação da defesa do político que alegou questões de saúde de Bolsonaro. Agora, cabe a Alexandre de Moraes decidir se Bolsonaro deve ser mantido em prisão domiciliar ou se determina que ele volte a cumprir pena em unidade prisional. Durante o período da prisão domiciliar, o ex-presidente também passou a ser investigado em um inquérito sobre uma pistola registrada em nome dele e encontrada com um integrante da equipe de segurança do ex-presidente durante uma blitz no Distrito Federal. Enquanto aguarda nova decisão do STF, Bolsonaro segue cumprindo a pena na residência onde vive, em Brasília. Agência Rádio Web, produção e reportagem, Carlos Briggs.
6: Olá, brasileiros e brasileiras! Eu sou Alan Barbosa e este é o Cantando a Política, um resumo humorado da semana política, direto de Brasília.
7: Do jeito que você me olha, vai dar namoro.
6: A semana passada chegou depois de um Dia dos Namorados que durou 3. Caiu numa sexta-feira. Era de se esperar os políticos mais tranquilos e polidos em Brasília. Afinal, o amor ainda estava no ar.
8: Love is in the air. 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
9: Não é tudo simples, não. Tem confusão, tem briga.
6: Muita briga e tentativas de reaproximação. O mais afim de reatar laços era o presidente Lula. Ele está meio assim com o Donald Trump desde o dia em que o presidente dos Estados Unidos disse que o nosso país está ficando perigoso politicamente. Comunista, será?
10: La classe operaia acompanha l'attacco.
6: A expectativa era que rolasse aquele clima no G7, realizado em um lugar paradisíaco, os Alpes franceses. Mas além de não acontecer um encontro a sós entre os dois, e nem momentos de afagos, Lula ainda disparou depois do encontro. Primeiro, criticou o namoro de Trump com os bolsonaros.
11: Para mim, ele pode continuar gostando do Bolsonaro, do pai, do filho, do neto, não tem nenhum problema. É um problema dele. Afinal de contas, gosto não se discute.
6: E depois tentou mostrar quem manda na casa.
11: Não se meta nas eleições do Brasil, porque as eleições do Brasil é um problema do Brasil.
12: Dizem que sou louco por pensar assim.
6: Uma pastora evangélica homenageando uma santa?
9: Eu consigo ver a irmã Santa Dulce dos Pobres lá no céu. Os céus hoje estão em festa.
6: Meu povo, no Congresso Nacional tudo pode acontecer. Na terça-feira, 16 de junho, o plenário do Senado fez uma justa homenagem à Santa Dulce dos Pobres. E foi aí que o inesperado aconteceu. A senadora evangélica Damares Alves, do Republicanos do Distrito Federal, abriu o coração.
9: E eu tive a graça de estar com ela 2 vezes e ser abraçada na infância por ela 2 vezes. E cresci querendo ser parecida com a irmã Dulce.
13: Aquilo que parecia impossível.
6: Muito bom saber que a bancada da Bíblia está dando frutos, né? Principalmente em uma semana em que mais um senador foi alvo da Operação Compliance Zero.
14: Toque, toque. Quem é? É a Polícia Federal.
6: A aposta do momento é: será que a relação de 40 anos entre Lula e Jacques Wagner vai acabar por conta do deslize do senador? Mas o político baiano jogou o fim do namoro nas mãos do presidente e tratou logo de desfazer qualquer sinal de traição.
15: Minha relação com o Daniel Bocara é praticamente zero. Eu nunca tive maiores entendimentos com o Daniel.
6: Quem gostou da confusão foi o senador Flávio Bolsonaro, que até pouco tempo revelou ter boas relações financeiras com o dono do Master.
16: Isso é um alento.
6: Na Câmara, o cupido já desistiu, viu? Tem relação sem chance de dar certo. Nesta semana, teve uma discussão nada afetuosa entre as deputadas Érica Hilton, do PSOL de São Paulo, e Clarissa Tércio, do Progressista de Pernambuco, na Comissão de Constituição e Justiça.
17: É possível que agora as mulheres não podem fazer sequer um bronzeamento em paz? Será que uma clínica vai ser obrigada a atender um homem? As mulheres ficam expostas, muitas vezes completamente nuas ali em posições íntimas, as pernas ficam abertas, isso é um ambiente de extrema privacidade.
18: Deputada, acho que a senhora cometeu um ato falho, porque o que a senhora estava descrevendo não era uma clínica de bronzeamento, era uma casa de swing. Acho que a senhora confundiu nos seus neurônios o que é clínica de bronzeamento e o que é casa de swing. Não sei com qual dos ambientes Vossa Excelência tem mais familiaridade.
19: A briga foi feia.
6: E fim de conversa, Agência Rádio Web de Brasília, Alan Barbosa. Boa semana pra você.
20: Direto de Brasília, sempre com o principal fato do dia. E a permanência ou não de Jacques Wagner na liderança do governo no Senado tornou-se, na avaliação do analista político Melilo Diniz, um caso de matemática política. Ou seja, somar os eventuais ganhos e os eventuais danos antes de tomar a decisão. Esta semana, Jacques Wagner deverá ter uma reunião com o presidente Luiz Inácio Lula da Silva. Desta vez, uma reunião face a face, olho no olho. As conversas anteriores foram por telefone. Nas duas, Lula resolveu manter Jacques Wagner. Vai um pouco na linha do que tem sido a forma de Lula agir nesse seu terceiro governo. Depois que foi condenado e preso na Operação Lava Jato, Lula passou a agir assim. Na sua avaliação, a condenação e a prisão foram casos injustos nos quais ele não teve a oportunidade de se defender. Então, Lula passa a agir dessa forma com os demais. Ou seja, as meras acusações não são o suficiente para que ele retire as pessoas dos cargos. Espera que eles se defendam primeiro, consigam ou não provar a sua inocência. Assim Lula agiu com outras pessoas, inclusive pessoas que não eram do PT, e assim, aparentemente, ele pretende agir com Jacques Wagner, que além de ser do PT, é uma figura da sua máxima confiança. Mas a verdade é que, apesar disso, Lula não gostou das explicações que Jacques Wagner deu para as suas relações com o caso Master, especialmente com o sócio de Daniel Vorcaro, Augusto Lima. O que Jacques Wagner disse até agora em sua defesa não ficou muito bem para Lula, e por isso Lula quer ter uma conversa pessoalmente com ele e entender um pouco melhor essas relações, um pouco mais fazer as perguntas a Jacques Wagner a respeito disso. Enquanto isso, Jacques Wagner tem sido fortemente pressionado, inclusive por setores do PT, que acham que ele deveria deixar o cargo, até porque já vinha tendo questionamentos a respeito da condução de Wagner na liderança do governo, com a avaliação de que ele teria deixado a bola passar por debaixo das pernas em alguns casos ali no Senado, como, por exemplo, quando o Senado derrotou a indicação do advogado-geral da União, Jorge Messias, para uma vaga no Supremo Tribunal Federal. Então, tudo isso tem, nesse momento, pressionado Jacques Wagner, enquanto as explicações que ele deu para sua relação com o caso Master não ficaram assim tão boas na avaliação do próprio presidente Lula. Tudo, então, dependerá agora dessa conversa que os dois deverão ter nos próximos dias. A gente vai estar sempre acompanhando tudo para trazer para você a melhor análise e a melhor informação. Muito obrigado e até a próxima.
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2: 2:21. 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
2: 104 FM. 2h43.
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0: 3 e 5.
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0: 23:29.
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1: 4:14.
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0: 4.
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1: 104 FM. 4:36.
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0: 4:57.
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3: Saúde.
4: Os casos confirmados de ebola na República Democrática do Congo, RD Congo, chegaram a 896 nesta sexta-feira, com 232 óbitos em 33 zonas de saúde localizadas em três províncias da nação africana. Falando de Bunia, um dos locais mais atingidos, a diretora de emergências para a África da Organização Mundial da Saúde, OMS, Marie-Roseline Belizer, afirmou que a situação permanece grave e continua evoluindo. Nas últimas semanas, ela visitou comunidades afetadas, centros de tratamento e polos operacionais, onde observou o extraordinário comprometimento dos profissionais de saúde na linha de frente. Afirmou que a situação permanece grave e continua evoluindo. Nas últimas semanas, ela visitou comunidades afetadas, centros de tratamento e polos operacionais, onde observou o extraordinário

0: possível, mas restrições de acesso em áreas de conflito continuam limitando as ações médicas. De Kinshasa, capital congolesa, a representante adjunta do Fundo de População das Nações Unidas, UNFPA, na República Democrática do Congo, Noemi Dalmonte, afirmou que as mulheres são as principais responsáveis pelos cuidados com os familiares doentes. Muitas profissionais de saúde na linha de frente, especialmente parteiras e enfermeiras, são mulheres que trabalham em maternidades e unidades de saúde onde o risco de exposição é muito real. A representante do UNFPA relatou ainda que as taxas de mortalidade entre gestantes infectadas com ebola chegaram a 90% e a mortalidade perinatal, o período imediatamente anterior ou posterior ao parto, atingiu 100% em alguns locais. O UNFPA apoia a prevenção e o controle de infecções em maternidades por meio da capacitação de profissionais de saúde, do fortalecimento de medidas de higiene e gestão de resíduos e da aquisição de equipamentos de proteção individual para partos com grande volume de fluidos.
1: Da ONU News, em parceria com a agência Rádio Web, Felipe de Carvalho.
2: Em junho, o Brasil completa 25 anos do Programa Nacional de Triagem Neonatal, o PNTN. O nome longo pode não ser tão conhecido, mas o chamado teste do pezinho entrou no imaginário brasileiro. Embora o exame já fosse realizado desde a década de 70, apenas em junho de 2001 ele foi introduzido de vez em todo o país através do Sistema Único de Saúde, o SUS. No Rio Grande do Sul, ao longo deste período, mais de 2 milhões e meio de recém-nascidos passaram pelo teste, permitindo a proteção precoce e evitando mortes infantis, como lembra a coordenadora da Saúde da Criança na Secretaria Estadual de Saúde, a SES, Andréia Leuzin.
3: Nesse período, cerca de 2.600 crianças foram diagnosticadas no nosso serviço de referência e se essas crianças não tivessem sido identificadas, triadas e tratadas precocemente, elas poderiam ter complicações graves ou, inclusive, podendo ir a óbito. O teste do pezinho, ele representa muito mais do que um exame simples, ele é uma estratégia essencial de prevenção, pois ele permite identificar doenças antes mesmo do surgimento dos sintomas. Ele reduz significativamente o risco de sequelas, melhora a qualidade de vida de crianças.
2: O PNTN é uma das principais políticas públicas de promoção da saúde infantil do SUS e garante a todos os recém-nascidos brasileiros o acesso gratuito ao exame. No Rio Grande do Sul, são cerca de 8 mil testes por mês. Andréia lembra que o teste do pezinho já diagnosticou uma série de doenças e tem evoluído para ampliar ainda mais essa capacidade de diagnóstico.
3: Atualmente, o teste permite a identificação de 7 doenças, incluindo a fenilcetonúria, o hipotireoidismo congênito, a doença falciforme e outra hemoglobinopatias, a fibrose cística, a hiperplasia adrenal congênita, a deficiência de biotinidase e a toxoplasmose congênita. Estamos também atualmente avançando na ampliação da triagem neonatal com a incorporação de mais duas doenças raras, a AME, atrofia muscular espinhal, e a SCID, que é a imunodeficiência combinada grave.
2: O número de doenças rastreadas pelo teste do pezinho no Rio Grande do Sul está em fase de ampliação. Para isso, serão investidos R$ 36 milhões nos próximos 48 meses. O Hospital Materno Infantil Presidente Vargas, em Porto Alegre, atua como serviço de referência em triagem neonatal no estado. A instituição é responsável pela coordenação técnica do programa, confirmação diagnóstica dos casos suspeitos e acompanhamento especializado das crianças diagnosticadas em articulação com a rede de maternidade, a atenção primária e os serviços especializados. Dados do Ministério da Saúde indicam que nos últimos anos a cobertura do teste do pezinho no Rio Grande do Sul pelo SUS tem se mantido em torno de 75%. Em 2025, por exemplo, foram feitos 88.475 exames na rede pública, para um total de 115.103 nascidos vivos. Esse número representa, então, uma cobertura de quase 77% no ano passado. 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Produção e reportagem, Eduardo Amaral.
4: A saúde começa pela boca, mas o cuidado precisa ir muito além dos dentes. No SUS, a saúde bucal passou a ser vista como parte do atendimento completo ao paciente, da prevenção ao tratamento especializado. Durante muito tempo, esse cuidado ficou em segundo plano nas políticas públicas. Essa realidade mudou há quase duas décadas, com a criação do programa Brasil Sorridente, como explica o dentista Edson Lucena,

0: coordenador geral de saúde bucal do Ministério da Saúde.
1: Quando lançou-se a estratégia Saúde da Família, na época PSF, Programa Saúde da Família, em 94, incorporaram os profissionais da medicina, da enfermagem e esqueceram da boca. E isso só foi ser resgatado quase 10 anos depois. Em 2001, 2002, as primeiras equipes foram implantadas na atenção primária. Eu quero ressaltar, né, que o Brasil é o único país com mais de 100 milhões de habitantes que tem um sistema universal único e gratuito, com acesso à odontologia, com acesso à saúde bucal. Essa política nacional que, a partir de 2023, ela foi incorporada no Sistema Único de Saúde, ela é obrigatória ser ofertada, né? Não é mais uma vontade ou não do gestor do momento.
0: Hoje, a saúde bucal dentro do SUS envolve desde ações preventivas, como orientações em escolas e unidades de saúde, até atendimentos mais complexos. A proposta é não olhar apenas para o problema no dente, mas para a pessoa como um todo.
1: A gente está falando daquela política completa, integral, aonde ela tem o eixo da atenção primária, que é aquela responsabilização pelo território, nos bairros, próximas residências das pessoas, que é a equipe de saúde bucal, que muitas vezes ela utiliza as unidades móveis. Em vez da população se deslocar 10, 5 quilômetros para ir a uma unidade, o dentista é quem vai, especialmente quem é de zona rural, ribeirinha. Tem também, dentro da política, o eixo da atenção secundária, aonde a gente vai ter a oferta de centros de especialidades, a oferta de prótese dentária, os laboratórios, né, por meio dos laboratórios regionais. A gente tem o eixo da atenção especializada do ponto de vista hospitalar, né, onde a gente tem a odontologia hospitalar, o atendimento de fissurados, o atendimento hospitalar de pacientes com necessidades especiais, e aí os diversos outros eixos do monitoramento e avaliação.
0: Esse atendimento também pode ajudar a identificar outras situações que chegam aos consultórios. Alterações na boca podem revelar doenças ou até situações de violência, já que o profissional cria um vínculo com o paciente. A promotora de justiça e coordenadora do Centro de Apoio às Promotorias de Justiça de Defesa da Saúde do Ministério Público de Minas Gerais, Giovanna Caroni, destaca que essa estrutura faz parte do direito à saúde garantido pelo SUS.
2: E muitas vezes ainda existe uma percepção social de que a saúde bucal se limita ao tratamento odontológico curativo. Na grande maioria das unidades existe, né, o consultório do dentista com as cadeiras, existe o escovário. As equipes de saúde bucal, elas ensinam as crianças a escovar os dentes. Isso é muito real. Então, assim, é importante a gente trazer essa informação para a população.
0: Além da atenção básica, o SUS conta com mais de 1.200 centros de especialidades odontológicas para dar continuidade ao tratamento quando o paciente precisa de um cuidado mais específico. A ideia é fortalecer uma rede em que prevenção e tratamento caminhem juntos. Cuidar da saúde bucal também é promover qualidade de vida para a população. Do Ministério Público de Minas Gerais, para a agência Rádio Web, Vinícius Araújo.
3: Internacional.
4: A Colômbia elegeu o advogado penalista e empresário Abelardo Della Espriella, de 47 anos, para governar o país pelos próximos 4 anos. O eleito passa a ser a peça colombiana num mapa regional dominado pela extrema-direita. O derrotado candidato da esquerda, Iván Cepeda, aceitou provisoriamente o resultado da contagem rápida à espera dos resultados definitivos dentro de alguns dias. Vamos ter mais informações com o nosso correspondente na região, Márcio Rezende. Bom dia, Márcio. Abelardo Della Espriella ganhou, conforme as pesquisas indicavam, mas a vitória foi bem mais apertada do que o previsto. Qual foi a reação diante desse resultado?
5: O candidato da extrema-direita, Abelardo Della Espriella, sem nenhuma experiência prévia na política, ganhou com 49,6% dos votos. O candidato da esquerda, o senador Iván Cepeda, ficou com 48,7%. A diferença entre os dois foi de apenas 250.830 votos, menos de um ponto percentual, exatamente 0,96%. Num país onde o voto não é obrigatório, votaram 63,6% dos colombianos habilitados para votar, um recorde. Mas esse resultado preliminar, tão apertado, leva à tentação de uma recontagem, pelo menos parcial, dos votos. Com um tom sereno, o candidato derrotado, Iván Cepeda, reconheceu o resultado preliminar, mas avisou que vai pedir a impugnação de 33 mil mesas de votação. Cepeda disse que este primeiro resultado não é oficial nem vinculante até que venha o resultado final da contagem oficial. O presidente Gustavo Petro foi mais enfático ao garantir que ainda não é possível proclamar nenhum eleito, que só a contagem definitiva determina quem é o presidente e que tem evidências de que o processo teve muitas irregularidades. O procurador-geral Gregório Eliatti, no entanto, afirmou que não houve nenhum único fato que tenha afetado a transparência nem a tranquilidade da eleição. Mas, apesar das ressalvas, o candidato derrotado, Ivan Cepeda, fez um discurso no qual a derrota estava implicitamente reconhecida.
4: Como foram os discursos de cada candidato, Márcio?
5: O primeiro a falar foi o derrotado Ivan Cepeda. Fez um discurso de derrota, por exemplo, avisava ao eleito Abelardo de la Priela que não permitirá um recuo nas conquistas sociais que foram construídas na Colômbia ao longo destes 4 anos de governo do presidente Gustavo Petro. Também disse que está disposto ao diálogo e aos acordos sempre que sejam respeitosos. Avisou ao rival político que decisões não podem ser impostas nem arbitrária nem autoritariamente. E assinalou que o eleito deve procurar um acordo nacional para resolver os problemas colombianos, ou seja, Cepeda admitiu o papel de oposição. Já o eleito Abelardo de la Priela fez um discurso vitorioso atrás de um vidro blindado. Ciente de um país dividido em partes praticamente iguais, pediu a união entre todos como uma forma de facilitar a governabilidade. Serei o presidente de todos os colombianos, vou governar para todos, anunciou. Abelardo de la Priela garantiu que não haverá retaliações nem perseguições contra aqueles que pensam diferente e que não votaram nele. Quanto à resistência do presidente Gustavo Petro de reconhecer a derrota do candidato governista Ivan Cepeda, o eleito pediu que respeitem a vontade do povo colombiano e que se abstenham de desatar um incêndio social.
4: Como o candidato da extrema-direita, Abelardo de la Priela, despertou dúvidas quanto à sua vocação democrática. Ele abordou esse assunto?
5: Pois é, Abelardo de la Priela fundou o seu partido, Defensores da Pátria, em julho do ano passado. Foi uma carreira meteórica. Ao longo desses 11 meses, passou de uma versão mais radical a uma moderada. Há dúvidas sobre até onde o candidato estaria disposto a forçar as instituições democráticas para conseguir aprovar algumas iniciativas consideradas absurdas ou controversas, como retirar a Colômbia da Organização dos Estados Americanos ou das Nações Unidas. Para aqueles que duvidam das suas intenções democráticas, Abelardo de la Priela jurou defender a Constituição com extrema coerência. E para ficar claro que não pretende uma Assembleia Constituinte para uma nova Constituição, jurou que vai defender a atual de 1991.
4: Obrigada, Márcio Rezende, por sua participação no Linha Direta de hoje. Da Rádio França Internacional para a agência Rádio Web de Paris, Adriana Moisés.
3: Meio Ambiente.
6: Eu sou a Virginia Alves e esse é o Vozes do Mar, um conteúdo do RW+, o núcleo de especiais do Grupo Rádio Web. Se as baleias mostram o que está acontecendo no oceano, a ciência mostra o que pode acontecer com o planeta. O climatologista, professor da Universidade de São Paulo e co-presidente do painel científico para a Amazônia, Carlos Nobre, explica por que os oceanos são essenciais para a vida na Terra.
7: Sem dúvida, eles são super importantes, porque eles mantêm a maior parte da água do planeta e também a evaporação dessa água que joga o vapor d'água para a atmosfera. Aí os sistemas meteorológicos de vento, eles carregam esse vapor d'água para os continentes e aí formam as nuvens, chove e água nos continentes é o que permite o desenvolvimento da vida. Então, e a vida, logicamente, bilhões de anos atrás, quando ela surge no planeta da Terra, ele surgiu o oceano. E também os oceanos absorvem uma grande quantidade de gás carbônico e isso permite uma estabilidade de temperatura no planeta, que é aquela faixa de temperatura que permite a vida.
6: Esse equilíbrio sempre existiu, mas agora ele está sendo pressionado, como explica o climatologista Carlos Nobre.
7: Cerca de acima de 80% de todo esse calor que é jogado de volta vai para os oceanos. Os oceanos retêm esse calor. E esse calor faz aumentar as temperaturas dos oceanos e também, obviamente, fazem aumentar bastante a evaporação de água dos oceanos. E esse vapor de água que vem dos oceanos é o que leva a energia para aumentar muito os eventos extremos. Porque quando você evapora a água, você tem que usar energia para evaporar o vapor d'água, o gás. Quando o vapor d'água condensa, ele libera esse chamado calor latente. Isso é um dos fatores que faz todos os eventos extremos ficarem batendo recordes, né, no mundo inteiro.
6: Mais calor, mais energia, mais extremos. Mas existe um limite. Como alerta o climatologista Carlos Nobre.
7: Os oceanos compreendem 71% da superfície da Terra, são importantíssimos, mantêm a estabilidade climática. Então, tudo que os oceanos sempre evoluíram foram essenciais para o clima, como nós conhecemos, manutenção de toda a biodiversidade. Então, é muito importante. Temos que salvar os oceanos. Não podemos manter o aquecimento global. E, de novo, hoje a ciência conhece cerca de 25 pontos de não retorno do planeta.
6: Um impacto que não acontece só no oceano. Ele volta para a gente. Como detalha o climatologista Carlos Nobre.
7: Já houve 5 extinções de espécies, mas todos fenômenos naturais. Essa será a primeira extinção de espécies causada por uma espécie, nós. Então é muito, muito importante evitar o aquecimento global e não deixar a temperatura dos oceanos passar do que já está.
6: O oceano regula o clima, sustenta a vida e agora revela os limites. Como alerta o climatologista Carlos Nobre, os oceanos cobrem mais de 70% da superfície da Terra. E são eles que absorvem mais de 80% do excesso de calor causado pelas mudanças climáticas. Segundo Carlos Nobre, esse sistema é essencial para manter o equilíbrio do planeta e sustentar a vida como a gente conhece. Mas esse equilíbrio tem limite. Como destacou o cientista Carlos Nobre, se o aquecimento global atingir 2 graus, os recifes de coral podem desaparecer completamente. E com eles, até 25% da biodiversidade oceânica. E o alerta final do climatologista Carlos Nobre é direto. Pela primeira vez na história da Terra, uma extinção em massa pode ser causada por uma única espécie. A nossa.
3: Política.
8: Essa semana é decisiva para o ex-presidente Jair Bolsonaro. O benefício da prisão domiciliar do político vai ser reavaliado pelo Supremo Tribunal Federal. Nesta quinta-feira, termina o prazo de 90 dias da prisão domiciliar humanitária concedida pelo ministro Alexandre de Moraes, que é o relator dos processos relacionados à tentativa de golpe de Estado. Bolsonaro foi condenado a 27 anos e 3 meses de prisão, mas o ex-presidente deixou a unidade militar, conhecida como Papudim, em Brasília, no fim de março. A justiça atendeu uma solicitação da defesa do político que alegou questões de saúde de Bolsonaro. Agora, cabe a Alexandre de Moraes decidir se Bolsonaro deve ser mantido em prisão domiciliar ou se determina que ele volte a cumprir pena em unidade prisional. Durante o período da prisão domiciliar, o ex-presidente também passou a ser investigado em um inquérito sobre uma pistola registrada em nome dele e encontrada com integrante da equipe de segurança do ex-presidente durante uma blitz no Distrito Federal. Enquanto aguarda nova decisão do STF, Bolsonaro segue cumprindo a pena na residência onde vive, em Brasília. Agência Rádio Web, produção e reportagem, Carlos Briggs.
9: Olá, brasileiros e brasileiras! Eu sou Alan Barbosa e este é o Cantando a Política, um resumo humorado da semana política direto de Brasília.
10: Do jeito que você me olha, Vai dar namoro.
9: É, a semana passada chegou depois de um Dia dos Namorados que durou 3. Caiu numa sexta-feira. Era de se esperar os políticos mais tranquilos e polidos em Brasília. Afinal, o amor ainda estava no ar.
11: Love is in the air. 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
12: Não é tudo simples, não. Tem confusão, tem briga.
9: É, muita briga e tentativas de reaproximação. O mais afim de reatar laços era o presidente Lula. Ele está meio assim com o Donald Trump desde o dia em que o presidente dos Estados Unidos disse que o nosso país está ficando perigoso politicamente. Comunista, será?
13: La classe operaia acompanha l'attacco.
9: A expectativa era que rolasse aquele clima no G7, realizado em um lugar paradisíaco, os Alpes franceses. É, mas além de não acontecer um encontro a sós entre os dois, e nem momentos de afagos, Lula ainda disparou depois do encontro. Primeiro, criticou o namoro de Trump com os bolsonaros.
14: Para mim, ele pode continuar gostando do Bolsonaro, do pai, do filho, do neto, não tem nenhum problema. É um problema dele. Afinal de contas, gosto não se discute.
9: E depois tentou mostrar quem manda na casa.
14: Não se meta nas eleições do Brasil, porque as eleições do Brasil é um problema do Brasil.
15: Dizem que sou louco por pensar assim.
9: Uma pastora evangélica homenageando uma santa?
12: Eu consigo ver a irmã Santa Dulce dos Pobres lá no céu. Os céus hoje estão em festa.
9: É, meu povo, no Congresso Nacional tudo pode acontecer. Na terça-feira, 16 de junho, o plenário do Senado fez uma justa homenagem à Santa Dulce dos Pobres. E foi aí que o inesperado aconteceu. A senadora evangélica Damares Alves, do Republicanos do Distrito Federal, abriu o coração.
12: E eu tive a graça de estar com ela duas vezes e ser abraçada na infância por ela duas vezes. E cresci querendo ser parecida com a irmã Dulce.
16: Aquilo que parecia impossível.
9: Muito bom saber que a bancada da Bíblia está dando frutos, né? Principalmente em uma semana em que mais um senador foi alvo da Operação Compliance Zero.
17: Toque, toque. Quem é? É a Polícia Federal.
9: A aposta do momento é: será que a relação de 40 anos entre Lula e Jacques Wagner vai acabar por conta do deslize do senador? É, mas o político baiano jogou o fim do namoro nas mãos do presidente e tratou logo de desfazer qualquer sinal de traição.
18: Minha relação com Daniel Bocara é praticamente zero. Eu nunca tive maiores entendimentos com Daniel.
9: Quem gostou da confusão foi o senador Flávio Bolsonaro, que até pouco tempo revelou ter boas relações financeiras com o dono do Master.
19: Isso é um alento.
9: Na Câmara, o cupido já desistiu, viu? Tem relação sem chance de dar certo. Nesta semana, teve uma discussão nada afetuosa entre as deputadas Érica Hilton, do PSOL de São Paulo, e Clarissa Tércio, do Progressista de Pernambuco, na Comissão de Constituição e Justiça.
20: É possível que agora as mulheres não podem fazer sequer um bronzeamento em paz? Será que uma clínica vai ser obrigada a atender um homem? As mulheres ficam expostas, muitas vezes completamente nuas ali em posições íntimas, as pernas ficam abertas, isso é um ambiente de extrema privacidade.
21: Deputada, acho que a senhora cometeu um ato falho, porque o que a senhora estava descrevendo não era uma clínica de bronzeamento, era uma casa de swing. Acho que a senhora confundiu nos seus neurônios o que é clínica de bronzeamento e o que é casa de swing. Não sei com qual dos ambientes Vossa Excelência tem mais familiaridade.
22: A briga foi feia.
9: E fim de conversa. Agência Rádio Web de Brasília, Alan Barbosa. Boa semana pra você.
23: Não tava terminando, não. Você confundiu seu coração.
0: Direto de Brasília, sempre com o principal fato do dia. E a permanência ou não de Jacques Wagner na liderança do governo no Senado tornou-se, na avaliação do analista político Melilo Diniz, um caso de matemática política. Ou seja, somar os eventuais ganhos e os eventuais danos antes de tomar a decisão. Esta semana, Jacques Wagner deverá ter uma reunião com o presidente Luiz Inácio Lula da Silva. Desta vez, uma reunião face a face, olho no olho. As conversas anteriores foram por telefone. Nas duas, Lula resolveu manter Jacques Wagner. Vai um pouco na linha do que tem sido a forma de Lula agir nesse seu terceiro governo. Depois que foi condenado e preso na Operação Lava Jato, Lula passou a agir assim. Na sua avaliação, a condenação e a prisão foram casos injustos nos quais ele não teve a oportunidade de se defender. Então, Lula passa a agir dessa forma com os demais. Ou seja, as meras acusações não são o suficiente para que ele retire as pessoas dos cargos. Espera que eles se defendam primeiro, consigam ou não provar a sua inocência. Assim, Lula agiu com outras pessoas, inclusive pessoas que não eram do PT, e assim, aparentemente, ele pretende agir com Jacques Wagner, que além de ser do PT, é uma figura da sua máxima confiança. Mas a verdade é que, apesar disso, Lula não gostou das explicações que Jacques Wagner deu para as suas relações com o caso Master, especialmente com o sócio de Daniel Vorcaro, Augusto Lima. O que Jacques Wagner disse até agora em sua defesa não ficou muito bem para Lula, e por isso Lula quer ter uma conversa pessoalmente com ele e entender um pouco melhor essas relações, um pouco mais fazer as perguntas a Jacques Wagner a respeito disso. Enquanto isso, Jacques Wagner tem sido fortemente pressionado, inclusive por setores do PT, que acham que ele deveria deixar o cargo, até porque já vinha acontecendo, já vinha tendo questionamentos a respeito da condução de Wagner na liderança do governo, com a avaliação de que ele teria deixado a bola passar por debaixo das pernas em alguns casos ali no Senado, como, por exemplo, quando o Senado derrotou a indicação do advogado-geral da União, Jorge Messias, para uma vaga no Supremo Tribunal Federal. Então, tudo isso tem, nesse momento, pressionado Jacques Wagner, enquanto as explicações que ele deu para a sua relação com o caso Master não ficaram assim tão boas na avaliação do próprio presidente Lula. Tudo, então, dependerá agora dessa conversa que os dois deverão ter nos próximos dias. A gente vai estar sempre acompanhando tudo para trazer para você a melhor análise e a melhor informação. Muito obrigado e até a próxima.
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0: 5:27.
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2: 5h52.
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0: 6 e 13.
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6: O excesso estava cansado, desgastado, faminto. E naquele momento, em vez de fortalecer o povo, Saul abre a boca e lança uma maldição contra todo mundo. O que estava ruim, ficou pior. O que estava difícil, ficou mais difícil. O que estava pesado, se tornou mais pesado. Cuidado com o que você fala no meio das guerras. Saul diz assim, ó, maldito o homem que comer pão antes que eu me vingue dos meus inimigos. Saul abre a boca e amaldiçoa. E a Bíblia diz que o povo ficou desfalecido. A caminhada já não era fácil, mas Saul conseguiu deixá-la ainda mais pesada com a própria boca. Saul não perdeu a batalha para o inimigo, mas ele drenou o próprio exército com a própria boca. Isso fez aquela guerra ficar mais pesada.
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0: 6:33. 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

0: 6h55.
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3: Glória a Deus, hoje é terça-feira, esse dia preparado pelo Senhor para abençoar sua vida, sua casa, sua família. Entenda que quando Deus ele decide mudar a história de alguém, ninguém é capaz de impedir. Quando você nasceu à imagem e à semelhança do Senhor. Ninguém é capaz de te paralisar, ninguém é capaz de parar a sua história, ninguém é capaz de impedir que os projetos de Deus se cumpram na tua vida. Por isso que nós precisamos buscar a Deus, estamos sendo a vontade de Deus, viver com Deus sempre. É nesta fé que eu te convoco, para você abrir o teu coração, porque nesse mês de junho, Deus ele vai te surpreender. Quarta-feira agora, nós temos a nossa grande e poderosa campanha do avivamento. E seja conosco, acompanhe o testemunho de quem tem vindo. Daqui a pouco eu volto com todos vocês.
4: Deus faz. 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
5: O que aconteceu com o senhor, irmão?
6: Eu estava na igreja, né? Estou vindo de outra denominação. E estava... No final, o senhor estava pregando, eu estava com minha esposa. E eu estava precisando tirar minha carteira de habilitação de moto, que eu não tinha até então. Aí eu pedi a Deus, já tem 15 dias, Deus proveu a situação, o dinheiro, e hoje, graças a Deus, já estou com a minha carteira.
5: Bate palma da glória.
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5: Você está com a dor forte? Está onde?
7: Cabeça.
5: Está doendo agora?
7: Sim.
5: Senta naquela cadeira. Quando você sentar, você vai ser curado. Senta na cadeira. Agora fique em pé. Procura a dor aí.
7: Não tem.
5: Cadê a dor?
7: Sumiu.
5: Quando você estava ali, estava doendo.
7: Demais.
5: E depois você sentou na cadeira.
7: Foi embora a dor.
5: Quem te curou?
7: Jesus.
5: Bate palma e dá glória. Pode descer.
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10: Atos 16, 16, por gentileza. Olha o que diz a palavra do Senhor. E aconteceu que indo nós para o lugar de oração, nos saiu ao encontro uma jovem possessa de espírito adivinhador, a qual, adivinhando, dava grande lucro aos seus senhores. Seguindo a Paulo e a nós, clamava, dizendo: estes homens são servos do Deus Altíssimo, e vos anuncio o caminho da salvação. Isto se repetia por muitos dias. Então Paulo, já indignado, voltando-se, disse ao Espírito: em nome de Jesus Cristo eu te mando, retira-te dela. E ele na mesma hora saiu, vendo seus senhores que se lhe desfizera a esperança do lucro, agarrando em Paulo e Silas, os arrastaram para a praça, à presença das autoridades, e levando-os aos pretores, disseram: estes homens, sendo judeus, perturbam a nossa cidade, propagando costumes que não podemos receber nem praticar, porque somos romanos. Levantou-se a multidão unida contra eles, e os pretores, rasgando-lhes as vestes, mandaram açoitá-los com varas. E depois de lhe darem muitos açoites, os lançaram no cárcere, ordenando ao carcereiro, os mandaram açoitá-los com varas. E depois de lhe darem muitos açoites, os lançaram no cárcere, ordenando ao

Lançaram um espírito maligno na vida de uma jovem. Aquela jovem tinha o espírito do adivinho, um espírito enganador. Quando Paulo retira aquele demônio da vida da jovem, os homens que lucravam com o dinheiro que aquela jovem ganhava, ficaram desesperados. É como essas pessoas que você vê na rua lendo mão. Por detrás dela tem alguém ganhando dinheiro, quem entendeu diz amém. Então prenderam aquela moça que tipo lia mão, que adivinhava. Ou melhor, Paulo expulsa o demônio da pessoa que lia mão, e a pessoa parou de ler a mão. Então quem ganhava dinheiro em cima dela parou de ganhar. Quando os homens perceberam que não ganhavam mais nada, eles foram lá, pegaram Paulo e Silas e o prenderam. Levaram para a praça, bateram nele e levaram para a cadeia. O carcereiro recebe Paulo e o carcereiro prende as mãos de Paulo e os pés de Paulo no tronco. O que é que eu aprendo? Paulo foi preso injustamente. Vai ter coisas que vai acontecer na sua vida de forma injusta. Vai ter coisas que você não fez nada para viver aquilo, quem entendeu diz amém. Paulo não fez nada de errado para ser preso. Paulo não cometeu nenhum crime, não matou, não roubou, não adulterou, não feriu, não mentiu. Mas aprenda uma lição: a sua dor vai curar alguém. Eu vou repetir, a sua dor vai curar alguém. Paulo, quando ele entra para aquela prisão, verso 25, pés preso, mãos presa, mas a boca livre para adorar ao Senhor. Podem prender as suas mãos, podem prender os seus pés, mas a sua boca está livre para glorificar o Rei dos Reis, o Senhor dos Senhores. Sabe o que que Paulo faz? Ele ora e canta. Fala comigo, ora e canta. Está sendo injustiçado? Cante e ore ao Senhor. Está sendo perseguido? Cante e ore ao Senhor. Está sendo humilhado? Cante e ore ao Senhor. Está enfrentando o teu vale da sombra da morte? Cante e ore ao Senhor. Enquanto Paulo e Silas orava, os companheiros de prisão escutavam. Aí, verso 26, de repente, fala comigo, de repente. Irmãos, quando você adora a Deus, o de repente de Deus te alcança. Do nada, de repente, veio um grande terremoto. Eu quero declarar, o de repente de Deus vai te alcançar. Pastor, eu não estava esperando, mas Deus abriu uma porta de repente. Pastor, eu não estava esperando.

assinar, eu não estava esperando, mas Deus honrou minha vida sentimental. Levanta a mão, eu quero ser profeta. O de repente de Deus vai te alcançar, meu irmão. De repente, abriu as portas, os alicerces do cá se mover, foi abrindo as portas, foram soltas as prisões de todos. Verso 27, o carcereiro acordou e, vendo aberto as portas da prisão, tirou a espada e quis suicidar, com medo que os presos tinham fugido. Mas Paulo bradou em alta voz: não te faças nenhum mal, porque todos aqui estamos. O que prendeu Paulo e judiou de Paulo, Paulo foi lá e protegeu a vida dele. Tem pessoas que vão te levar para a prisão. Quando levar para a prisão significa levar para uma guerra, levar para uma batalha. Mas você vai ser um canal de Deus para abençoar essas pessoas ainda. Verso seguinte: e pedindo uma luz, saltou dentro e todo trêmulo se prostrou diante de Paulo e Silas, o carcereiro. E tirando os

Afora o carcereiro disse: Senhores, o que é necessário que eu faça para me salvar? Aí vem Paulo e Silas disseram: repete, igreja, crê no Senhor Jesus e será salvo tu e a tua casa. O tema da mensagem que eu vou pregar domingo é esse: a sua dor vai curar alguém. Bate no peito e diga assim: a minha dor vai curar alguém. Deus não permite que você passe por essa dor à toa. Essa dor tem um propósito. Suporte o propósito que Deus te coloca na promessa. Repara que quando Paulo ele entra na cadeia, Silas estava com ele. Ele não entrou sozinho naquela guerra. Você nesta noite é Paulo, eu sou o seu Silas. Você não está sozinho, eu estou com você em oração na sua guerra também. E ali, Paulo ele estava enfrentando uma luta muito grande, mas ele suportava aquela luta. Deus só nos dá um fardo do tamanho que a gente aguenta suportá-lo. Se o teu fardo está pesado, fica tranquilo que você aguenta suportar ele. Só que tem um detalhe: toda luta tem prazo de validade. Pastor, o que que faz eu encurtar o tempo da minha luta? É o seu louvor e a sua oração. Se eu estou na cadeia murmurando, vai demorar para eu sair. Mas se eu estou na cadeia, na luta, na prova, adorando, Deus encurta o tempo. A prisão, os ataques, as torturas contra Paulo e Silas foi pesado, mas eles suportaram, e o carcereiro foi salvo. Suporte esse processo doloroso, porque depois você vai testemunhar dele. Tem gente te observando. Irmãos, eu já enfrentei tanta luta na minha vida, de tudo quanto é jeito sem imaginar, mas sempre depois que a luta passou e eu venci, alguém me deu um testemunho. Todas as vezes: pastor, eu observava o senhor no período da sua luta, e quando eu vi que o senhor venceu, aquilo me impulsionou a vencer também. Durante a sua batalha, tem muita gente observando que você nem imagina, e quando você vencer, você será inspiração para muitos. Eu quero profetizar, levanta a mão para receber. Se prepare para você ser fonte de inspiração para muita gente. Quem recebe, bate palma e dá glória. Jesus passou por tudo. Ele suportou tudo, sabe por quê? Porque ele já via a nossa salvação aqui. Deus já sabia que a gente seria salvo. Então Deus já sabe o que vai acontecer por causa dessa sua luta. Esteja firme, não se abale emocionalmente, põe sua cabeça no lugar, se envolva nas coisas de Deus, esteja firme, porque todo mar vermelho uma hora tem que abrir, toda muralha de Jericó uma hora ela tem que cair, toda fornalha de fogo, uma hora ela esfria. Agora, você deve suportar o processo, até que você entenda por que que você passou por aquilo. Paulo entendeu: fui preso por causa do carcereiro que Jesus queria salvar. Uma alma vale mais do que o mundo inteiro. Você vai entender o porquê de tudo quando a vitória chegar, mas no meio do processo você não entende. Então só abra a boca para adorar e mais nada. Paulo preso, está

0: A sua dor vai curar muita gente. A sua luta vai dar muita vitória para muita gente. Suporte o processo, porque Deus te coloca na promessa. Quem recebe, dá um grito de júbilo aí, meu irmão. Até na sua dor, Deus tem um propósito. Diga comigo, até na minha dor, Deus tem um propósito. Aguenta firme, porque está acabando. Ai, aguenta firme, porque está passando. Porque quando passar e o carcereiro te procurar, você vai dizer: agora eu estou entendendo, Jesus. Talvez você não esteja entendendo nada. No meio da fornalha você não entende nada. Mas depois que ela esfria, você vai nadar de braçada dentro dela. Ah, pastor, é muita luta, é maravilhosa luta, que Deus tem planos maiores do que você pode pensar por causa dessa luta. Para se fazer o diamante, o carvão tem que ser levado no fogo. Para se fazer o bom vinho, a uva tem que ser amassada. Para se fazer o azeite de primeira, a azeitona tem que ser levada na prensa de azeite. Você consegue entender? Para se fazer um campeão, ele tem que ter as marcas na história dele. Eu não acredito em gente que não tem marcas. Pode surgir qualquer famoso. Ficou famoso em 2 anos. Para mim não é prova nenhuma. Eu quero ver as marcas. Por isso você vê os famosos da internet que aparecem som, porque não tem marca, não tem luta, não tem história. Não tem o que falar. Pergunta para mim sobre doença. Já fiquei doente. Já preguei doente. Pergunta para mim sobre dever. Já devi muito, já preguei Jeová Jiré devendo todo mundo. Pergunta para mim sobre guerra na família. Já enfrentei de tudo quanto é maneira que você imaginar. Eu tenho marcas. Pergunta para mim sobre ser caluniado. Já fui chamado de gay. Já fui chamado de ladrão. Sou até hoje. Eu tenho marcas. Eu tenho marcas. Eu não acredito em vencedor que não tem marcas. Quem está entendendo, diz amém.
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4: Grande Deus e poderoso Pai, o Senhor é um Deus que nunca perdeu uma batalha. O Senhor é um Deus que diz que o que é ligado na terra é ligado no céu. Eu ligo a vitória, eu ligo a bênção, eu ligo a cura, eu ligo o milagre, eu ligo a restauração, eu ligo a felicidade, eu ligo a volta por cima de cada um que ora comigo agora. O Senhor não une pessoas, o Senhor une propósitos. Quem está orando comigo agora está debaixo de um propósito. Então, que o Senhor visite essas pessoas, ó Deus. Porque o Senhor é onipotente, onisciente, onipresente. E eu sei que o Senhor tem o poder de mudar qualquer quadro. Ó Deus, que a Tua presença, que a Tua voz, que a Tua vontade chegue até o coração de cada ouvinte agora da Rádio 104 FM. Purifica os nossos corações, alinha os nossos pensamentos, e guie os nossos passos para que a gente possa amar mais ao Senhor. É a minha oração em nome do Pai, do Filho e do Espírito Santo. Amém, Jesus.
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8: Cuidado com o que você escuta. A história continua e a Bíblia diz que Jonatan não tinha ouvido quando o seu pai, Saul, amaldiçoou o povo. Ele não escutou. Olha isso aqui. E aqui fica um ensinamento para você que é até Jesus voltar. Como é que eu vou enfrentar as minhas guerras com mais vigor? Jonatan chegou depois e não viu o pai liberando.

0: E aqui fica o ensinamento: não escute qualquer um, não escute qualquer pessoa, não escute qualquer palavra, não guarde em seu coração palavras que não estão alinhadas com a palavra do Senhor, porque tem palavras que, se você deixar entrar, elas paralisam até mesmo você diante da batalha.
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16: 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Um abraço, um carinho muito grande para você que tá ligadinho, ligadinha com a gente. Que o nosso Senhor e Salvador Jesus Cristo te guarde, te ampare e te proteja. 7h22. Muito bom dia, bom dia, bom dia. Eu sou Tony de Oliveira e nós estamos chegando, graças a Deus, aí no seu rádio para apresentarmos até as 9 horas da manhã mais uma edição do programa Café com Louvor e depois até o meio-dia com Bom Dia Alegria. 7h22, manhã de terça-feira, 23 de junho, 2026. E aí, como é que tá com você, hein? Tudo bem? Tudo certinho? Tudo maravilha? Então tá bem. Trabalhando com a gente nesta manhã de terça-feira, dia 23 de junho, Pico da Ibituruna, Carlinhos, nosso técnico de transmissores e também de torres. 7h23, OPEC, Operações Comerciais, trabalhando com a gente Tayane e Cristiane e produzindo o programa João Vitor Rolando. E aí, hoje é dia do seu aniversário, é? Você faz aniversário hoje, 23 de junho de 2026, terça-feira, estação inverno. Parabéns, muita paz, muita alegria, muitas felicidades. Feliz, feliz aniversário!

Alô, alô, alô, minha gente querida! Bom dia pela 104.9, a Rádio do Povo de Deus, Governador Valadares, Minas Gerais, 7h24. A partir de agora até as 9 horas da manhã, vamos com mais uma edição do Café com Louvor e depois até o meio-dia, Bom Dia Alegria! 7h24, nós estamos no inverno hoje, terça-feira, 23 de junho de 2026. Muito bem, nesse momento 16 graus, não há previsão de chuvas para hoje. Umidade relativa do ar 90%, ventos a 3 km por hora. Uma manhã de tempo parcialmente ensolarado. Informação, a sua participação e uma manhã com muita coisa boa para você. Um abraço, 7h25. Fadivale renasce e projeta o futuro do direito em Valadares. Mutirão de empregos oferece vagas para trabalhadores da construção civil. Terceira plenária municipal de saúde reúne comunidade para discutir melhorias no SUS, o Sistema Único de Saúde. Prefeitura de Timóteo abre processo seletivo com 15 vagas para educadores físicos. As informações chegando nesta manhã, 7h25. Redução de impostos lidera prioridade da indústria para o próximo presidente, aponta CNI. Ponte sobre Rio Tocantins, na BR-235, entre Pedro Afonso e Tupirama, tem bloqueio total. Parto normal é preferência de 70% das brasileiras no início da gravidez. Campanha reforça autonomia e informação para gestantes. Você que está chegando agora em Valadares, o nosso abraço, o nosso carinho. Caminhoneiro morre e carga de arroz fica espalhada pela MGC 418. Ex-vereador de Santana do Paraíso morre após acidente com caminhão na Serra da Viúva. Polícia prende dois funcionários suspeitos de furtar carnes de frigorífico em Teófilo Otoni. 7h26 agora. Pois é, e o Cristiano Ronaldo e Cani voltam a campo na Copa do Mundo. E a agenda do dia, né? Tem muitos jogos hoje aí, rolaram jogos ontem. Amanhã tem a seleção brasileira. PGR abre caminho para Supremo investigar filmes sobre Jair Bolsonaro. Operação bloqueia até 607 milhões em bens ligados a banco de Edir Macedo. Seleção da Noruega faz remada viking com torcida. A Argélia vira sobre a Jordânia no Grupo J e continua viva. As principais notícias agora. Classificação em segundo no grupo pode dar vantagem ao Brasil. FIFA faz mudança em uniforme do Brasil contra a Escócia. As principais notícias e os destaques a partir de agora no Café com Louvor e no Bom Dia Alegria. E hoje, na nossa enquete, a gente abrindo aí a sua participação, você manda mensagens no 99961-0104, 99961-0104. Participa comigo aí da enquete, manda para mim a sua mensagem. Deputado federal Marcos Polon, do PL do Mato Grosso do Sul, apresenta uma PEC que quer acabar com IPTU e IPVA. Ele diz o seguinte, abre aspas, o carro é nosso, a casa é nossa, esse roubo tem que acabar no Brasil. E a nossa enquete está aí, qual é a sua opinião? Você concorda com o deputado federal Marcos Polon, do PL do Mato Grosso do Sul, que está apresentando uma PEC para acabar com a cobrança de IPTU e de IPVA no Brasil? Você concorda com ele? 7h28 ou não concorda? Você pode participar no 99961-0104. Eu atendo você hoje, mensagem
no 999610104. Fala com a gente aí. Tá no ar mais uma enquete aqui do dia. Senhor Jesus Cristo Santo, querido e amado Deus, muito obrigado, meu Deus, porque sempre que nós buscamos o Senhor, nós o encontramos. Sempre que nós clamamos pelo teu santo nome, aí está o Senhor para nos atender e para nos ouvir. E nós queremos agradecer por tudo, ó Pai, porque mais uma vez o Senhor teve misericórdia de nós. Obrigado, Senhor, por esse dia que nós estamos começando hoje, por essa jornada, por mais um dia de trabalho, por estar com vida, por conseguir chegar até aqui e podermos ter a oportunidade de usar esse espaço nesta rádio tão querida para alcançar milhares de ouvintes pelo Brasil e pelo mundo afora, através do rádio, da internet, do aplicativo, das redes sociais. A tecnologia hoje conduz a nossa voz pelos quatro cantos do mundo. Então que nós saibamos aproveitar esta oportunidade para levar a boa nova, para fazer o bem. Querido Deus, visita nesse momento creches, abrigos, asilos, presídios, manicômios, orfanatos, hospitais. Visita neste momento aquela pessoa que está enlutada, aquela pessoa que está enferma em casa, ó Deus, dependendo de cuidados de terceiros, aquela pessoa que está em uma UTI, em uma CTI, de repente, neste momento, respirando por aparelho. Ó Deus, que o sopro da Tua presença e do Teu Espírito Santo vindo direto do céu possa, neste momento, trazer para essa pessoa tudo o que ela mais precisa: a Tua presença. Querido Deus, nós queremos pedir por cada ouvinte nesta manhã. Hoje são 23 de junho, hoje é uma terça-feira. Ó Deus, visita neste momento aquela pessoa que trabalha e aquela pessoa também que está desempregada. Aquela pessoa que tem lutado, passado por momentos difíceis na sua vida, dor, sofrimento, angústia, tristeza, abandono. Pessoas que às vezes são discriminadas, deixadas de lado pela sociedade. Pessoas que às vezes são colocadas de lado em tantos lugares neste mundo. Deus querido, todos nós somos capazes. O Senhor deu um dom a cada um de nós. Então, eu e o meu semelhante, nós somos capazes. Basta que nós coloquemos a nossa vida na Tua presença. Depositamos em Ti toda a nossa confiança e coisas impossíveis, humanamente falando, acontecem, porque o Senhor é o Senhor de toda a providência. Querido Deus, visita cada um nesta manhã. Nós não sabemos como está a vida e o coração de quem nos ouve neste momento, mas o Senhor sabe. De repente, esta pessoa tem sido desacreditada, deixada de lado. Às vezes a pessoa diz, ah, aquele ali ou aquela ali não tem jeito. Não, esse aí não tem jeito. Aquele que é excluído por todos é amado pelo Senhor. Então nós queremos, ó Deus, nesta manhã apresentar cada um e dizer, querido, querida, você é capaz. Mesmo que a sociedade diga que não, mesmo que todas as coisas digam que não, o Senhor Jesus te diz nesta manhã: você é capaz, você pode, confia em Deus, acredita em Deus. Nós oramos assim,

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1: 104 FM, 7 horas e 37 minutos. Agora a gente começou o programa de hoje com Daniel e Samuel. Você é capaz. 7h37, bom dia. 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Convidamos você e sua família, 6 de julho agora, 7h38. Boa terça-feira, meu amigo pastor Antônio Leocádio, bom dia!
2: Que Deus abençoe a todos os ouvintes da Rádio 104, meu amigo Tony. Hoje, nessa terça-feira, nós estamos apenas a 14 dias desse grande evento.
1: Sim.
2: Esse evento muito especial para Governador Valadares, a grande noite gospel, onde vamos levantar um altar para Deus. 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Deus abençoe, daqui a pouquinho estamos de volta.
1: Um abraço, Deus abençoe, pastor Antônio Leocádio. 7 horas e 39 minutos. A nossa enquete hoje, ela está perguntando o seguinte: o deputado federal Marcos Polon, do PL do Mato Grosso do Sul, está apresentando uma PEC que quer acabar com o IPTU e o IPVA no Brasil. Ele diz o seguinte: o carro é nosso, a casa é nossa. Vamos para as redes sociais para a gente acompanhar aí. E aí, você concorda com o deputado federal Marcos Polon, do PL, apresentando uma PEC que quer acabar com essa cobrança de IPTU e IPVA? Ele diz: o carro é nosso, a casa também é nossa. 7h40.
3: Eu faço um alerta aqui, através do nosso mandato, uma reflexão que é interessante, que eu tenho muitas pessoas que conversam comigo e me dão essas ideias. E essas ideias que o povo me dá, me traz, eu transformo aqui no requerimento, numa fala ao plenário da Assembleia. O deputado federal Marcos Polon, do PL do Mato Grosso do Sul, protocolou que pretende extinguir a cobrança do IPVA e IPTU. O IPVA é um imposto estadual. O IPTU é um imposto municipal. É uma coisa muito simples de explicar. Você compra um carro, financia, cobra, paga o ICMS, paga tudo. E transformou o IPVA num aluguel. O IPVA está tão caro, quando você olha, que é um imposto anual, você divide o IPVA, o carro não é mais seu. Você está pagando um aluguel ao governo do estado. Então eu faço um apelo aqui, que a bancada federal abraça essa PEC do deputado federal Marcos Polon, do Mato Grosso do Sul. Da mesma forma, ele citou o IPTU, é o imposto municipal. O IPTU é um imposto que muita gente no passado não pagava. O IPTU está tão caro, que se você dividir o IPTU que você paga da sua casa, você está pagando o aluguel à Prefeitura Municipal, no caso aqui de Natal. E muitas vezes a Procuradoria chega ao ponto de abrir um processo da pessoa que não pagou o IPTU, de fazer o leilão da sua casa e você perde sua casa. Eu acho uma ideia interessante desse deputado federal para discutir esse imposto exagerado também que é o IPTU cobrado das prefeituras.
1: É, rapaz, tá aí, hein? 7h42 agora, 7h42. E aí, qual é a sua opinião? Você pode participar comigo no 3279-0104, 99961-0104. Muito bem, 7h42. Bom dia, bom dia, bom dia. Um abraço muito grande para você. Alô!
4: Bom dia, Tony de Oliveira.
1: Bom paz dia.
4: Do Senhor Jesus.
1: Tudo
4: aqui
1: bem,
4: é
1: meu amigo?
4: Diácono Alex, da cidade Perdões, sul de Minas.
1: Sul de Minas.
4: Deus abençoe a nossa semana.
1: Amém.
4: Deus abençoe o nosso dia, né, o nosso trabalho, a equipe da rádio. Que Deus abençoe aqueles que estão no leito do hospital, aqueles que estão no presídio, né?
1: Amém.
4: Aqueles que necessitam de oração, que estão carentes de oração, que Deus abençoa, que o Senhor cura, né? O Senhor nos dá entendimento, sabedoria e luta. Acabei de chegar aqui na roça aqui para trabalhar. Ontem eu tive que passar no médico, na rotina, mas está tudo bem, graças a Deus. Um abração a todos os ouvintes, em nome do Senhor Jesus. Eita glória! Um abração pro pastor Roberto, né? Lá no Triângulo Mineiro, irmão Fábio. Deus abençoa.
1: Um abraço.
4: Fica na paz.
1: Diácono Alex Perdões, lá no sul de Minas Gerais. Um abraço, né? Muito obrigado aí pelo carinho, pela sintonia. Deus abençoa. 7h43. Alô,
5: e Tony,
1: bom
5: tudo
1: dia.
5: Bem?
1: Tudo bem.
5: A Natalina aqui de São Geraldo. Tô aqui ligado na rádio. Manda um alô aí pra mim, tá?
1: Uhum.
5: Que você tenha um ótimo dia aí. Tudo de bom pra você e todos aí da rádio e todos os ouvintes da 104. E sobre a enquete aí, ô Tony, eu concordo sim com o deputado, né? É, eu não acho certo não, porque se a casa é da gente, o carro é da gente, pra que que vai ficar pagando IPTU, ô Tony? Concordo com ele sim. Tomara, luta, né, que ele consiga aí.
1: Tá certo. Natalina, um abraço, Deus te guarde, Deus te abençoe, Deus te proteja, viu, minha amiga? É uma luta muito grande que esse deputado vai travar a partir de agora, né? O deputado federal Marcos Polon, do PL, apresentando uma PEC que quer acabar com o IPTU e o IPVA. Ele diz que o carro é nosso, a casa é nossa, e esse roubo ele tem que acabar. 7h45, redução de impostos lidera prioridades da indústria para o próximo presidente, aponta a CNI. A pesquisa mostra preocupação com o custo Brasil e aponta uma carga tributária, juros e crédito como entraves à competitividade.
6: Às vésperas da corrida presidencial, a redução dos impostos e a consolidação da reforma tributária despontam como as principais demandas da indústria para o próximo presidente eleito. Pesquisa da Confederação Nacional da Indústria, a CNI, mostra que 29% dos empresários apontam essa agenda como prioridade para os próximos 4 anos. Na sequência, aparecem o equilíbrio fiscal e a melhoria da gestão pública, apontados por 22% dos entrevistados. Medidas de incentivo à indústria e à produção ocupam a terceira posição, sendo consideradas prioritárias por 21% dos empresários. O superintendente de Economia da CNI, Márcio Guerra, destaca que entre as prioridades para a melhoria do ambiente de negócios e para as próprias empresas, predominam fatores associados ao chamado custo Brasil, conjunto de entraves estruturais, burocráticos e econômicos que elevam os custos de produção no país.
7: Tem questões relacionadas a emprego, a segurança, a questão dos gastos públicos, a questão dos juros chama muito a atenção, né? A questão do crédito, como isso tem impactado a dinâmica dos negócios dos empresários brasileiros. Ou seja, a questão do custo Brasil e também fatores que estão relacionados ao ambiente de negócio.
6: Os resultados da pesquisa reforçam as propostas que a CNI apresentou nesta segunda-feira, 22 de junho, a pré-candidatos à presidência da República e lideranças empresariais durante o evento A Indústria na Agenda dos Presidenciáveis. Segundo Márcio Guerra, o encontro permite aproximar os pré-candidatos das demandas do setor industrial e apresentar as prioridades consideradas fundamentais para a construção de um país mais competitivo e desenvolvido nas próximas décadas.
7: Essa pesquisa ela tem como objetivo, como as pesquisas da CNI, dá voz ao empresário industrial. Ali tem uma fotografia muito importante para que os pré-candidatos leiam o que o empresário industrial espera deles nesse próximo mandato.
6: As sugestões integram o documento Construindo o Brasil 2050, que reúne recomendações para áreas estratégicas, como agenda macroeconômica, política industrial, inovação, cooperação internacional, energia, infraestrutura de transportes, sustentabilidade, sistema tributário, segurança jurídica, entre outros temas essenciais para o fortalecimento da economia e a competitividade do Brasil. Reportagem Paloma Custódio.
1: Valeu, Paloma! 7h47, Marquesan Araújo, ponte sobre Rio Tocantins, na BR-235, entre Pedro Afonso e Tupirama, tem bloqueio total. A estrutura no quilômetro 163,59 da BR-235 está fechada nos dois sentidos desde 19 de junho, sem previsão de liberação. A passagem entre as cidades ocorre por transporte fluvial.
8: A ponte sobre o rio Tocantins, na BR-235, entre Pedro Afonso e Tupirama, no Tocantins, está totalmente interditada nos dois sentidos desde o dia 19 de junho. A proibição vale para todos os veículos, inclusive viaturas oficiais e carros usados em serviços essenciais. A interdição atinge a estrutura localizada no quilômetro 163,59 da rodovia e foi determinada pelo Departamento Nacional de Infraestrutura de Transportes, ou DENIT. Com o bloqueio, a travessia entre os dois municípios deve ser feita exclusivamente por balsa, tanto por motoristas quanto por pedestres. A orientação da Prefeitura de Pedro Afonso é para que a população siga as instruções dos responsáveis pela operação e observe os horários do transporte fluvial. Nas redes sociais, a Prefeitura de Pedro Afonso pediu atenção aos usuários da via e afirmou que continua acompanhando a situação. Em maio, o DENIT já havia imposto restrições de passagem no local e indicado rotas alternativas para motoristas. Nesta nova interdição, no entanto, o órgão não informou os motivos do bloqueio total até o fechamento desta matéria, nem divulgou prazo para a liberação do tráfego ou para o início de obras na estrutura. Reportagem Marquesan Araújo.
1: Valeu, Marquesan. 7h49. Um caminhoneiro morreu em um acidente na MGC 418 em Carlos Chagas, nesta segunda-feira, dia 22, segundo informações da Polícia Militar Rodoviária, quando a equipe chegou ao local, no quilômetro 46, se deparou com uma carreta tombada e fora da pista. O motorista havia morrido e estava preso às ferragens. Os policiais constataram a existência de várias marcas na pista. Aparentemente, um dos pneus estourou, o que teria causado a perda do controle direcional. O veículo parou na margem contrária à que transitava e a carga transportada, que era de arroz, ficou espalhada pelo acostamento. Por conta do impacto, a cabine ficou bastante danificada. Agora em Governador Valadares são 7h50. Para você que está ligado, participando com a gente aí, um abraço, a nossa enquete está aí. O deputado federal Marcos Polon, do PL do Mato Grosso do Sul, está apresentando uma PEC que quer acabar com o IPTU e com o IPVA. Qual é a sua opinião? Você concorda? Fala comigo aí no 999-610-104. Um homem de 54 anos morreu após um acidente envolvendo um caminhão na Serra da Viúva, em Santana do Paraíso. A vítima foi identificada como José Horácio de Barcelos, ex-vereador da cidade. Segundo a Polícia Militar, o veículo transportava carga viva e o motorista ficou preso às ferragens após perder o controle da direção. De acordo com informações da PM, a corporação foi acionada após informações de um acidente na via com animais soltos na pista. Ao chegar ao local, os policiais encontraram o caminhão às margens da estrada e o condutor preso na cabine. Parte dos animais havia se espalhado pela rodovia, oferecendo risco ao trânsito, e dois morreram no local. Tem mais uma ocorrência, são 7h51 agora, aqui em Governador Valadares, e dois funcionários de um frigorífico localizado às margens da MGC 418, na zona rural de Teófilo Otoni, foram presos em flagrante na madrugada desta segunda-feira, dia 22, suspeitos de furtar carnes da empresa. A ação foi realizada pela Polícia Civil de Minas Gerais após uma investigação iniciada a partir de uma denúncia. Segundo o delegado Eduardo Gil, titular da Delegacia Especializada de Furtos e Roubos, uma pessoa procurou a polícia depois de ser convidada a comprar carnes que supostamente estariam sendo desviadas do frigorífico. A oferta foi recusada e a informação deu origem ao monitoramento feito pelos investigadores. 7h52. Bom dia para quem está no sítio, né? Para quem está na chácara, para quem está na fazenda, enfim, onde você estiver aí nos ouvindo nesta manhã de terça-feira. Amanhã tem Brasil, né? Brasil e Escócia. Amanhã às 7 horas da noite. Parto normal é preferência de 70% das brasileiras no início da gravidez. A campanha reforça autonomia e informação para gestantes. Os detalhes com o repórter Marquesan Araújo.
9: A escolha sobre como um bebê vai nascer deveria ser da gestante e sua rede de apoio, com informação de qualidade e orientação médica. Mas no Brasil, essa decisão nem sempre segue esse caminho. Embora 7 em cada 10 brasileiras digam no início da gravidez que preferem o parto normal, a maioria dos nascimentos ainda acontece por cesariana. Em 2023, quase 60% dos partos no país eram realizados por cirurgia, de acordo com relatório do Ministério das Mulheres. O número chama a atenção porque o Brasil está entre os países que mais fazem cesarianas no mundo. E isso acontece mesmo com os benefícios já conhecidos do parto normal. Diante desse cenário, o Fundo das Nações Unidas para a Infância, o Unicef, recomenda o parto normal e ressalta que quando não há contradição médica, o procedimento favorece uma recuperação mais rápida da mãe. Além disso, facilita a amamentação e contribui para a adaptação do bebê após o nascimento. É o que destaca a chefe de saúde e nutrição do Unicef no Brasil, Luciana Febo.
10: Bem, o parto normal tem muitas vantagens, tanto para a gestante, para a mãe, quanto para o bebê. A recuperação materna, ela é muito mais rápida. E isso, muitas vezes, é um fator extremamente importante para mulheres que não possam ter uma rede de apoio muito grande e precisam rapidamente estar ali, inclusive, para o cuidado do seu bebê.
9: Para ampliar o acesso à informação e combater mitos sobre o tema, o Unicef lançou a campanha Parto Normal, uma escolha que merece respeito. Com o slogan Opinião não é informação, a iniciativa alerta para um problema comum durante a gestação, a pressão de familiares, conhecidos e até desconhecidos sobre a forma como o bebê deve nascer. A campanha é composta por filmes, spot de rádio e peças para TV, redes sociais e internet. Os filmes, por exemplo, retratam situações comuns do dia a dia. Nas peças, mulheres grávidas recebem comentários e opiniões de desconhecidos sobre a escolha pelo parto normal. A proposta é mostrar como essas interferências podem gerar dúvidas e inseguranças durante a gestação. Luciana Febo explica que o objetivo da campanha não é opor uma forma de parto à outra, mas garantir que as escolhas sejam feitas de maneira informada e respeitosa.
10: O que nós queremos alcançar é que partos normais, quando indicados, deve ser a preferência no Brasil. Nós queremos que isso aconteça a partir de uma maior autonomia da gestante e que essa autonomia não seja interferida por opiniões, mitos, por pressões sociais, por pressões institucionais.
9: Além das peças publicitárias, a iniciativa oferece uma página com orientações para gestantes, familiares e profissionais de saúde. O conteúdo reúne informações sobre os direitos da mulher, o trabalho de parto, formas de alívio da dor, a importância do pré-natal e esclarecimentos sobre mitos relacionados à cesariana, sempre com base em evidências científicas. Para acessar os materiais da campanha e mais informações, acesse www.unicef.org/brasil/parto. Reportagem Marquesan Araújo.
1: 7h56. Valeu, Marquesan.
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1: Olha a hora, 7h56.
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1: Muito bem, minha gente. 8 horas da manhã. Bom dia, o nosso Café com Louvor. Vamos destacar o futebol. A Copa do Mundo. 4 partidas encerram a segunda rodada da Copa do Mundo 2026. Hoje, terça-feira.
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1: Muito bem, minha gente. 8 horas da manhã. Bom dia, o nosso Café com Louvor. Vamos destacar o futebol. A Copa do Mundo. 4 partidas encerram.

0: Congo. Então a bola vai rolar assim. Às 14h, hoje tem Portugal e Uzbequistão. 17h, Inglaterra e Gana. 18h, Panamá e Croácia. E às 23h, Colômbia e Congo. Amanhã, 19h, a seleção brasileira entra em campo contra a Croácia. 8h01 para você, ligadinho com a gente aí, o nosso abraço, o nosso carinho. Bolsa Família, Caixa paga benefício nessa terça para o final 5 do cartão NIS.
1: A Caixa inicia nesta terça-feira, dia 23, o pagamento do Bolsa Família referente ao mês de junho para os beneficiários com o número de identificação social NIS terminado em 5. Os pagamentos são realizados preferencialmente na Poupança Caixa ou Conta Caixa Tem. Com a Conta Caixa Tem, os beneficiários podem pagar contas e fazer transferências diretamente pelo aplicativo no celular. O benefício também pode ser movimentado com o cartão de débito da conta em comércios, unidades lotéricas, correspondentes Caixa Aqui, terminais de autoatendimento e agências da Caixa. Além disso, é possível realizar saques sem cartão nos terminais de autoatendimento e unidades lotéricas, utilizando a identificação biométrica previamente cadastrada em uma agência da Caixa. Chegou o novo aplicativo do Bolsa Família, mais completo e fácil de usar. Acompanhe a data do seu pagamento, consulte seus benefícios e fique por dentro de todas as novidades do programa. Para baixar os aplicativos Caixa Tem e Bolsa Família, basta acessar a loja de aplicativos do seu smartphone. É gratuito.
0: Valeu, Marquesan. Agora 8h03. Você vai participar no 999610104 da enquete. Deputado federal Marcos Polon, do PL do Mato Grosso do Sul, está apresentando a PEC que quer acabar com o IPTU e com o IPVA no Brasil. Ele diz que o carro é nosso, a casa é nossa e esse roubo tem que acabar. Qual é a sua opinião aí? 8h03, a iniciativa está propondo retirar da Constituição a previsão que permite a estados e municípios instituírem esses tributos, o que na prática inviabilizaria a continuidade da cobrança desses impostos sobre propriedades urbanas e veículos. Participe com a gente. 8h03, Café com Louvor.

0: Cassiane, amigo Espírito Santo.
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0: 8:08. Daqui a pouco, às 9 horas da manhã, tem o Bom Dia Alegria. Dentro do Bom Dia Alegria, 3 é demais, melhor de 3. De quem é essa voz e o Dose Dupla? E a sua participação aqui no programa, nesta manhã de terça-feira, dia 23 de junho. Tá chegando aí a Noite Gospel. Pastor Antônio Leocádio, bom dia!
2: Que Deus abençoe a todos os ouvintes da Rádio 104, meu amigo Tony. 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Deus abençoe, daqui a pouquinho estamos de volta.
0: Beleza, um abraço. São 8:10 agora. Amanhã tem Brasil, o técnico da seleção brasileira deixou para hoje a definição do time que entra em campo diante da Escócia, em atividade nesta segunda-feira no CT de Columbia Park, em Nova Jersey. O italiano observou Luiz Henrique e o Raia na vaga ali do Rafinha e não fez indicações em campo de poupar ali os pendurados, que é Douglas Santos e o Casemiro, porque estão aí com um cartão amarelo cada um. E o jogo que encerra a primeira fase aí da Copa do Mundo de 2026. Olha só, o técnico manteve o que se tornou rotina durante a passagem pelos Estados Unidos. Trabalhou com muitas trocas de jogadores, variações para situações de jogo. O Luiz Henrique começou ali a atividade no time principal, mas não demorou para o Ancelotti também observar o Raya. Os atletas não foram informados sobre quem começa contra a Escócia amanhã. Pendurados com um cartão amarelo, nós temos dois jogadores na seleção brasileira. Aí tem que ter muito cuidado, porque se tomar o segundo, o próximo jogo não joga. Então é o Douglas Santos e o Casemiro. Fizeram parte ali do time indicado como titular em atividades que colocou setores defensivo e ofensivo da equipe principal em lados opostos. Agora, o que que acontece? A expectativa é de que no trabalho de bola parada de véspera, hoje, o técnico tenha mais aí indicativos desta formação. Durante o treinamento de hoje, o Ancelotti deve observar ali o Léo Pereira, que entra no lugar do Gabriel Magalhães ao lado do Marquinhos, para o caso de preservar o zagueiro do Arsenal após essa temporada desgastante. Em um outro momento, ele testa o Endrick junto com o Matheus Cunha no ataque, também como uma variação de jogo. A seleção ainda vai treinar na manhã de hoje em Nova Jersey, antes de seguir para Miami, onde vai encarar a Escócia amanhã, 19h, pelo encerramento do Grupo C. No mesmo horário, Marrocos e Haiti se enfrentam em Atlanta, com 4 pontos e 3 gols de saldo. O Brasil ocupa aí a liderança da chave. Então, o Brasil é líder, tem 4 pontos, 3 gols de saldo. Vamos aguardar para ver o que vai acontecer diante da Escócia. Agora são 8:12. Para você que está participando, um abraço, um carinho muito grande. Obrigado aí pela sua sintonia nesta manhã. Bom dia, Tony. Um abração aí, hein? Estamos ligados aqui no programa. Beleza, quem está mandando aqui? Magno, bom dia. João Magno. Ô, João Magno, um abraço. Beleza, beleza. Tudo tranquilo, tudo certinho? Uai, o que que aconteceu aí com o pé de meia que eu falava, hein? Um abraço, João Magno, para você, para toda a turma trabalhando aí, meu amigo, para sua esposa, para o filho, para toda a turma aí, toda a família, beleza? Tamo junto em mais uma jornada. Quero mandar um abraço também aí para você que está no sítio, né? Na chácara, na fazenda, no supermercado, para você que está na padaria, ouvindo a gente, começando mais um dia, a enquete está aí. O deputado federal Marcos Polon, do PL do Mato Grosso do Sul, está apresentando uma PEC que quer acabar com o IPTU e o IPVA. Ele diz que o carro é nosso e também a casa é nossa. E aí, o que você acha, hein? Será que vai conseguir? Será que vai funcionar? Tem uma longa caminhada pela frente nisso aí. Vamos acompanhar um pouco mais dessa matéria. 8 horas 13 minutos.
3: Fim do IPTU e do IPVA. Já parou para pensar nessa história? Pode ser um sonho. E no que depender de um determinado deputado, que é o deputado federal Marcos Polon aí, do PL do MS, ou seja, do Mato Grosso do Sul, isso pode se tornar realidade. Por quê? Porque o Marcos Polon apresentou uma proposta de emenda constitucional, conhecida como a PEC, que busca acabar com a cobrança dos tributos do IPVA e do IPTU por parte dos estados. Ele alega, pessoal, que a partir do momento que o estado continua cobrando esses impostos, é como se o carro que você comprasse, ou até mesmo a casa que você comprasse, de fato nunca fosse sua, pois você passa a vida inteira pagando tributos ali para o governo e mostrando que, de fato, você não é dono de nada. A iniciativa propõe retirar da Constituição a previsão que permite os estados e municípios recolherem esses impostos e, segundo o texto da proposta, haveria um período de transição e uma compensação financeira por parte da União, ou seja, do governo federal, válido por até 5 anos. O objetivo seria reduzir os impactos nas receitas dos estados e municípios que muitas vezes hoje sobrevivem, literalmente do IPVA e do IPTU.
0: Muito bem, são 8 horas e 15 minutos. Eu volto já já, 8 e 15.
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0: 8h15.
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1: 8 horas e 18 minutos. É o nosso Café com Louvor aqui pela 104.9, a Rádio do Povo de Deus. Bom dia, um abraço para todos aí da rádio. Pessoal aqui da Igreja Unir. Um abraço, Dona Onélia, aí no Jardim Alice. Muito obrigado, Dona Onélia. Um abração para a senhora. Trabalhadores da conclusão da construção civil que estão em busca de uma oportunidade no mercado de trabalho terão uma nova chance de encaminhamento profissional em Valadares. Dia 1º de julho, de 8 da manhã às 2 da tarde, vai ser realizado um mutirão de empregos com empresas do setor no anexo 1 da Prefeitura, que fica localizado na Fadivale. Durante a ação, os empregadores irão receber currículos dos candidatos e realizar os encaminhamentos para a contratação de profissionais. 8 horas e mais 19 minutos, 8:19, um homem de 46 anos foi morto na noite deste domingo em Periquito, no Vale do Rio Doce. Segundo a PM, a vítima, Wagner Rodrigues Pereira, foi encontrado sem vida dentro de uma residência com marcas de golpes provocados por objeto perfurocortante. Suspeito foi preso e outro segue foragido. 8:20, Gabriela Rocha.

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0: Bom dia, Matos Nascimento, Anjos Poderosos, Gabriela Rocha, creio que tu és a cura. 8:27 agora. E aí, tá tudo bem com você? Deixa eu mandar um abraço aqui para o Benjamin em sintonia em São José dos Campos, São Paulo. Ô Benjamin, um abraço, muito obrigado aí pela sua sintonia. Deus te guarda e te abençoa aí todo o povo, viu? São José dos Campos, São Paulo. Bom dia, amigo Tony, ligado com você, eu e minha mãe, Dona Ângela. Um abração aí para nós, claro, claro, claro, um abração aí. Aí ele abraça todo mundo. Aqui é o Lucas. Lucas está lá no Santa Paula, ouvindo a gente com a sua mãezinha, Dona Ângela. Ô Lucas, um abração aí para você, tá bom? Muita paz, muita alegria, muitas e muitas felicidades para você. 8:28, eu tô com a enquete hoje, que é deputado federal Marcos Polon, do PL do Mato Grosso do Sul. Ele está apresentando uma PEC que quer acabar com o IPTU e o IPVA. Qual é a sua opinião? Você concorda? Essa PEC foi protocolada, está em estágio inicial de tramitação no Congresso Nacional. Para entrar em vigor ainda precisará passar por análise das comissões, votação em dois turnos na Câmara e no Senado, além de eventuais ajustes ao longo do processo legislativo. É o deputado apresentando essa PEC, querendo acabar com o IPTU e IPVA. Ô gente, isso é uma dívida que nós estamos pagando para sempre. Você compra um produto, um exemplo. Você compra ali um carro, vou te dar um exemplo, 30 mil reais. Seja novo, seja usado. Vamos lá, 30 mil. Aí o que acontece? Você fica todo ano pagando o IPVA do carro. Você compra ali uma casa, um lote, um sítio, uma chácara, o que é que for. Todo ano você está lá pagando ali aquele IPTU, pagando... Hã? Você nunca para de pagar aquilo ali. Será que é justo a gente pagar para ter o... Você adquire ali o bem. Ok, um carro, uma casa, adquiriu. Aí todo ano você tem que ficar ali, rapaz, a vida toda pagando aquilo ali. Eu estou gostando desse deputado que apresentou essa PEC e quer acabar com o IPTU e IPVA. Ele está dizendo o carro é nosso, a casa é nossa, esse roubo tem que acabar. Ele está chamando isso de um roubo. O deputado do PL é o Marcos Polon, ele é do Mato Grosso do Sul. Agora, é uma luta muito grande. Você já parou para pensar nisso? Você compra um carro ou compra um imóvel, aí você fica pagando aquilo ali a vida toda. Toda você tem que pagar aquilo ali. Todo ano. E outra coisa, se você passar com o seu veículo em uma blitz e tiver atrasado, o que eles fazem? Recolhem lá o seu veículo se tiver atrasado, né? Então pega seu veículo, leva lá pro pátio, lá do coisa. Aí você só consegue tirar o seu veículo quando você legalizar e você tem que pagar lá taxas e... Ô, gente... É uma luta. Quando a gente para pensar numa coisa dessa, a gente diz... Bom, isso é ruim demais pra gente. Mas é ruim demais. 8:31 agora. Meu amigo Sebastião, bom dia.
2: Bom dia, meu amigo Tona, paz do Senhor Jesus.
0: Amém.
2: De joia.
0: Tudo bem?
2: Gostaria de mandar um abração pra todos os ouvintes, né, Tona? Que Deus abençoe, cada dia mais, né? Cada Amém. Dia a audiência tá subindo, né?
0: Tamo junto.
2: Hoje eu faço as entregas aqui. Por favor, para ver o seu programa aí, 104. Só que tem um lugar que tá pegando meio ruim ainda.
0: É mesmo?
2: Deus tá melhorando o satélite, vai chegando. Esse povão, tá todo mundo querendo assistir a 104. Um abraço para todos os ouvintes aqui da região.
0: Certo.
2: Bom Jesus do Prata, de região. Para a Ana Maria, aquele abraço. Natália, do Mercado Bom Jesus. Treina Massa, minha mãe, Dona Carmina, Erquia das Duro. Todos os ouvintes, né? Sobre enquete aí, Tony. Então, esse roubo já é velho, né, Tony? Você compra a condução e fica pagando o resto da vida. Quando eles não te tomam medo, né? Eu falo aqui com meus meninos aqui que eles têm que pegar a condução, te dá pra você ir pagando devagarzinho eles, velho. A gente não é dono de nada, não. Muita gente pensa em comprar pra ficar mantendo, pagar aluguel pro governo. Ainda fala que é a favor dos fracos ainda, né? Ei, esse Brasil tem que abrir o olho, né? E caso você compre ela, fica pagando do mesmo jeito, PTU. Taxa de lixo, uma vergonha, rapaz. E a estação é ricana, andando de avião, e os povos andando a pé e bicicleta, né? É isso que o país nosso quer. O país nosso é pôr de rico. Só que nós temos que reunir a classe fraca mais, tem que reunir, né? A classe mais humilde, né? Tem que reunir e fazer protesto. Estados Unidos, quando não agrada o trem, o pau como lá. E aqui aceita tudo, né, Tony? Tudo que vai tem que pagar. Pô, lá, se não pagar, vai acontecer isso. Se não pagar, não consegue o passaporte, né? E aqui o Brasil é desse jeito, né? Vamos reunir, abrir o olho e orar a Deus, né? Sabe que eu esqueci? É... Esse cara tá fazendo essa lei aí, vai dar certo, né?
0: Os deputados, pois é, né? É uma luta.
2: O povo abre nos olhos também, né? Tem que abrir os olhos do povo, né? O povo tá dormindo. É isso, Tony. São mais de 4 horas, por de Deus.
0: Um abraço, Sebastião. Um abraço muito grande a todo o povo de Bom Jesus do Prata. Alô, alô, alô. Um abração a toda essa turma querida. E um abraço. É o deputado federal, né, tá? O Marcos Polon aí do PL apresentando essa PEC que é acabar com o IPTU e com o IPVA. É uma briga muito grande. Será que vai acontecer? Não sei. Agora, que a intenção dele eu não vejo como errada de uma forma nenhuma. Porque, rapaz, é uma luta. Você compra e não é dono. Você compra e não é dono. Você pagou ali, comprou um imóvel, comprei ali uma casa e tal, tá aí, todo ano vem aquilo ali, todo ano. E o cara tem que pagar, se não pagar, vai para a justiça. O carro, se você não paga o IPVA, aí você corre o risco, passou numa blitz lá, confere, ó, infelizmente, não tem como, seu carro vai ter que ser... Então, é uma luta, é uma luta. Alexandre Silva Luz, um abraço, obrigado aí pela sintonia. Nirci Ramos, um abraço. Edmilson Cardoso, lá da Avenida JK, Samuca Sapateiro, um abraço. Prima Alice Lombaque, a Marilane Castro, um abraço. Cláudio Vianney, um abraço, Cláudio Vianney. Nem Vera, Cláudia, Rafael, Rana, Matheus e Éder, aí no bairro São Paulo, um abraço. É Ivani Emerick, oi Ivani, 8 horas e 34 minutos agora, bom dia. Edivaldo Muniz, um abração aí. Washington, meu amigo lá no bairro Santa Terezinha, tá ouvindo a gente. Wilson Santos, ô meu querido Wilson Santos, cantor e compositor gospel aí. Um abração, Maria de Fátima, Lídia Milanês, Letícia Viana de Belo Horizonte, Dona Iracema lá em Manhumirim. Quem tá fazendo aniversário hoje é o Luiz Nascimento, é um amigo de muitos anos do rádio, né? Lá da Rádio Manhuaçu, Luiz Nascimento, hoje é aniversário dele, tá soprando velhinhas, 23 de junho. Alô, alô, meu amigo Luiz Nascimento, Deus te abençoe aí, querido, te dê muitos anos de vida. 8 horas e 35 minutos. Muito bem, muito bem, muito bem. Minha amiga Júlia Alves, bom dia, Júlia.
3: Olá, bom dia, Tony. Aqui é a Júlia. Rapaz do céu, eu gostei desse negócio. Ai, dessa enquete hoje. Essa enquete hoje tá bombando, né? Tá boa. Ô, Tony, falar que isso é uma coisa. Eu nunca concordei com isso, assim, porque tem que achar esse deputado isso. Se essa lei for aprovada, ele tem que ganhar um presentaço, viu? Um presente dos deuses aqui. Eu acho isso um absurdo, Tony. Ó, pra você ver, a gente compra um imóvel, constrói, tem que pagar IPTU, tem que pagar... Eu acho, assim, válido a taxa de lixo, né? O lixo que a gente gasta, tudo. Então, que a gente gera ali, tem que ser pago, sim. Mas IPTU, eu acho muito triste isso. Muito ruim, porque é muito caro. Aqui eu tenho a minha casa e mais uma outra casa aqui de aluguel. Nossa, o IPTU chegou, você precisa ver, rachando. É muito, nossa, muito triste isso. Então, eu acho que é válido acabar. E você vê, você tem uma ideia, meu esposo está vendendo uma casa até de herança. Mas que absurdo, outro absurdo, ter que pagar para a Receita Federal. Tem que pagar. Nossa, os registros em cartório e tudo, que na época não foi feito quitação, para colocar aquele carimbo ali, porque tem que estar tudo organizadinho para vender, né? Um absurdo. Você já pensou? Você pagar R$250 ali num carimbinho, uma coisinha mínima, provando que foi quitado o valor do imóvel. Só para provar que na época, né, não fez. E olha só para você ver, só para ele ir lá e bater aquele carimbo ali, R$250 é um absurdo. E outra coisa, IPVA também, eu acho também um absurdo, a pessoa compra um carro, né? igual aqui a gente comprou, pagamos, financiado, e ter que todo ano ter que pagar aquilo. Nossa, mãe, eu vou ser sincera com você, se isso acontecer mesmo, vai ser uma bênção, porque misericórdia, ninguém é obrigado a ficar pagando, dando algo para o governo que não é dele, né? Que não é dele. É uma coisa que é da gente, custou dinheiro, suor da gente, é complicado. Igual energia solar. Nós fizemos um empréstimo aqui, um empréstimo de quase 30 mil reais, Tony, para botar aqui na casa do meu filho e na minha casa. E agora eles estão tentando cobrar imposto sobre isso. Aí é complicado, a gente fez o empréstimo, pagamos o empréstimo, graças a Deus, e ter que ainda pagar para eles, é complicado também, né? Então, é só roubo em cima de roubo, tirando da gente o que é da gente, que eles não dão nada para a gente, só tira da gente, né? E ficam lá no bem bom, e a gente que fica cá, tudo que vai fazer tem que tirar o deles, complicado, né? Ô, Tony, eu sou mais 64, a Rádio do Povo de Deus.
0: Ô, Júlia Alves, um abraço, muito obrigado aí pela sua participação, Deus te abençoe. 8 horas, 39 minutos. Rapaz, estão querendo acabar com o pagamento do IPTU e do IPVA no Brasil. Qual é a sua opinião, hein? Seria uma boa para todo mundo, claro, né? 8h39. Bom dia, Tony, equipe da Engelmig aí de Valadares, ouvindo. Um abraço, toda a turma aí da Engelmig. Muito obrigado pelo carinho, muito obrigado pela sintonia, tá bem? Um abraço muito grande, que Deus guarde, Deus abençoe, Deus proteja vocês. Vamos fazer um intervalinho, então? E aí eu volto já já ouvindo o ouvinte. 8h39.
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0: 8h39.
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3: 8 horas e 43 minutos. Daqui a pouquinho tem o Bom Dia Alegria. 3 é demais. Melhor de 3 de quem é essa voz. Dose dupla. E a gente vai seguindo às 8 horas e 43 minutos. Então, eu tô com uma enquete hoje. Nós vamos falar sobre esse assunto até meio-dia. O deputado federal Marcos Polon, do PL do Mato Grosso do Sul, ele apresentou uma PEC que quer acabar com a cobrança de IPTU e IPVA no Brasil. Ele não concorda com essa cobrança de jeito nenhum. Ele disse: o carro é nosso, a casa é nossa, não é possível. Isso é um rombo que tem que acabar no Brasil. E aí, qual é a sua opinião? Você concorda com o deputado? 8 horas e 44 minutos agora. Alô, alô, o João Batista. Um abraço.
4: Rotone, bom dia, a paz do Senhor.
3: Amém.
4: Meu nome é João Batista. Rapaz, a ideia e o projeto desse deputado é excelente. É, eu acho o seguinte, que teria que ter uma lei, Tony, para que quando eles lançassem um projeto lá no Palácio, a gente, eles, não eles votar, a população votar, já que é para benefício, igual esse moço. Ele apresentou esse projeto lá, isso vai beneficiar quem? A população. Então, é, que tivesse uma lei que a população votasse, não eles, porque eles votam no que eles querem. Entendeu? Então, se a gente tivesse a liberdade de fazer a votação naquilo que beneficia a gente, igual é o projeto do moço, seria uma ótima coisa. Porque se eles dessem manutenção na nossa casa, manutenção no nosso carro, quando precisasse e cobrasse IPTU e IPVA, aí tudo bem. Mas eles não fazem isso. Aí você compra um negócio e tem que pagar ele pro resto da vida, igual a casa mesmo. Se você ficar aí um tempo sem pagar e cair na dívida ativa, eles ainda querem leiloar a casa da gente. Olha bem para você ver uma coisa, se você lutou para comprar, aí porque você não pagou aí, vai cair na dívida ativa e vem querer leiloar, igual eu tinha um lote, eles foram e queria leiloar o lote, penhorou uma motoca, uma Honda Biz da minha esposa. Aí eu tive que ir lá e pagar tudo para colocar em dias. É complicado, entendeu? Que Deus abençoe, que eles muda o pensamento e a mente deles lá e eles aprovam isso, porque é uma boa ideia.
3: Tá certo. João Batista Lindolfo. Ô, João, muito obrigado pela sua opinião, muito obrigado aí pela sua participação. 8 horas 46 minutos. Acabar com o pagamento de IPTU e IPVA no Brasil. Quem é que não quer, hein? Rapaz, isso seria muito bom. 8h46. Bom dia, Cassiano.
5: Bom dia, Alegria. Bom dia, Tony. Bom dia, ouvintes da 104. Deixa eu mandar um bom dia especial aqui. Sabe para quem? Hoje eu levantei cedinho, o Tony. E aí eu encontrei uma pessoa, mas que é sua admiradora, viu, essa pessoa. É o meu amigo Márcio. Márcio, ele trabalha aí próximo ao bairro Jardim Alice.
3: Opa!
5: E ele é um ouvinte assíduo seu e falou que um dia ainda vai te conhecer. Eu falei assim, rapaz, perde seu tempo. Não conheceu o Tony, não. Brincadeira, Tony. Eu falei que você realmente é uma pessoa pessoalmente melhor do que quem te ouve só pelo rádio. E ele, Gugu, alô, Gugu! E dizer que houve sempre as nossas intervenções. Então vamos lá. Falando dessa situação, IPTU, IPVA, taxa disso, taxa daquilo, imposto sobre venda de tudo que você tem. Tony, o Brasil é o único país do mundo que você não é dono do seu próprio bem adquirido. Seja uma casa, seja um carro, seja uma propriedade rural. Você nunca é dono, porque o governo está sempre te cobrando algo. O seu carro, por exemplo, você compra o carro, você não tem local para andar, as ruas são terríveis, acabam com amortecedores, suspensão, tudo que você imaginar do carro, e você não tem aonde recorrer. Existe a lei. Se você, por exemplo, provar que o pneu do seu carro estourou com determinada rua ruim, mas aí você vai levar anos para ter um reparo daquilo, viu? É, de repente, quem recebe essa recompensa são os nossos netos, de tão morosa que é quando é para beneficiar o ser humano. Então você compra o carro, quita o carro, paga todas as parcelas na hora que vai andar nas estradas, são terríveis, o carro... Você fica todo endividado, mais uma vez, porque agora tem que fazer manutenção do carro periodicamente e elas são antecipadas de forma precoce por causa da péssima condição das vias. E o governo quer saber, se atrasou uma parcela, o seu carro vai para reboque. Deixa eu te aproveitar para trazer uma situação na questão aí de quando o carro é levado a leilão. Olha... Ninguém vai te contar isso, mas você sabia, por exemplo, seu carro, você está lá com a multa ou com débitos do governo federal no valor de X, 10 mil, o seu carro vale 30, ele foi vendido por 30 no leilão, ele vai a leilão. Você sabia que o governo, ele teria que, na verdade, tirar os 10 dele e devolver os outros 20 do proprietário? Ele não pode lucrar diante da pessoa, mas... Quem é que... E aonde recorrer sobre isso? Aí tem que ficar buscando especialistas, o governo não explica para o povo qual é o direito do povo. Se você tem uma dívida com o Estado de 10 mil reais do seu veículo, o seu veículo foi leilão, foi vendido por 25, o Estado tem por obrigação te devolver os 15. Mas não, mete no bolso e vai para o bolso aí desses corruptos que estão na política. E ninguém faz questão de explicar isso. O imóvel... Você adquire o seu imóvel, você pagou na planta, pagou engenheiro para desenhar, fez tudo, licenciamento, e agora você vai pagar aquilo a vida inteira. É o único país do mundo que você não é dono do seu próprio bem adquirido e com muito esforço. E agora, sabe o que o governo atual tem falado aí? É que se depender desse governo que nós estamos tendo hoje, Tony, ele acha que os nossos filhos não podem herdar aquilo que nós construímos. Tem que dar para o Estado. É o regime socialista que está vindo aí com muita força. Eu vi o presidente falando em várias entrevistas que o filho não fez esforço nenhum para ter aquilo e que ele não tem direito. Não bastasse o que eles tomam de quem está construindo, querem tirar também o patrimônio que a gente está deixando para os nossos filhos. Mas deixa eu te falar um negócio. A culpa de tudo isso não são deles, a culpa é nossa, porque entra e sai, vira e mexe, nós colocamos os mesmos lá. Eu estou vendo aqui em Valadares agora, vão voltar a cobrança da Zona Azul. O que isso traz de benefício para o povo? A gente já recebe multa para todo lado, não tem lugar para estacionar. Agora vem mais uma indústria tomando aquilo que já é de direito. Você tem o carro, paga pelo carro, paga imposto e agora vai pagar para parar o carro na rua. Então são muitas coisas que eu não concordo, Tony, e acho injusto. Mas a própria palavra de Deus diz, feliz a nação cujo Deus é o Senhor. Será que nós estamos colocando o Senhor como nosso principal representante? A palavra de Deus diz, dai a César o que é de César. Mas... nós podemos escolher quem serão os nossos governantes. Aí vem as mesmas figurinhas carimbadas e o povo coloca tudo lá de novo. Um governo que dá com a mão e toma com a outra. Um governo que massacra o povo e ainda tem aquele dogma. Ah, rouba, mas me dá. Rouba, mas faz. Não, uma coisa, um erro não justifica o outro, não. Mas é isso aí. Não dá para concordar com o que está acontecendo, mas nós estamos num período aí que só o povo pode mudar esse panorama. E aí tem que ter discernimento, tem que ser visão de Deus para mudar a situação. Um abraço, Tony. Falei até um pouco a mais, mas essa é a realidade. E só nós, com sabedoria e discernimento de Deus, para mudar esse quadro, tá?
3: Um abraço, meu amigo Cassiano. Tamo junto. 7:07, uai. É, e quer dizer que tá vindo. Eu não vou poder deixar pro meu filho, mas ó, eu vou deixar pra quem? Pro Estado? O que, que o Estado faz pra mim? O Estado faz o que pra mim? É? Uai. Aí não, hein? Você, hã? Como é que essa banda vai tocar aí? Bom, se eu tenho alguma coisa e eu não posso deixar para um filho meu, se há essa intenção, eu não posso deixar para um filho meu, eu vou deixar para quem? Para o Estado? E, que o Estado faz para mim? Bom, ah, mas e o filho? Não, peraí. Vamos e venhamos. Herdeiro do pai e da mãe é o filho, não é Estado, não. E, aí não. 6:09. Obrigado. É, abre aí, deixa eu faturar com a enquete aqui.
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3: 6:09. Pois é. Estão querendo acabar com o pagamento do IPTU e do IPVA no Brasil. O deputado federal Marcos Polon do PL apresentando o PEC que acabar com o IPTU e IPVA. Tá certo aí, meu irmão, você concorda? Acabar com isso, o cara parar de pagar isso. 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Muito bem, sou a Julene Lacerda, do bairro Santa Rita. Tomara que dê certo, Tony, ele tá pra lá de certo. Opa, um abraço, Julene, muito obrigado aí pela sua audiência, tá bom? Vamos lá, bom dia.
6: Oi, Tony, bom dia, Pai Senhor Jesus. Amém. Aqui é a Lanúcia, de Galileia.
3: Sim.
6: É, tô aqui ouvindo a enquete aqui. Ô, Tony, eu também já falei isso várias vezes aqui em casa, falo com meu esposo, gente, eu não concordo com isso, preciso pagar uma coisa que é da gente mesmo, chegou pro carro, eu tenho que pagar... né, IPVA, depois a casa, as pessoas falam assim, ah, graças a Deus, terminei de pagar minha casa, terminou nada, continuará pagando, o resto da vida que se de IPTU, né,
3: é luta, né?
6: Pra pagar uma coisa que é da gente mesmo, também concordo que isso não é que estranho não, Tony, se acabar que esse trem vai ser bom demais, que Deus abençoe que dá certo, né.
3: Eita.
6: Sou mais 104, a Rádio do Povo de Deus.
3: Um abraço. Bom dia, abençoado para todos, uma abração, é o vovô da Cecília e da Helena. Mas como é que o vovô chama, hein, o João Vitor Rolando? Bom dia, abençoado para todos e a paz do Senhor Jesus. Um abração aí para o Cassiano, para o Tony, beleza? É o vovô da Cecília e da Helena, beleza? E como é que é o nome do vovô que eu não sei, ele não colocou aqui, hein? 8:57, agora 8:57. Vamos fechar o nosso café com louvor com... Jonathan Rodrigues, é? Ah, tá. Tem que ir pro intervalo, então dá. Aí eu fecho e volto e abro. Muito bem. Falou, tá falado e eu só obedeço. Caminhoneiro, um abraço. Você que tá longe, você que tá perto, você que tá chegando agora, taxista, pessoal do Uber, do aplicativo, né? Muito obrigado aí pelo carinho, pela sintonia de vocês. A gente tá caminhando para a reta final do nosso programa Café com Louvor de hoje. Você pode participar. Ah, tá. O Cassiano me disse aqui, ó. É, manda um abraço e tal. O vovô é o Adroaldo. Ah, tá certo. Tá certo. E um abração também pro pastor Fernando e toda a turma lá da Engelmig Acabamentos. Alô, pastor Fernando. Um abração aí pra toda a turma lá da Engelmig Acabamentos. Muito bem, vamos fechar o Café com Louvor. Vem aí o Bom Dia Alegria.
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1: 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Hora certinha, um minutinho para as 9.
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1: Alô, alô, alô, minha gente querida. 9:03, 23 de junho de 2026, terça-feira. Vamos nessa, minha gente querida.
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1: E aí, tudo beleza?
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1: Estamos chegando para a segunda etapa do nosso encontro. Bom dia, pessoal aí do GV Shopping. Vamos começar uma nova jornada. Pessoal do Mercado Municipal, meus amigos e minhas amigas que me ouvem, bom dia!
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1: 9:04 e mais um dia, 23 de junho de 2026, inverno, terça-feira. E aí, como é que você tá? Tudo bem? Tudo certo? Tá em casa? Trabalhando? Tony, eu tô saindo agora. Boa viagem. Tá chegando em Valadares. Deus te guarde, te abençoe e te proteja. Que você seja muito, muito, muito feliz. Alô, alô, alô, Brasil! 9:05. E a gente tá aí atendendo você com muito carinho nessa manhã de terça-feira. Meu amigo João Rosendo, bom dia. Comunicador das antigas, meu querido amigo J. Braz, um abraço. Quero mandar um abraço ao Jorge Souza, lá na bela cidade de Carangola. E ao Paulo Saraiva de Carvalho, um abraço, viu? Alô, Altivo Emeric. Romildo Braz Ferreira, passando por aqui. Paula Karina, um abraço para toda a turma aí. Bom, a enquete está aí, né? Estão querendo acabar com o pagamento do IPTU e do IPVA. Rapaz, puxa vida, hein? Nossa, bom demais da conta. Será que vai conseguir aí? É, tem um deputado federal, que é o Marcos Polou, do PL, lá de Mato Grosso, está apresentando uma PEC para acabar com o IPTU e com o IPVA, com o pagamento do IPTU e com o IPVA. Gente, isso é um sonho, mas isso é um sonho pra gente. Ninguém consegue mais, é tanta coisa, tanto tributo, né? Você compra ali um carro, você compra uma casa, seja um apartamento, ou seja um sítio, uma chácara. Aí você fica todo ano, você tem que pagar IPTU, IPVA, e tem que pagar, e se não pagar dá problema, e vai pra justiça, e faz... Nossa, Pai do Céu, gente... É uma luta, né? 9:06. Tomara que dê certinho aí. Tomara, viu? Não é fácil, mas tomara. 9:06 é o Bom Dia Alegria. Jonathan Rodrigues, como será o amanhã?

0: Jonathan Rodrigues, Louvor Novo, lançamento. Como será o amanhã?
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0: 9:09, é você participando, falando com a gente, né, nesta manhã maravilhosa, maravilhosa, para quem tá longe, para quem tá perto, ouvindo aí, um abraço, um carinho muito, muito grande. O Brasil bate recorde e registra mais de 42 milhões de passageiros em voos domésticos de janeiro a maio. Os detalhes para você.
2: A movimentação nos aeroportos do Brasil continua decolando em números recordes. De janeiro a maio, mais de 42 milhões de pessoas voaram pelo país, número 6% maior que os 39 milhões e 800 mil passageiros registrados no mesmo período do ano passado. Segundo o levantamento do Ministério do Turismo, com base nos dados da Agência Nacional de Aviação Civil, é a primeira vez na história que o Brasil ultrapassa essa marca nos 5 primeiros meses do ano. O volume de passageiros é 6% maior do que no mesmo período do ano passado, como ressalta o ministro do Turismo, Gustavo Feliciano.
3: O turismo brasileiro vive um excelente momento. No governo do presidente Lula, estamos registrando recordes atrás de recordes. Dessa vez, tivemos um novo recorde histórico. Pela primeira vez, alcançamos o total de 42 milhões de passageiros na aviação doméstica, entre janeiro e maio. Esse número é 6% maior do que em relação ao mesmo período do ano passado.
2: Para o ministro, os recordes são fruto de um trabalho sério de estruturação dos destinos brasileiros, de promoção das rotas nacionais e de parcerias para tornar as viagens mais acessíveis.
3: Graças ao desenvolvimento do Brasil e às políticas adotadas pelo governo federal, estamos conseguindo manter os bons resultados. Isso tudo reflete na geração de emprego e renda para a população. Estamos com o maior saldo de empregos da história no setor do turismo, com mais de 2,4 milhões de empregos com carteira assinada. Já na atração de turistas internacionais, registramos o melhor mês de maio da história, com quase 500 mil turistas vindo de outros países. No acumulado do ano, estamos no mesmo patamar de 2025. E uma coisa muito legal, com a isenção de vistos aos chineses, em maio, registramos um crescimento de 75% na entrada dos turistas vindo da China. Costumo dizer que, no turismo, o Brasil segue voando. Continuaremos trabalhando para promover ainda mais o turismo interno e também a atração de turistas estrangeiros, gerando dignidade para a nossa população.
2: Os números de passageiros internacionais de 2026 também são os maiores já registrados. Nos 5 primeiros meses de 2026, foram 12,8 milhões de pessoas, número 10% maior que no mesmo período de 2025. Reportagem Marco Guimarães.
0: Obrigado, Marcos. Agora 9:12, hora brasileira. Vamos falar do orçamento verde. Concefaz está defendendo substituir a lógica reativos por prevenção e resiliência climática. Paloma Custódio.
4: Um estudo divulgado pelo Comitê Nacional de Secretários de Fazenda dos Estados e do Distrito Federal defende a adoção de orçamentos verdes para fortalecer a capacidade de estados e municípios de responder aos impactos das mudanças climáticas. A proposta é substituir a lógica reativa da gestão pública por uma estratégia baseada em prevenção, adaptação e resiliência climática. O levantamento aponta que os entes subnacionais ainda concentram grande parte dos recursos em ações emergenciais, com reconstrução após enchentes, secas e queimadas, ao invés de priorizar investimentos preventivos. A ferramenta sugerida pelo estudo permite identificar, classificar e monitorar os gastos públicos relacionados ao meio ambiente, possibilitando medir de forma mais precisa o esforço fiscal dos governos na agenda climática. Estimativas do Instituto de Pesquisa Econômica Aplicada, citadas no estudo, indicam que cada R$1 investido em prevenção climática pode evitar até R$7 em perdas decorrentes de desastres ambientais. Apesar disso, os recursos públicos continuam concentrados em ações de reparação e reconstrução. Segundo os pesquisadores, embora a Constituição Federal atribua responsabilidades ambientais à União, aos estados e aos municípios, são os entes subnacionais que absorvem diretamente os impactos econômicos e sociais de eventos extremos. Ainda assim, essas administrações enfrentam limitações técnicas e financeiras para implementar políticas climáticas. Como solução técnica, o estudo propõe a adoção dos chamados marcadores orçamentários climáticos, uma espécie de etiqueta aplicada às despesas públicas para identificar seu impacto sobre o clima. Esses mecanismos funcionam como classificadores contábeis capazes de indicar se determinado gasto tem impacto positivo, neutro ou negativo para a agenda climática. Segundo os pesquisadores, a adoção dessas métricas tornaria os gastos climáticos mais visíveis, comparáveis e auditáveis, ampliando a transparência fiscal e fortalecendo a coordenação de políticas públicas voltadas ao enfrentamento das mudanças climáticas. Texto Paloma Custódio, narração Álvaro Couto.
0: Valeu, Paloma, valeu, Álvaro. 915. 915. Infogripe influenza impulsiona a alta dos casos graves de doenças respiratórias entre jovens, adultos e também idosos.
5: Os casos de síndrome respiratória aguda grave, a SRAG, voltaram a crescer entre jovens, adultos e idosos. É o que aponta a nova edição do Boletim Infogripe, divulgado nesta quinta-feira, 19 de junho, pela Fiocruz. Segundo o informe, o avanço é impulsionado pelo aumento das hospitalizações provocadas pelo vírus influenza A e B nessas faixas etárias. Embora as internações por vírus sincicial respiratório, o VSR, ainda estejam em alta entre crianças pequenas, o boletim identificou desaceleração no crescimento dos casos de SRAG em crianças de até 4 anos e redução das ocorrências graves entre crianças e adolescentes de 5 a 14 anos. O boletim mostra que 14 das 27 unidades da federação apresentam incidência de SRAG em nível de alerta, risco ou alto risco com tendência de crescimento no longo prazo. São elas Acre, Alagoas, Amapá, Goiás, Maranhão, Mato Grosso do Sul, Minas Gerais, Paraná, Pará, Rio Grande do Sul, Rio de Janeiro, Roraima, Santa Catarina e São Paulo. Entre as capitais, 11 apresentam níveis de alerta, risco ou alto risco para SRAG com sinal de crescimento na tendência de longo prazo. Entre elas estão Belém, Belo Horizonte, Boa Vista, Campo Grande, Curitiba, Florianópolis, Macapá, Porto Alegre, Rio Branco, São Luís e Vitória. A pesquisadora do Infogripe, Tatiana Portela, reforça a importância da vacinação contra a influenza. Segundo ela, é fundamental que os grupos mais vulneráveis, como crianças, idosos e pessoas com comorbidades, mantenham a imunização em dia. A cientista destaca ainda a necessidade de vacinação contra o VSR para gestantes a partir da 28ª semana de gravidez, o que contribui para proteger os bebês contra o vírus responsável pela bronquiolite. Além disso, diante do leve aumento dos casos de Covid-19 em alguns estados, Portela recomenda que idosos e pessoas imunocomprometidas estejam com as doses de reforço da vacina atualizadas. Reportagem Paloma Custódio.
0: Valeu, Paloma. 9:17. Tá chegando a noite gospel, pastor Antônio Leocádio.
6: Que Deus abençoe a todos os ouvintes da Rádio 104, meu amigo Tony. 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Deus abençoe, daqui a pouquinho estamos de volta.
0: Um abraço, pastor. Pastor Antônio Leocádio, a noite gospel tá aí chegando, faltando poucos dias, né? Dia 6 de julho, 9:19. Aline Barros vem aí, tá na hora do 3 é demais.
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0: Muito bem, 9h32, o frio tá aí, os festejos juninos também. 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Bom dia, nossa amiga Paula Ferreira, um abraço, bom dia aí. Obrigado pela sua sintonia. Você que está participando comigo nessa manhã, o nosso carinho, né? Nosso abração muito grande nessa terça-feira. Amanhã tem Brasil e Escócia pela Copa do Mundo às 19h. Wilson Santos, um abraço, meu amigo Wilson Santos. Washington aí no bairro Santa Terezinha, fala, meu amigo. Ney Vera lá no bairro São Paulo. João Correia Loubach, e aí, João, como é que você está? Bom dia, Tony. Bom dia, Tatiane Rodrigues. Alô, alô, alô, Ivan Caetano. Como é que você tá, Ivan? Um abração aí. Edmilson Cardoso, lá na Avenida JK. Pessoa bacana, né? Ô, meu amigo Edmilson, Deus te guarda, abençoa, protege você e sua vida aí. Um abraço também pro Samuca. 9h34, Gilberto Leandro, um abraço. Oi, Tony, Nilcileia Emerick. Ô, Nilcileia, um abração pra você aí, tá bom? Obrigado pelo carinho. É Hélio Dodge, fala Hélio. Soraya Nunes, e quem passa por aqui também é o John Ebert. Um abraço legal para toda a turma. Bom, o deputado federal Marcos Polon do PL do Mato Grosso do Sul apresentando aí a PEC que quer acabar com o IPTU e o IPVA, para a gente não pagar mais IPTU e nem IPVA. E aí, o que você acha, hein? Rapaz, hein? O que você acha? 9h34 agora, Marinette, um abraço para a senhora.
2: Bom dia, Tony. Sobre essa enquete aqui, eu gostaria de dizer que eu sempre achei um absurdo, uma pessoa comprar um carro, pagá-lo, talvez até dificuldade, né? Muita gente compra assim com prestações longas e tal. E também eu acho um absurdo porque se já comprou com toda dificuldade, pagou, né? E depois, para você ter acesso, né? Praticamente dizer assim, para você poder andar, né? Você tem que estar todo ano pagando um absurdo. Igual o meu esposo mesmo paga quase, acho que é dois mil e pouco. Então, quer dizer, de IPVA, eu acho um absurdo. Acho um absurdo. Então, uma vergonha muito grande. Casa também. A gente compra casa, né? Quando você acha que já está morando na casa, que é sua, está tudo bem. Vem o tal de IPTU. Não é nada barato. E não paga para ver, né? Ninguém quer pagar para ver, né? É melhor manter em dias, né? Porque pode dar ruim. Mas é o seguinte. Tudo isso é um absurdo. A questão, então, se a pessoa às vezes não pagou e por algum, né, deslize, vai para o pátio, veículo também, eu acho isso um absurdo. Fica lá, pessoa que já sofreu para pagar, que trabalhou tanto para pagar e de repente deu o veículo lá, né, no pátio lá, se deteriorando dia a dia. Eu acho um absurdo muito grande, gente, pelo amor de Deus. E se quiser tê-lo de volta, tem que, além de pagar o que, né, causou, ainda tem que pagar também para retirá-lo. Então, é para ontem ou para antes de ontem essa atitude desse povo, mas vamos ver, né? Isso aí é muita sorte para acontecer, porque Brasil, né? Infelizmente, é isso aí. Vamos torcer para acontecer. Tomara que aconteça. Eu acho, Tony, que eu vou soltar foguete. O dia que eu souber, assim, foi assinada essa lei. Esse decreto está aí, né, assinado, decretado. Eu vou comprar uma caixa de foguete para soltar. Tomar 104, Rádio do Pão de Deus, abraço a todos vocês, ouvintes.
0: Solta esse foguete que não faz barulho. Beleza, um abraço, dona Marinette. Solta esse foguete que não faz barulho, tá? 9h38, e aí, hein? Ampa, deputado federal querendo acabar com o IPTU e o IPVA. Deputado, que beleza, nossa, eu conseguisse isso aí, hein? Nossa, mãe, rapaz, essa PEC que acaba com o IPTU e com o IPVA, carro é nosso, a casa é nossa, nossa, mãe. Maravilha, bom demais, da conchega de pagar esse negócio de IPVA e IPTU, gente, meu Deus do céu. 9h39.
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0: Bom dia, 9h40.
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0: Muito bem, muito bem. 9h46. Bom dia, bom dia, bom dia. Documentos que foram encontrados e se encontram aqui na rádio. Alô, alô, Ilídio Teixeira Júnior. Ilídio Teixeira Júnior. Foi encontrado aí uma carteira contendo os seus documentos. Se encontram aqui na rádio, aqui na Caio Martins, tá bem? No centro. Nosso WhatsApp é o 99961-0149. 99961-0104. 9h47. Bom dia, bom dia.
1: Bom dia, Tony. A paz do Senhor Jesus. Eu sou Adão aqui do bairro Belo Monte e gostaria de falar sobre a enquete. Esse deputado está de parabéns. Se ele conseguir essa lei aí para nós, vai ser um dos maiores deputados daqui do Brasil, porque colocar uma pauta dessa aí não é fácil, mas Deus abençoa que eles consigam aprovar, né? E eles aprovando vai nos ajudar muito, porque a gente fica pagando IPVA, pagando IPTU, uma coisa que é da gente. A gente compra com muito esforço, né? Luta para ter uma casa, luta para ter um carro. Aí a gente vai ficar pagando imposto desse troço o resto da vida. Então, seria bom demais se essa votação fosse aprovada. E eu quero desejar um abraço aqui para minha esposa Ana Paula e para minha cunhada Emi. E dizer também que ontem completei mais um ano de vida. E estou aí na luta pela vida. Vamos junto. Eu sou mais 104, a rádio do povo de Deus.
0: Oh, Adão, um abraço. Então, ontem foi seu aniversário, rapaz. Deus te guarda, te ampara, te protege. Esteja sempre com você aí. Te dê muitos anos de vida. Alô, Renato Gomes Martins, um abraço. 9h49, bom dia. E agora, deixa eu mandar um abraço aqui para Dona Ruth e para o senhor Ismael, lá no bairro São Paulo. Alô, alô, alô, Dona Ruth, senhor Ismael. Aí no bairro São Paulo, um abração para vocês aí, tá bom? Bom dia, Tony, a paz do Senhor. Sou o evangelista Jefferson Souza. Quero parabenizar nosso amado pastor Carlos Gonçalves, da Igreja Assembleia de Deus do Brasil. Beleza, Jefferson? Um abraço, é aniversário dele hoje. Pastor Carlos Gonçalves, Igreja Assembleia de Deus do Brasil. Deus abençoa, proteja aí, dê muitos anos de vida para o senhor. 9h49, melhor de três.
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ter que declarar. Atos 2, levante a mão. E cumprindo-se o dia de Pentecostes, estavam todos reunidos no mesmo lugar. E de repente, ouviu-se um som como de um vento veemente e impetuoso, e encheu a casa onde estavam assentados. E foram vistas por eles línguas repartidas como

0: 104, 10 e 1, melhor de 3 e Palma Música, maravilhosa graça, Jefferson e Suelen Labareda, agindo Deus, Eli Soares.
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0: 10 horas e 1 minuto, bom dia minha gente, bom dia, Deus abençoa, Deus protege você, onde você estiver aí, o nosso carinho, o nosso abraço, né? Pois é, nós estamos com uma enquete hoje, tem um deputado federal que está apresentando uma PEC para poder acabar com o pagamento do IPTU e do IPVA no Brasil. E aí, você concorda ou não concorda? O amigo Carlos, bom dia!
2: Fala comigo, povo de Deus, tudo bom? Aqui é o Carlos do Vila Isa. Fala, Tony. Tudo jóia, meu irmão? A paz do Senhor.
0: Amém.
2: E a respeito da enquete...
0: Tudo bem.
2: Rapaz, seria muito bom, hein? Se pudéssemos chegar nesse consentimento, mas... Já viu aquele ditado? Tudo que tira e não repõe falta, infelizmente alguém vai pagar essa conta, né?
0: Enquete, tudo bem.
2: Rapaz, seria muito bom, hein? Se pudéssemos chegar nesse consentimento, mas... Já viu aquele ditado? Tudo que tinha.

0: é o mais explorado nessa situação, infelizmente, que é aqueles menos favorecidos, né? É complicado, cara. É uma situação assim que eu não acredito muito, não. Mas, como eu falei, as pessoas. Tá chegando num tempo, né, cara, que infelizmente quem tem quer mais. E muita gente aí que tá ganhando muita coisa, eu acho que deveria sim cortar algumas coisas. Algumas coisas assim que. Ou então tem uma fiscalização rigorosa a respeito desse benefício que o governo aí, entre aspas, né, tá dando pro povo. Que na verdade quem paga isso é nós mesmos, o cidadão de bem, é o trabalhador que paga tudo isso. Entendeu? Porque tem muita gente que tá nem precisa e tá pegando benefícios que, infelizmente, poderia estar sendo dado a pessoas que realmente merecem e precisam de verdade, entendeu? É uma bagunça, é uma bagunça, sei lá. Eu não, seria bom sim se acontecesse isso, mas com certeza isso não vai ficar de graça não, tá? Eles sempre vão tentar fazer algo para poder ganhar um dinheiro a mais lá na frente, porque dá com a mão e toma com as duas. É triste, mas é verdade. Eu acredito só em Deus e no suor do meu rosto. Eu acho que se a gente não levantar cedo e acordar e trabalhar e se virar com a nossa vida abaixo de Deus, nada acontece, cara. Nada de graça nesse mundo. Valeu, meu irmão. Deus abençoa. E eu sou mais 104, a Rádio do Povo de Deus.
1: Valeu, Carlos, pessoal aí do Vila Inhos, um abraço, amigo. 10h04 agora. Alô, bom dia.
2: Bom dia, Tony. Ô, Tony, eu sou Gerardo Barjadinho Pelo aqui.
1: Tudo beleza?
2: Queria desejar para você, meu irmão, uma terça-feira de trabalho, abençoar para você, sua equipe, que Deus te abençoe. Ô, Tony, eu sou bem quieto, eu tô ouvindo sua enquete, se eu pagar IPTU. Ô, Tony, eu sou contra esse negócio de IPTU, sabe por quê, Tony? A pessoa compra um lote aí. Se o lote tá sujo, a prefeitura multa a pessoa. A pessoa tem que cuidar do lote. A pessoa vai constrói uma casa aí com toda dificuldade no lote ali, é para manter o lote limpinho, paga tudo, a pessoa gasta dinheiro. E no final da conta, a pessoa é obrigada a pagar IPTU. Isso não é certo. Não é certo, não, porque a pessoa tá pagando, não tem o que é dele. E é uma coisa que é da gente, e a pessoa ele tem que pagar IPTU daquilo, não é certo, não, Tony. Então, a minha opinião, eu sou contra a prefeitura cobrar IPTU é das pessoas. Apesar que eu pago IPTU, com certeza eu pago, né, Tony? Mas que é contra, que eu sou contra a prefeitura cobrar IPTU, eu sou contra, sim, Tony.
1: Tá certo, um abraço, Geraldo. É isso aí, é uma lei que funciona, né? Agora tem um deputado federal, que é o Marcos Polou, do PL, do Mato Grosso do Sul. Ele está apresentando, Geraldo, uma PEC que quer acabar com IPTU e IPVA, a obrigação da pessoa pagar. Isso aí é uma coisa que até então é obrigado, a pessoa tem que pagar. Agora ele quer acabar com essa lei, porque diz que o carro é nosso, a casa é nossa. Então você comprou, aí você tem que ficar pagando IPTU, IPVA, hã? A vida toda? Ô, rapaz, misericórdia. 10h06. Um abraço. Bom dia, Tony, meu companheiro de todas as manhãs. Esse é o Zezinho lá da loja de bicicleta Pai e Filhos. Eu passo aqui para deixar o meu bom dia a todos e dizer que sou grato a Deus por tudo. Ok. Tony, quero falar também que na primeira parte do TCC da faculdade, o meu filho, que é o Jonathan Rodrigues, tirou 95 no trabalho. Para ele, Tony, que duvidou do seu próprio potencial. Oh, rapaz. Ele disse que quer agradecer uma pessoa especial que estava ali ao lado dele na hora. Diz que não pode dizer o nome, mas com certeza é uma pessoa especial. Acredito que com o tempo todos vão saber. Tá aí, Zezinho. Um abraço a você, ao nosso querido Jonathan Rodrigues. Deus abençoe você aí. Tamo junto. 10h06 nesta manhã. 10h06. Alô, alô, bom dia.
3: Bom dia, Tony. Aqui é o Carlos.
1: Tudo bem, meu amigo?
3: Rapaz, esse tema aí é longo. Rapaz, mas se deixar de pagar, é IPVA e IPTU. IPVA, eles falam que é para melhoria das estradas, né, e tudo, né? Porque junta tudo, né, que o governo conserta, né? Inclui tudo. Se pagando as estradas do jeito que está, imagina se não pagar.

0: Né? Como é que a gente vai cobrar uma coisa que a gente não está contribuindo, né? Apesar que é o Estado mesmo que tem que olhar isso e consertar, né? Mas se não pagar, acho que piora mais. Não podia deixar de cobrar, né? Mas podia fazer o quê? Cobrar um valor menor, uma taxa mais menor, entendeu? Mais baixa. Porque se deixar de pagar a estrada desse jeito, imagina se pagando a estrada desse jeito, imagina se deixar de pagar. Aí acabou. Não tem estrada para ninguém andar mais. E nem melhoriza algumas coisas.
1: É, você tocou num assunto aí que é importante, 10 horas, 8 minutos. A gente paga, é obrigado a pagar. Vamos lá no caso dele aí que vai para as estradas, que é o IPVA, né? E ele quis dizer o seguinte: se a gente paga, as estradas já não estão boas, que o governo diz que investe esse dinheiro ou parte desse dinheiro nisso. Então, se a gente paga e não tá bom, imagina se a gente não pagar. É uma luta. Você deixou uma pergunta no ar aí, uma luz acesa, né? A gente pagando já não tá legal, e se a gente não pagar, mas se parar de pagar o IPTU, nós não vamos ter recurso para investir no município? É, nós não vamos ter recurso para investir nas estradas? É. E aí? Mas será que está sendo investido realmente da forma que deve? Não estou dizendo que não está. Estou deixando no ar uma pergunta. Será que está sendo? Porque nós temos aí muitas coisas aqui no país que infelizmente só estão dando certo quando são privatizadas. Às vezes tem uma coisa que não funciona, privatiza aquilo ali, pronto. Começa a funcionar, você não sabe como é que a coisa funciona. Bom, vamos lá. 10 horas e 9 minutos. Alô, bom dia!
2: Tony de Oliveira, a paz do Senhor,
1: Amém.
2: ótimo dia, ótima terça-feira a todos, ouvintes aí da 104. Tony, essa questão de IPTU e IPVA, isso já era para ser tratado há muito tempo. O único problema é que os deputados, né, os vereadores, senadores que a gente acaba elegendo, eles, na verdade, eles praticamente a maioria, em sua maioria, não pensa na população. E o foco deles é eles, né? É eles ganhar, eles ter benefício, o teto salarial sempre subindo, só aumentando pro lado deles, mas todo benefício que vem para um cidadão de bem, um trabalhador, para eles é uma dificuldade enorme. E se para eles achar que vai ficar puxado tirar o IPTU, o IPVA de uns cidadãos, né, trabalhadores, é só eles cortarem um bocado das regalias deles, que eles têm auxílio paletó, auxílio odontológico, auxílio saúde, auxílio moradia e por aí um monte de benefício. Tem direito a carro de aluguel, tem direito a gasolina, carro sempre com tanque cheio. Então, se para eles está difícil conseguir tirar ou dar esse benefício à população, é só tirar do que eles ganham.
1: Tá certo. Esse é quem? É o N. Peterson. É isso. Ô amigo, um abraço. Deus te guarde, te abençoe, te proteja. Muito obrigado aí pela sua opinião, pela sua participação, tá bem? Tamo junto aí nessa luta e nessa caminhada. Ô gente, nós precisamos dar a quem mais precisa. Essa aí é a verdade. A população brasileira, nós temos aí muita gente sofrendo, passando luta, necessidade, dificuldade, pessoas que, infelizmente, nos dias de hoje, ainda estão vivendo dias terríveis e difíceis, aqui no Brasil e pelo mundo afora. Então nós precisamos de ajudar. Nós temos aí tantos salários tão altos pelo país afora e tantas mordomias. Aí quando a gente fala assim, a gente chega lá no, nos políticos, né? Vamos começando vereador, prefeito, deputado, governadores, senadores, presidente da República, e aí vai juízes e por aí afora vai, Supremo Tribunal Federal. O que acontece é o seguinte: nós precisamos de tentar ajudar quem mais precisa, a população mais necessitada e mais carente, essa que precisa de ajuda, essa que precisa de benefício. Nós estamos abordando esse assunto aqui hoje porque esse deputado federal Marcos Polon do PL, lá do Mato Grosso do Sul, está apresentando uma PEC que quer acabar com o pagamento do IPTU e o IPVA. Se você parar para analisar, é uma coisa que você diz, puxa, mas eu estou sendo assaltado, parece que assim, liberadamente. Você compra um carro, quanto é que custa esse carro aí? Custou 50 mil reais, um exemplo. Ou se você compra lá um carro usado por 10 ou 20 mil, ou 100 mil, você fica pagando o IPTU daquilo ali, hã? A vida toda. A vida toda. Você compra um imóvel, por exemplo, você compra lá uma casa, mas comprei uma casa em um exemplo, 200 mil reais. Todo ano chega lá o IPTU, todo ano. Você nunca para de pagar. Então, realmente, é uma coisa que a gente para assim. E outra coisa, e se a pessoa não tem condições de pagar? Se ela entra lá numa necessidade, se não dá um jeito, é complicado. Você passa, por exemplo, numa blitz aí, se o seu carro tiver com documento atrasado, o que vai acontecer hoje? Seu carro vai ser apreendido, vai ser levado lá para o pátio, para um local credenciado, e você precisa de colocar a documentação em dia para tirar, e depois você tem que pagar lá umas taxas. E na questão do imóvel, complicado também, né? Vai juntando, complica, suja ali o nome da pessoa, corre-se o risco, eu não sei, até da pessoa perder o imóvel, dependendo do tempo, dependendo do valor da dívida. Quer dizer, você tem que pagar de todo jeito, você é obrigado a pagar isso aí. 10 horas e 14 minutos. Alô, bom dia!
3: Bom dia, Tony, a bom paz dia. Do Senhor para vocês aí.
1: Amém.
3: Um abração aí para você, João Vitor, pastor João Vitor.
1: Tamo junto.
3: A respeito da enquete aí, seria muito bom, viu, Tony, porque é um impostinho que a gente paga, impostinho não, impostão, né, que a gente paga que não tem nada a ver. A gente tem que pagar imposto mesmo, é lógico, mas tem imposto que não dá, né?
1: É.
3: Não dá mesmo, você... Igual o pessoal tá falando isso, você compra um carro, não, você possui ele, mas é como se fosse um aluguel.
1: É uma luta, rapaz.
3: Muito caro, hoje em dia, o IPVA de um carro. E eu gostaria de falar aí também, Tony, que eu também tô vendendo ingresso, tá? Ainda no preço promocional.
1: Opa!
3: Ainda no preço promocional, ainda tá R$ 60,00 o VIP, né? Que é na cadeira.
1: Sim.
3: Se alguém interessar aí, pode me chamar no zap aí.
1: É o Benevaldo.
3: 99748635, beleza?
1: Beleza.
3: Deus abençoe a todos aí, bom dia.
1: Deus abençoe você. O zap dele é o Benevaldo, né? O 33998748635. Bom demais, Deus abençoe. 10 horas 15 minutos. Bom dia, amigo Tony, paz do Senhor Jesus Cristo, ligado com você. Lembra de nós aqui, meu amigo Roberto, do Triângulo Mineiro. Tamo junto. Ô, Roberto, um abraço. Deus te guarda aí, te abençoe, te proteja. Aí no Triângulo Mineiro, você e toda a sua família, meu amigo. 10 e 15.
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1: Confere aí, 10 e 16 agora.
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0: E a gente tá aí, minha gente, graças ao nosso Senhor e Salvador Jesus Cristo. Obrigado, obrigado pelo carinho, obrigado pela sua sintonia, onde você estiver aí, né? Um abraço, um abraço. Que Deus esteja sempre aí na sua vida. Ô, meu amigo Edmilson, participa comigo da enquete aí, ele tá na linha, né? E aí, estão querendo acabar com o pagamento do IPTU e do IPVA, se conseguisse isso aí, hein? Rapaz, se conseguisse isso aí, hein? 10 horas e 20 minutos. Bom dia, Edmilson.
1: Tony, bom dia. A respeito da nossa enquete, Tony. Cada dia você manda uma enquete para ser mais nossa ainda. Nossa mesmo, né? Já manda para nós. E ainda o nosso respeito é nosso. Ô, Tony, eu concordo concordo plenamente com esse rapaz do Vila Isa. O Carlos, que eu ouvi falar aí agora. Viu? Só acho o seguinte, não deveria cortar, não. Mas dividir, pelo menos, né? Dividir. Cobrar menos da gente. Porque eles têm a desculpa que cobra o IPTU, cobra lixo, cobra isso, cobra aquilo, para cuidar da cidade. Realmente, parte desse dinheiro fica para o município, né? Parte desse dinheiro fica para o município. Mas cadê os cuidados com a cidade? Cadê os cuidados com a gente? Cadê a atenção com a gente? Entendeu? A gente simplesmente é obrigado a pagar. E nada é em troca. O que dão em troca, que a parte de lá do outro governo pega, diz que é para favorecer os mais fracos. É igual o rapaz falou aí, ó. Dá o dinheiro para quem não precisa. E quem precisa mesmo, não tem nada. Tá passando fome. E fala que não tem fome nesse país. Tem muita gente passando fome, muita gente necessitada. Necessitada de alimento, necessitada de saúde, necessitada de atenção. Entendeu? E cadê? Alguém tá olhando por eles? Ninguém olha por eles, não. Ninguém, ninguém, ninguém, ninguém. Entendeu? Agora, cobrar da gente é muito fácil. Quando chega, tem propriedade aí, quando chega no final do ano, a pessoa já pagou o valor dela, só de IPTU. Pagou o valor de novo e cada ano paga mais uma vez. Entendeu? Mas valorizar mesmo, não valoriza não. Entendeu? Então, eu acho que esse rapaz aí tá certo, certo mesmo. Eles vão tirar com uma mão e pegar com as outras duas. E tomar com as duas de novo. Né? Não compensa tirar, mas reduzir, né? E na base da redução, dá uma olhada no que eles estão fazendo, no que eles estão fazendo, pegando o retorno do dinheiro e colocando na mão de quem não precisa. E quem precisa mesmo, na realidade, tá aí, ó, a Deus dará, entendeu? A gente nem pode falar muito, não, que você já viu, né, como é que é o negócio. A gente tem livre-arbítrio, mas não pode falar, não. Se falar, meu amigo, a autoridade vem pra cima da gente. Viu? Ô, Tony, esse aí é o meu modo de ver, viu, Tony, meu
0: Beleza.
1: Amigo?
0: Beleza.
1: Um abraço pra você e pra 104.
0: Um abraço, Edmilson Cardoso.
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0: Tamo junto, meu amigo, 10h23. Vamos fazer agora o Cristiane, o De Quem É Essa Voz? Quem que vem hoje no De Quem É Essa Voz? Deixa eu ver aqui. Opa! Põe no ar aí, então.
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0: E aí, fala pra mim, ó. De quem é essa voz?

0: de quem é essa voz? Quem é, hein?
1: De quem é essa voz?
0: Eita, todo mundo sabe, rapaz. Todo mundo sabe, aqui ó, de cima embaixo tá todo mundo acertando. Tá todo mundo sabe, e eu achei que não, hein? Ô, Marinette, quem é que tá cantando aí, minha querida?
2: É a Mara Maravilha, aqui é a Marinette, do bairro Palmeiras.
0: E aí?
2: Cantando é a Mara Maravilha, Tony.
0: Opa!
2: Hoje eu acertei, eu acho.
0: Aí, ó, e acertou. Benjamin, lá de São José dos Campos, aí ele falando também, eu tô, né, a Mara Maravilha. Então deixa eu ouvir os ouvintes aqui, abre aí pra mim, Tayane. Oi!
3: Oi, Montoni, Pai do Senhor, quem tá cantando aí, a Mara Maravilha.
0: Opa!
3: Abraço!
0: Um abraço, quem falou aí? Jusceni Amaro, então, a Jusceni Amaro. Bota mais gente pra falar aí, oi!
4: Oi, Tony, bom dia. É a Ieda aqui do bairro Mãe de Deus. Quem está cantando é a Mara Maravilha.
0: Oh, rapaz, Mara Maravilha, não fala no ar se eu errei ou não. Olha lá quem é o cantor aí das multidões aí, ó. Ô, Cassiano. Você tá sabendo tudo, hein? Certinho, certinho. Alô, bom dia.
5: Bom dia, Tom de Oliveira. É Mara Maravilha.
0: Aí sim, hein? Quem é que falou aqui, hein?
5: Aqui é o Cláudio do bairro Santo Antônio.
0: Bairro Santo Antônio, um abraço. Outra, meu querido, um abraço, um abraço, um abraço. Alô.
6: Ei, Tony, a Natalina aqui de São Geraldo. É a Mara Maravilha, né? Que tá cantando aí. Pelo menos se não for, a voz é muito parecida, viu? Eu sou fãzaça da Mara.
0: Tá certo, um abraço. É sim, Júlia Alves, um abraço. Ela disse que é a Mara Maravilha. Rola pelo menos mais um aqui, o João. Alô?
7: Ô, Tony, também acho que é a Mara Maravilha, viu? Com certeza.
0: Opa!
7: É a Mara Maravilha.
0: E é a Mara Maravilha. Poxa, tá todo mundo sabendo. A Paula Ferreira tá sabendo. Quem mais falou aqui? Bom dia, Tony. Um abraço, Roberto, lá na América. Ô, Roberto, um abração pra você e Deus te abençoe. Alô?
8: Bom dia, Tony. Aqui é a Angélica de Aranova. A Arce que tá cantando aí é a Mara Maravilha.
0: Ih! É mesmo, hein? 10:30, um abraço. Deixa eu ouvir só a Jaqueline aqui, pra gente fechar. Ah, não, ela mandou Mara Maravilha, Jaqueline. Ô, Jaqueline, tá certo, querido, um abraço. Deus te abençoe. Assim hoje, né? Mara Maravilha, tem muitos anos que ela gravou esse louvor aí, né? Não, tá aí, muitos e muitos anos. Vamos fazer o Dose Dupla agora? Vamos colocar no ar? 10:30, alô, alô, alô, Brasil. Vamos lá, Tayane, bota no ar aí. Dose dupla.
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9: Oh, que maravilha! Esta é uma homenagem da dupla Os Levitas ao Senhor.

0: Dose dupla de hoje. Os Levitas, o homem das mãos furadas. E aí, hein? A história das Assembleias de Deus. Aí deu saudade, né? Como a nossa amiga Roseli disse. Ô, oh, Tony, aí deu até saudade. Saudade aí dos louvores da Cassiane e do Jairinho. 10h39.
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0: Pra você que tá longe, pra você que tá perto ouvindo a gente, obrigado pelo carinho. Alô, Pouso Alegre, vamos dar um pulo lá. É, família Batista, nosso amigo José Batista Filho e toda a família Batista lá em Pouso Alegre. Os parabéns aí vai para o João Pedro, sobrinho do José Batista. João Pedro hoje tá fazendo aniversário, ele é filho do João Neto e da Dolores, irmão da Isabelle e irmão do Samuel. Opa, quem manda os parabéns é toda a família Batista. Então vai ter festa aí hoje, vai ter bolo, hein? Não pode passar sem ter não, né? Alô, alô, alô, alô, João Pedro, fazendo aniversário hoje, parabéns. Deus te guarde, Deus te ampare, Deus te proteja. Alô, Pouso Alegre.
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0: Muito bem, a enquete está aí. Tem um deputado federal chamado Marcos Polon, do PL, está apresentando uma PEC que quer acabar com o pagamento do IPTU e IPVA no Brasil. O que você acha, hein? Enquete do dia está aí. 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Ô, meu amigo Zé Batista, um abraço pra você aí. Ele disse obrigado, Tony. Obrigado, valeu mesmo. Tamo junto aí, meu companheiro. Toda a turma de Pouso Alegre. Abre a linha aí pra gente ouvir a participação de mais um Marcos Henrique, falando aí da enquete de hoje. Marcos, bom dia.
3: Fala, Tony. A paz do Senhor Jesus, meu querido. Você
0: amém.
3: Tá bom? Como é que tá as coisas?
0: Tudo bem.
3: Aqui é o irmão Henrique do bairro São Cristóvão. Rapaz, deixa eu falar pra você aqui, enquete boa, né? A respeito de IPVA e IPTU. Rapaz, eu acredito da seguinte forma. A gente paga muito imposto, Tony. A gente paga muito imposto. Igual esse deputado aí tá tentando passar essa PEC. Tony, tomara que ele consiga, entendeu? Tomara que ele consiga, por causa que eu concordo mesmo. O carro que a gente compra não é nosso. Se a gente continua pagando IPVA, não é, o carro não é nosso, ué. A casa que nós compra ou que a gente constrói, se a gente continua pagando IPTU, não é nossa. Entendeu? Então, tipo assim, eu não concordo com os irmãos que falou aí que não deve tirar em partes. Não, tem que tirar, Tony. O que tem que fazer? Tem que fazer, eu acredito que nos Estados Unidos é assim, se eu não me engano, é assim. Um imposto único. Vai comprar o carro? Paga um imposto único na compra. E acabou. É o único imposto. Ah, mas o IPVA é. O IPVA é pra arrumar as estradas, que não sei o que tem. Então, a gente não tá tendo uma estrada de qualidade. Tanta blitz que tem aí, entendeu? Que tem pra poder recolher os carros. Concordo com as blitz, né? Tem que ter mesmo, tal, mas da forma que é feita aqui no estado de Minas Gerais, em Valadares aqui, pra mim é uma máfia, mas é tanta coisa que acontece aí, tanto IPVA que é arrecadado, tanto IPTU que é arrecadado, falando do IPVA, né, que diz que é pra estrada, e a gente não tem uma estrada de qualidade. Rapaz, é sexta-feira agora, eu trabalho com carro, eu trabalho entregando TikTok, WePink, cartão Nubank, tudo que você pensar. Trabalho entregando coisa de internet. E aí, rapaz, eu passei ali, tirei uma atenção um pouco ali, passei num buraco, uma cratera que tem ali perto daquela igreja Vida e Paz ali. Rapaz, furou o meu cárter, entendeu? Ali tá uma cratera. Eu tive que ir aí, ó, um prejuízo de R$720, entendeu? Um monte de obra, reposição de óleo, mais o cárter novo, entendeu? Então, tipo assim, mas aí você tem, claro, a gente tem que prestar atenção e tal, mas, pô, a gente não tem uma estrada de qualidade, a gente não tem uma rua de qualidade pra gente andar. Tony, eu pego uma das piores rotas, né? Eu faço aqui vou lá no assentamento Oziel, faço aqui o Santa Paula, faço o Trevo, vou pro Turmalina e termino no Planalto ali. Tony, é só rua ruim, só rua ruim. Entendeu? Então a gente não tem uma estrada de uma estrada, uma rua de qualidade para poder a gente andar, entendeu? Os motorista do carro já batendo, já tem que mandar trocar. Então, Tony, que adianta pagar esse tanto de PVA, recolher esse tanto de imposto aí, se não tem, a gente não tem nada de qualidade, como o irmão disse aí mesmo aí, ó, né? Então, na minha opinião, tem que ter o imposto, sim, claro. A gente tem que pagar o imposto, mas que seja um imposto único na compra do veículo, né? Tem que ser um imposto único. Mas aí o cara que vai comprar o veículo lá de outro que já foi já usado, não. Paga o imposto ali também na compra, da transferência ali do veículo, ali do nome. Paga um imposto único, entendeu? Essa é a minha opinião, de pagar um imposto único, tanto na casa também. O carro é nosso, a casa é nossa. Se a gente continua pagando por eles, não é nosso. Entendeu? Se a gente parar de pagar o IPVA, vem o governo, através das brigas dos policiais, né, que estão fazendo o trabalho deles, vem, toma. Se a gente parar de pagar o IPTU e tal, o governo arruma um jeito, pega o banco, vai, toma nossa casa. Toma nossa casa, então toma o nosso terreno. Então eu não concordo, Tony. Não concordo com isso aí, não. A gente acredito que seja igual aos Estados Unidos. Por que aqui nos Estados Unidos funciona? Mas a cultura é diferente. Não, mas lá funciona. Entendeu? A estrada lá é igual um tapete. Tem uns lugares ruins? Tem. Mas a maioria do que eu vejo lá, o pessoal falando lá, é um tapete. Entendeu? Pra andar. E posto único. Tem que ser dessa forma, Tony. Essa é a minha opinião. E mudando um pouco de assunto aí, Tony. Um adentro aí, né? Pra gente pensar um pouquinho. Falando a respeito da Copa aí. Óbvio, você vê. Eu tô assistindo com a série lá no Mundial de 70 lá do Pelé e tal. Rapaz... Tá vendo ali que o Brasil ganhou em 1970.
0: Certo.
3: Depois ele foi, depois o Pelé jogou tudo e tal, o Zico. Aí foi lá depois o Brasil foi ganhar em 94. Né? Passou de 70 a 94, ou seja, 24 anos. Aí nós olha agora, 2002 foi a última Copa que o Brasil ganhou, 2002. Agora, para 2026, né, são 24 anos sem título. Tá dando a mesma coisa. Será que, Tony, que a gente... Será que agora esse ano é nós?
0: Será?
3: Para que crente não acredita nesse negócio de números, esse trem assim, mas é um trem pra gente pensar, né, Tony? Quem sabe, né?
0: Quem sabe?
3: Ô, Tony, eu fico por aqui, viu? Desculpa pelo áudio grande aí, mas essa a respeito da enquete, essa é a minha opinião.
0: Um abraço.
3: Eu sou Marcos 104, a Rádio do Povo de Deus.
0: Marcos Henrique, pois é, Marcos. Um abraço aí, muito obrigado pela sua participação, pela sua opinião. 10h47, será que o Brasil fatura aí o Hexa?
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0: Faltando 13 para as 11.
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17: Muitas vezes as nossas distrações, o nosso ativismo, tanta coisa para fazer, tanta coisa para resolver, isso vai nos cansando e a gente não consegue ver as maravilhas de Deus. O nosso Deus é um Deus de maravilha, um dos maiores milagres que Ele faz para nós, sabe qual é? Entregar a sua bondade diariamente para conosco. Mesmo quando tudo está um caos, Ele continua sendo bom e essa bondade é tão maravilhosa que ela não é apenas uma revelação de quem Deus é, mas é algo que nos alcança. A bondade de Deus chega até nós. E quando a gente fala em maravilha de Deus, a mente vai automaticamente para o extraordinário, como o mar vermelho abrindo. O cuidado e a provisão de Deus são maravilhas dele para nós e elas se manifestam também no simples. Ela opera no detalhe. Ela opera muitas vezes de uma forma tão sutil.
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1: 6 minutos faltando para as 11 da manhã. Alô, alô, Nalva Araújo. Um abraço, Nalva. Obrigado pela sintonia. Deus abençoe você, sua família. E muito obrigado pela sintonia, viu? 10h55 agora. 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Memorial Parque. 10h56 agora. Regis Danese.

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1: Cento FM, 10:59, 10:59 agora. Hoje, gente, tem coisa que a gente fica assim, né? Esse louvor que nós ouvimos é o Dinheiro Não É Tudo, lindo, lindo, lindo, com Regis Danese. E eu tô vendo um vídeo que chegou pra mim aqui, o Tayane, tem coisa que a gente fica, o coração da gente fica muito triste. Tá circulando um vídeo aí, ó, dizendo o seguinte: filho grava vídeo no túmulo do pai após o SUS liberar a colonoscopia 2 anos depois do pedido. Um vídeo emocionante, carregado de tristeza, viralizou nas redes sociais, está expondo mais um caso dramático das longas filas de espera no Sistema Único de Saúde. Um filho gravou um desabafo no cemitério, em frente ao túmulo do pai, após receber a notícia de que uma colonoscopia solicitada com urgência havia sido finalmente liberada 2 anos após o pedido. Que coisa! O caso envolve Gerson Luiz dos Santos. Segundo o relato do filho, o exame foi solicitado pela médica com caráter de urgência, devendo ser realizado em até 15 dias. Na época, Gerson estava acamado, enfrentava dificuldades de locomoção. No entanto, a autorização da regulação só chegou cerca de 2 anos depois, quando o paciente já havia falecido. Eu vou te contar, tem coisa que é dura. No vídeo, o filho aparece diante aí da sepultura e faz um desabafo. Vim trazer uma novidade boa para o senhor, pai. Chegou aí a liberação do SUS. Rapaz, tem coisa aqui. É. Que Brasil, hein? Hã? Né, mole? Rapaz, que coisa.

0: 104 FM, Rose Nascimento, sempre fiel. 11:05. Bom dia. Vamos pro intervalo e eu volto já já.
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0: Olha a hora, Brasil, 11:05.
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0: Gente, agora 11 horas e 12 minutos. 11, 12, hora certa, brasileira, brasileira. Meu amigo Edmilson Cassiano mandou uma mensagem. Ô, Tony, não se assusta, não. Quanto a corrupção política prevalecer, vai ser assim. É, rapaz, dezenas e dezenas de milhões gastos com viagens, os cartões corporativos, essa gente gastando dinheiro e vidas morrendo na fila do SUS. É uma luta. Antônio Carlos, deixa eu ver a mensagem dele aqui. Bom dia, Tony. Muito triste que você acabou de falar, né? Quantas pessoas aí, quantas famílias não devem ter passado por esse motivo aí sobre o SUS. É, eu comentei de um vídeo que eu tô vendo e isso é só uma das coisinhas que a gente vê, né? Mas tem muito mais. É, o senhor precisava de fazer um negócio de colonoscopia, um exame, aí a médica, o cara estava acamado, o Tayane. A médica disse que ele tinha 15 dias para fazer aquilo ali, tinha que fazer aquilo ali. Aí tá, a pessoa não tinha condições de fazer particular, foi fazer o pedido lá no SUS. O cara acamado, rapaz. Hã? Precisando de um negócio urgente. O SUS levou 2 anos para liberar. Tá aí o vídeo, para quem quiser ver. Tá postado, tá aqui na chegou para mim no Facebook e tá nas redes sociais aí. É uma coisa de cortar o coração. Aí o que o filho fez? Pegou esse exame, levou lá no cemitério, filmou o túmulo. Acho que vai mandar lá para alguém no SUS, sei lá. Aqui, meu pai já morreu. 2 anos de pá. Nossa Senhora. Hã? Não, não pode, isso não pode acontecer, pelo amor de Deus. Ô Luzinaldo, bom dia.
1: Posso deixar de participar. Bom dia para você, meu amigo, Luzinaldo, da cidade de Matias Lobato. Ô, Tony, sobre mais esse trabalho gigantesco que você faz aí, que isso dá um ibope grande, viu? Isso chama a atenção do ouvinte mesmo. Eu acredito o seguinte, principalmente sobre IPTU dos municípios, a gente sabe que quando os recursos são usados devidamente dentro da proposta que é feito, principalmente cidades pequenas, igual o Governador Valadares, IPTU, imagina a arrecadação de IPTU de Governador Valadares. Então, se você analisar, eu concordo que os impostos sejam cobrados, mas que seja retornado à população. Infelizmente, isso não acontece. Você vê, a cidade do Governador Valadares recebe mais ou menos o Fundo de Participação, o FPM, né? Conhecido. Se não me engano, hoje deve estar oscilando em torno de 165 a 180 milhões anual. É muito dinheiro, cara. É muito dinheiro. Se tiver uma administração mais séria, mais competente, ela vai ver que vem fora isso aí, vem dinheiro para a saúde, vem dinheiro para a educação. Vem várias verbas do governo estadual e governo federal que acrescenta esse bolão de dinheiro que cai na mão do município. Tem muita despesa? Tem. Mas dá para facilitar e ter, às vezes, um imposto no IPTU mais barato. Às vezes, os impostos que são cobrados de veículos, por exemplo. É um absurdo, viu, cara? É um absurdo. É como algumas pessoas já falaram. Você, o imposto único seria o mais viável. Porque você comprou, você já paga aqui um imposto altíssimo do veículo. Porque os impostos no Brasil são absurdos. Se você comparar a outros países, a linha de imposto, o percentual de 7%, 10%, máximo 14% em alguns países da Europa... No Brasil, olha aí, 28,5%. É inaceitável. Isso é um assalto à mão armada. Entendeu? Então, nenhuma cidade, nenhum país vai desenvolver com tal situação. Nenhuma grande empresa aguenta isso. Nenhuma. E aqui eles inventam lei de tudo quanto é maneira. Leis para corrupção. Para facilitar o que a gente vê acontecer aí. As mordomias que existem no Senado, na Câmara, entendeu? Com o juiz, muita mordomia. Só para você ter uma avaliação, vamos mudar um pouquinho o assunto aqui. Mas o cara já recebe um salário alto, tem auxílio moradia, auxílio dentista, tem, nossa, um monte de cortesias que o pobre não tem essa regalia. Tem simplesmente o salário mínimo reduzido. E muitas empresas, inclusive até do próprio Estado, em vez de pagar o salário adequado, justo aos funcionários, eles ainda tiram algumas contribuições irregulares. Se a pessoa não consegue receber o salário inteiro, por causa de impostos que eles inventam, de sindicato, disso ou daquilo. Então, meu irmão, quando o imposto é favorável ao povo, vale a pena. Fora isso, é corrupção. Tá grande certo. Abraço para você. 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
0: Um abraço, Luzinalda. Alô, povo aí de Matias Lobato. Obrigado pelo carinho, pela sintonia. Tauane Aparecida mora em Curitiba, no Paraná. Bom dia, meu amigo Tony de Oliveira. É, rapaz, é muito triste a gente ver a situação da nossa saúde no país, né? Apesar que esta não é a enquete, Tony, mas como você comentou aí, é lamentável. Nós estamos vendo gente morrendo pelo Brasil afora, na fila dos hospitais. Esse próprio vídeo, ontem eu estava vendo um vídeo aqui, o rapaz morreu na cadeira de rodas, né? As notícias chegam para a gente, eu estava olhando aqui, o cara chegou para ser atendido e ficou lá na cadeira de rodas. Aí tá. E espera daqui, espera dali. Aí, o pessoal que estava lá também para ser atendido fez o seguinte: mas esse moço está muito quieto aqui. Isso foi ontem. Esse moço está muito quieto aqui. O que eu for ver? O cara estava morto. Rapaz, o cara estava esperando o atendimento. Hã? Ué, o cara morreu, rapaz. Morreu na fila. Você tá doido? Morreu esperando. 11:20 agora.

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2: Vamos acertar o relógio, 11h29 no horário brasileiro. A gente ouviu algo novo com Kemuel e a Kelly Bianca, tá tudo bem.
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2: 104, 11:32, bom dia, é o nosso bom dia, alegria. Deputado federal Marcos Polon, do PL, apresentando o PEC que quer acabar com o IPTU e com o IPVA. O que, que você acha, hein? Nelson de Souza mora em Sobralha. Um abraço, povo de Sobralha. Tony, esse deputado está de parabéns. Essa PEC tem que ser aprovada. Isso é uma coisa terrível. 11 horas e 33 minutos, Juliana de Souza, do bairro Santa Rita. Bom dia, Tony de Oliveira. Puxa vida, tomara que isso consiga passar. Acho difícil, viu, Tony, porque no Brasil, mas se esse deputado federal conseguir, a gente tem que aplaudir e votar nesse cara. 11:33. Vamos fazer agora a previsão do tempo? Quem é que faz comigo hoje? Viviane de Oliveira. Muito bem. Previsão do tempo...
3: E agora, o tempo e a temperatura.
4: A região sudeste terá um dia de céu predominantemente nublado, com variações nas condições do tempo entre os estados. A circulação de umidade associada ao avanço de uma massa de ar frio mantém a instabilidade, principalmente sobre São Paulo e parte do Rio de Janeiro, enquanto o interior da região apresenta menor potencial para chuva. No estado de São Paulo, a previsão indica muitas nuvens e ocorrência de pancadas de chuva ao longo do dia. As instabilidades se espalham por diferentes áreas do estado, como o Oeste Paulista, a região de Campinas, o Vale do Paraíba, o Litoral Sul e a região metropolitana de São Paulo. Na capital paulista, os termômetros variam entre 12 e 18 graus. No Rio de Janeiro, o dia será de muitas nuvens e pancadas de chuva isoladas, principalmente entre a tarde e a noite. Na capital fluminense, a temperatura mínima prevista é de 15 e a máxima de 25 graus. Em Minas Gerais, o céu permanece com muitas nuvens durante grande parte do dia, com possibilidade de chuva isolada em setores do sul de Minas, Campo das Vertentes, Zona da Mata e Triângulo Mineiro. Em Belo Horizonte, a temperatura varia entre 14 e 28 graus. No Espírito Santo, o tempo permanece estável, com muitas nuvens e períodos de abertura ao longo do dia. Em Vitória, os termômetros devem oscilar entre 18 e 30 graus. Os avisos meteorológicos em vigor indicam perigo potencial para chuvas intensas em áreas de São Paulo, do sul fluminense e do sul de Minas Gerais. Também permanece o alerta para a baixa umidade relativa do ar no norte de Minas, noroeste mineiro e Vale do Jequitinhonha, onde os índices podem atingir níveis inferiores aos recomendados para a saúde. As informações são do Instituto Nacional de Meteorologia. Viviane Oliveira, o tempo e a temperatura.
2: Obrigado, Viviane. 11:35. Vamos ver como é que tá o tempo aqui agora, né, Tayane? Aqui pertinho da gente, ou aqui, né? Como é que tá aqui no centro agora, né? 26 graus. Não há previsão de chuvas para hoje. Umidade relativa do ar 53%, ventos a 6 km por hora, predominantemente ensolarado. 11:35. Aí no Mercado Municipal, trânsito fluindo normalmente. Chegando, caminhando aqui para o centro também, aqui na Caio Martins, Avenida Brasil, terminal rodoviário, movimentação normal aí, gente chegando e saindo da capital mundial do voo livre, aí perto do Teatro Atiaia e também aí perto da Câmara e da Prefeitura, trânsito normalmente, trens da Vale para BH e também para Vitória, com passageiros e cargas normalmente. Aeroporto de Valadares, aberto nesse 23 de junho de 2026 para pousos e decolagens. 11h35, chegando aí no GV Shopping, lá na praça, né? Praça do Imigrante ali. Pois é, né? Chegando lá na UAI também, trânsito fluindo normalmente. Muito bom dia para quem está longe, muito bom dia para quem está perto. A renegociação das dívidas rurais pode custar menos da metade do valor estimado pelo governo, calcula a FPA. Vamos a Brasília com Álvaro Couto.
5: A Frente Parlamentar da Agropecuária contesta os valores divulgados pelo governo federal para a renegociação das dívidas de produtores rurais. Segundo a entidade, o custo da medida não passaria de R$5 bilhões por ano, totalizando R$65 bilhões ao longo de 13 anos. O valor representa menos da metade da estimativa do Ministério da Fazenda, de cerca de R$140 bilhões no mesmo período. De acordo com técnicos e parlamentares da FPA, os cálculos do Executivo não consideram os critérios previstos no projeto aprovado pelo Senado, como a exigência de laudo que comprove perda de pelo menos 30% da renda em razão de eventos climáticos extremos em duas ou mais safras e a limitação do benefício às operações contratadas até 2025. O deputado federal Luiz Nishimori, do PSD do Paraná, ressalta que a renegociação não significa perdão das dívidas e lembra que medida semelhante já foi adotada no país.
6: Nesse momento difícil, nós temos que tentar prorrogar essa dívida, como foi feito na década de 1977, 78, se não me engano, que adquirindo título do governo e colocando juros mais acessíveis. Hoje, esse juro de quase 18% a 20% não tem como pagar.
5: Já o deputado General Girão, do PL do Rio Grande do Norte, avalia que as medidas adotadas pelo governo federal até agora não têm produzido os resultados esperados.
7: Nós temos um endividamento rural que não está sendo tratado de maneira correta pelo atual governo. Ele está oferecendo mais dinheiro para endividar mais ainda o produtor. O que nós precisamos é fazer um trabalho de financiamento para que esse produtor possa ter oxigênio, musculatura para voltar a produzir.
5: Além da renegociação das dívidas, o Congresso discute mudanças na política de seguro rural para ampliar a proteção aos produtores e reduzir os riscos da atividade agropecuária. O projeto que reformula a política agrícola e o programa de subvenção ao prêmio do seguro rural é visto como uma possibilidade de alívio financeiro. A proposta reduz taxas de juros e prioriza operações de crédito rural com cobertura garantida pelo Fundo Catástrofe, abastecido com recursos públicos para assegurar a execução dos contratos. Para o deputado Rafael Pezente, do MDB de Santa Catarina, a medida pode trazer mais previsibilidade aos investimentos no campo.
8: Com esse projeto, a gente vai ter mais segurança para as pessoas colocarem investimentos, se aperfeiçoarem, investirem em novas tecnologias, com a garantia de que pelo menos vão poder, ao final de um ano de trabalho, continuar na atividade.
5: A expectativa de mais recursos para o seguro rural também é compartilhada pelo setor produtivo. Para Antônio Vigers, presidente da Associação Empresarial de Lages, em Santa Catarina, a integração entre crédito e seguro pode reduzir a dependência de ações emergenciais em períodos de crise climática.
9: Essa interação entre seguro e crédito fortalece a sustentabilidade financeira das propriedades rurais, reduz a dependência das medidas emergenciais do governo em qualquer momento de crise, e também contribui para aumentar a resiliência de toda a cadeia produtiva do agronegócio brasileiro.
5: O projeto que reformula a política agrícola e o programa de subvenção ao prêmio do seguro rural está em análise no Senado Federal. Reportagem Álvaro Couto.
2: Valeu, Álvaro. 11 horas 39 minutos. Alô, alô, alô. Edmilson Cardoso, aí na Avenida JK. Um abraço, Edmilson. Tudo pronto para o último jogo do Brasil na fase de grupos da Copa do Mundo. Seleção brasileira fez o último treino antes de enfrentar a Escócia na manhã de hoje em Nova Jersey, antes de embarcar para Miami, local do duelo. Goleiro Alisson, poupado aí do treino de segunda por controle de carga, treinou normalmente hoje. O atacante Neymar também atrapalhou com o grupo mais uma vez e tende a ser a principal novidade entre os relacionados para a partida. Neymar pode jogar amanhã, hein? Ancelotti faz os últimos testes para definir a escalação do terceiro jogo do Grupo C. Na segunda, o italiano observou Luiz Henrique e o Raia na vaga de Rafinha. Não fez indicações em campo de poupar os pendurados Douglas Santos e Casimiro. O técnico também chegou a observar Léo Pereira, no lugar de Gabriel Magalhães e Endrick no ataque, junto de Matheus Cunha, como uma variação. A principal dúvida para o jogo é sobre quem será o substituto do atacante Rafinha, que deixou o último jogo contra o Haiti com lesão muscular. Luiz Henrique, Ryan e Endrick são as principais opções. Martinelli, apesar de já utilizado pelo treinador pela direita, disse numa entrevista coletiva que tem preferência para atuar pelo lado esquerdo. Amanhã tem Brasil e Escócia, às 7 horas da noite, hein? Brasil e Escócia! Muito bem, a enquete está aí, você falando, você participando com a gente. Alô, bom dia!
10: Bom dia, Tony! Eu acho justo, viu, Tony? Isso aí eu acho justo, essa enquete aí.
2: Acabar com o IPTU
10: e IPVA? Se esse deputado conseguir, ele está de parabéns mesmo, igual muitos estão respondendo aí.
2: Uhum.
10: E vamos orar por ele, né?
2: Verdade.
10: Pro Senhor abençoar ele, né? E que ele venha conseguir.
2: Uhum.
10: Tudo conforme a vontade do Senhor. E hoje, você está passando muitos hinos antigos. Eu amo Arroz de Nascimento.
2: Olha!
10: Amo demais.
2: É mesmo?
10: Os hinos da Rose. E você tem passado esses hinos aí, ô Tony. É muito bom, né?
2: Bom,
10: o hino da Assembleia de Deus.
2: Que... bonito demais, né?
10: Lembrando, né, que sábado a gente comemorou os 115 anos da Assembleia de Deus no Brasil. E é uma honra, né? Eu fazer parte dessa história. Porque eu nasci no Evangelho, congregando na Assembleia de Deus.
2: Opa!
10: Né? E isso para mim é uma honra.
2: Tá certo.
10: Né? E toda honra e glória é ao nosso Deus. Amém,
2: amém,
10: Tony?
2: Amém.
10: Mas sobre a enquete aí, vamos orar para esse deputado aí, né? Para ele fazer essa justiça.
2: Tá certo. Muito obrigado, Nalva Araújo, pela sua participação. Tá certo? Tem um deputado federal que apresentou uma PEC que quer acabar com o IPTU e o IPVA. E nós estamos perguntando qual é a sua opinião. Cássio, bom dia.
11: Fala, Tony. Bom dia, paz do Senhor.
2: Amém.
11: Ô, Tony, sobre a enquete aí, eu acho que não vai ser provado, não. Você sabe
2: certo
11: por quê? Porque... se for provado, vai mexer no bolso deles.
2: Sim.
11: Entendeu? E uma questão, rola dinheiro para eles. Então eles não vão querer tirar do bolso deles. Entendeu?
2: É
11: igual sobre IPTU. Rapaz, IPTU, vou te falar, é uma tristeza. Valadares, eu acho que, igual puxando aqui para Valadares, IPTU, imposto, esses trem. Rapaz, Valadares está isolado, Valadares, no meu ponto de vista, não está tendo prefeito. Rapaz, ontem eu fui no bairro de Lourdes, fecharam a rua aí, a cidade está uma bagunça, entendeu? Então, eu acho que não funciona, não, porque vai mexer no bolso deles, entendeu? Sou mais 104 FM.
2: Cássio, um abraço, Deus te guarde, te abençoe, te proteja aí, tá bom, amigo? 11h44, vou ter que fechar a enquete aí, né, o Tayane? Vamos ouvir primeiro a Maria Marçal? 104 FM. Deixa pra Neide Aparecida, lá de Apucarana, no Paraná. Ela disse, ô Tony, eu adoro o seu programa, Tony. Um abraço aí, alô Apucarana, no Paraná, bom dia.

11:48. Muito bem. Vamos lá para o Departamento de Jornalismo. 11:48, um homem de 27 anos foi preso pela Polícia Militar após uma ocorrência de violência doméstica registrada domingo no bairro Jardim do Trevo, em Valadares. A ex-companheira de 24 anos denunciou o suspeito por agressão e ameaça. Durante a abordagem, militares encontraram um revólver calibre 38 municiado na cintura do homem. Segundo o relato da mulher de 24 anos, ele foi até a residência do ex-companheiro para conversar sobre o auxílio financeiro destinado à manutenção dos filhos. Durante a conversa, conforme informou a polícia, o homem se alterou e, armado, passou a ameaçá-lo de morte. Com medo, a mulher correu para a casa de um vizinho em busca de ajuda. Durante a fuga, o celular dela caiu no chão e foi recolhido pelo suspeito, que fugiu por uma área de mata próxima. Horas depois, militares retornaram ao local durante patrulhamento e encontraram a vítima na porta da residência. Ela informou que o ex-companheiro havia voltado agredido e estava no quintal da casa. A equipe entrou no imóvel, realizou abordagem. Durante a busca pessoal, a polícia encontrou um revólver calibre 38 da marca Taurus, com 6 cartuchos intactos, além de 2 celulares. O homem e a vítima foram encaminhados ao hospital de pronto-socorro e em seguida apresentado às autoridades de polícia judiciária. O caso vai ser investigado. Agora são 11:50. Para você que está aí no sítio, na chácara, na fazenda, para você que está nos ouvindo, né? Um abraço, um carinho muito, muito grande. Obrigado pela sua sintonia. Vamos encerrar a enquete aí, João. 10 minutos para o meio-dia, você falou, você participou, você esteve com a gente nesta manhã. Pois é, o deputado federal Marcos Pollon, do PL do Mato Grosso do Sul, apresentou uma PEC que quer acabar com o IPTU e com o IPVA. E aí nós perguntamos hoje, o que que você acha? É claro que a população é totalmente a favor de acabar com o pagamento de IPTU e IPVA. Ô, gente, isso é uma judiação, respeitosamente. Mas isso é uma... Hã? É uma judiação. É isso aí. Você compra uma coisa, é dono daquele negócio e fica o resto da vida pagando todo ano imposto. É difícil de ser aprovado, difícil. Mas tomara que essa PEC que acabe com esse IPTU e com esse IPVA, tomara que dê certo, funcione, vá para votação, seja aprovado. Ah, vai ter muito blá blá blá, muita gente vai chiar com isso. Mas nós temos aí estradas terríveis, a verdade é que nós pagamos o IPVA e as estradas, infelizmente, numa grande parte, são muito mal cuidadas, ou elas são terceirizadas, passadas para empresas de fora do país, ou terceirizadas mesmo aqui, para que seja bem cuidada, porque infelizmente o governo não consegue cuidar da forma que precisa, mas você tem que pagar o IPVA. Você para numa blitz aí, se você estiver atrasado, ah, meu irmão, você está perdido. Aí vem aquela burocracia, aquele problema, e aí da questão do IPVA. O IPTU chega para o cara, um ano parece que é um preço, outro ano parece que é outro, não sei. Eu sei que é uma luta muito grande. Isso tira de nós, brasileiros, principalmente as pessoas que têm uma renda menor, que necessita de... Rapaz, sem contar que ainda tem aquela turma que diz, ó, você alugou aí o IPTU é por sua conta, viu, compadre? Ainda tem aquela turma que... Hã? Pra acabar de arrebentar a boca do balão do cara. Bom, 8:00. A enquete foi essa aí, então. E a população é totalmente favorável ao deputado Marcos Pollon, do PL. Ele tá tentando acabar com o pagamento do IPTU e do IPVA no país. Fácil, muito difícil. Mas que Deus seja com esse deputado aí. 11:52 agora. Gerson Rufino. Dona Lia, no bairro Santa Rita, pro São Manuel.

0: Gerson Rufino, para um Brasilzão de audiência.
1: Trabalha, Espírito Santo.
0: Alô, Dona Maria Aparecida, que mora em Colatina, no Espírito Santo, um abraço. Alô, Deusiane, de Dom Cabral. Onde é que fica Dom Cabral? São Paulo, um abraço. Maricelma Alves, oi Maricelma, e de Vassouras, no Rio de Janeiro, um abraço. Minha gente, a gente não dá conta de atender todo mundo, né? Fica a gente sem atender, mas que pena. 3 minutos agora pro meio-dia. Lucileia Alves, do Santa Rita, um abraço. José Barbosa, de Pontal. Maria Aparecida, de Colatina, no Espírito Santo. Valda Barbosa, oi Valda. Alô, Tony, tô te ouvindo aqui em Miraí. Um abraço ao povo de Miraí. Vamos lá para Muniz Freire, no Espírito Santo, José de Lima. Oi, Tony. Curto o seu programa, lembra de mim todos os dias. 11h58 agora. Obrigado, minha gente. Estamos indo embora. Produziu mais um programa, João Vitor Rolando. Tony apresentou na OPEC, Operações Comerciais, Tayane, e também a nossa colega Cristiane. Lá nos transmissores, o nosso amigo Carlinhos. O Carlinhos falou comigo ontem pelo zap que disse que tá um gelo lá em cima. Rapaz, mas tá frio, hein? Eita, meu amigo Carlinhos. 11h58 agora. Meus amigos e minhas amigas que nos ouvem, que nos acompanham aqui pela 104.9. Nós temos programa diariamente, de segunda a sábado, de 7h30 ao meio-dia. De segunda a sexta, Café com Louvor e Bom Dia Alegria. E sábado é o Bom Dia Alegria. Você participa com a gente no 3279-0104, que é o fixo, DDD33, ou manda para mim uma mensagem de áudio ou de texto no 999-610-104. Muito obrigado pelo seu carinho, pela sua audiência, pela sua atenção. Deus nos deu uma tarde maravilhosa e uma noite abençoada aí. E a gente está na luta aí para ajudar você com os amigos. A gente está sempre pronto para te ajudar. Um minuto para o meio-dia. Pastor Flamarion vem aí com visita ao seu lar. E a 1 da tarde, o show da tarde com o Alessandro Santos comandando a sua tarde. Fica com Deus, meu querido. Deus te abençoa. Até amanhã, se Deus quiser.

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1: Glória a Deus, hoje é terça-feira, esse dia preparado pelo Senhor para abençoar sua vida, sua casa, sua família. Entenda que quando Deus ele decide mudar a história de alguém, ninguém é capaz de impedir. Quando você nasceu à imagem e à semelhança do Senhor. Ninguém é capaz de te paralisar, ninguém é capaz de parar a sua história, ninguém é capaz de impedir que os projetos de Deus se cumpram na tua vida. Por isso que nós precisamos buscar a Deus, estamos sendo a vontade de Deus, viver com Deus sempre. É nesta fé que eu te convoco, para você abrir o teu coração, porque nesse mês de junho, Deus ele vai te surpreender. Quarta-feira agora, nós temos a nossa grande e poderosa campanha do avivamento. E seja conosco, acompanhe o testemunho de quem tem vindo. Daqui a pouco eu volto com todos vocês.
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2: Está doendo muito? Vem aqui diante do altar. A senhora vai ser curada agora, quer ver? 3 dias já.
3: Já.
2: Nada passa.
3: Não.
2: Tá doendo aí agora?
3: Tá.
2: Quando a senhora aperta, dói?
3: Hã? Dói.
2: Feche os olhos. Seja curada agora, em nome de Jesus. Amém. Acabou. Pode procurar aí. Pode procurar. Amém? Tem certeza? Fala assim. Obrigado,
3: Jesus. Obrigado, Jesus. O Senhor é maravilhoso.
2: Levanta a mão e diga assim: Ele é maravilhoso.
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2: A senhora está com dor onde? Está doendo aí agora? Só de encostar já dói? Está dor constante. Feche os seus olhos. Põe a mão no local da enfermidade. Tira as mãos agora. Vê se está sentindo a dor aí ainda.
3: Não.
2: Cadê a dor?
3: Sim.
2: Quem te curou?
3: Jesus.
2: Bate palma e dá glória. Tá com dor onde? Nódulo.
3: Eu tô indo em Belo Horizonte para poder consultar. Eu tava consultando com o médico, eles trocaram de médico. Que a situação tá difícil.
2: Comer até de ser câncer, alguma coisa assim?
3: Isso.
2: Tá, mas Jesus, ele cura câncer. Amém, igreja? Ele cura qualquer coisa. Viu? Tá, põe a mão no local então. Fecha os olhos. Nódulo, desapareça. E como sinal do desaparecimento desse nódulo, seja curado agora. Abre os olhos. Pode procurar a dor, só vai ter uma surpresa agora. E aí?
3: Doendo não.
2: Cadê a dor?
3: Sumiu.
2: Quem te curou?
3: Jesus.
2: Abate palma e dá glória. Vem cá. Dor abdominal? Fecha os olhos. Abre os olhos. Em nome de Jesus. Pode procurar a dor abdominal agora.
3: Tá doendo?
2: Mas não tava doendo agora?
3: Tava doendo, tava queimando.
2: E agora?
3: Não tá não.
2: Quem te curou?
3: Jesus.
2: Bate palma e dá glória, igreja.
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2: Quem é que tá com...
3: Não.
2: Mas não tava doendo agora?
3: Tava doendo, tava queimando.
2: E agora?
3: Não tá não.
2: Quem te curou?
3: Jesus.
2: Bate palma e dá glória, igreja.
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0: Tá quebrada.
1: Tá quebrada? Feche os olhos. Meu Deus e meu Pai, cola essa cravícula agora, para que o teu nome seja glorificado nesta noite, no nome de Jesus. Está curado no nome de Jesus 1, está curado no nome de Jesus 7. Abre os olhos. Tudo que você fazia agora que doía, faça, que você vai ter uma surpresa agora.
0: Está doendo.
1: Sobe aqui, vem cá. Tava procurador aí.
0: Não tem.
1: Cadê a dor? Jesus cola a cravícula quebrada, levanta a mão e fala assim: Ele é maravilhoso. Tem certeza?
0: Tem. Não mexeu, não consegui levantar o braço assim, não. Não? Repara aqui pra você ver. Cola aqui. Olha.
1: Tá doendo? Abate o palmo e dá glória a Deus aí, irmãos.
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1: O que a senhora tem?
3: Labirintite.
1: Labirintite? É. Quando a senhora abaixa assim, vira tudo. Tonta. Fica? Fico. Sobe no altar aqui, vem cá. Jesus vai curar a senhora hoje da labirintite. Quem crê da glória? Olha o que Jesus vai fazer na vida dessa mulher. Vem cá, querida. Fecha os olhos. Toda labirintite, eu dou uma ordem. Sai agora, para nunca mais voltar. Abre os olhos. Quanto tempo a senhora tinha essa labirintite?
3: Ah, já tem um ano.
1: Um ano. Abaixa assim, a senhora vai ter uma surpresa. E aí?
3: Tá tonta mais não.
1: Cadê a tonteira?
3: Dá mais tanto.
1: Quando a senhora abaixava assim, ficava tonta?
3: Ficava tonta.
1: Na hora?
3: Segurar.
1: Uhum. Se não segurasse, acontecia o quê?
3: Caía.
1: Caía?
3: Caía.
1: Então abaixa agora.
3: Agora, graças a Deus.
1: Isso aqui é milagre?
3: É milagre de Deus.
1: A senhora estava fazendo tratamento?
3: Tratamento.
1: Tomando remédio?
3: Todo dia eu tenho que tomar.
1: Todo dia?
3: Todo dia. Tem que tomar remédio. Para não ficar tonta. Senão cai.
1: Meu Deus. E quando abaixava assim?
3: Tonta.
1: Ficava tonta.
3: É remédio.
1: Nem tomando remédio. E agora?
3: Baixei.
1: Quem te curou?
3: Jesus.
1: Cadê o labirintite?
3: Graças a Deus, cara.
1: Bate palma e dá glória. Jesus cura labirintite. Dá glória a Deus, a igreja.
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4: Paz, irmãos. Assim, é uma alegria muito grande pra gente, né? Quando nós estávamos na igreja e o pastor Flamarion chegou para revolucionar, na verdade, a igreja do Evangelho Quadrangular. Foi uma bênção. Ele nos ajudou, nos orientou. E nós vivíamos assim, sem luz, vivíamos praticamente perdidos, né? E hoje, assim, a nossa vida é completamente diferente de tudo aquilo que a gente vivia antes. Nossas vitórias foram chegando, né, com o tempo. E hoje, assim, nós temos uma família abençoada, nós temos 3 filhas, graças a Deus. 2 fazem faculdade, né, a outra está indo também para o caminho, e tudo pela glória de Deus. Porque se não fosse Deus a nossa vida, aqui na Igreja do Evangelho Quadrangular, na verdade, a gente nem saberia o que seria da gente hoje.
1: Você pode aplaudir a Deus por isso? E os dois hoje, eles são policiais, não é isso? Você trabalha onde e qual cargo você ocupa?
4: Eu trabalho no 43º Batalhão, eu sou 3º Sargento. E o Elias também, lá no 43º Batalhão, e ele é 1º Tenente. E a gente deu uma oferta, o Elias deu uma oferta maior e a minha menor, que a gente queria comprar um carro novo. Elias deu uma oferta de R$1.000, pastor, e Deus nos deu um carro com o valor de 100 vezes mais.
1: Aplauda Jesus. Qual que é o carro?
4: O Corolla.
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1: Eu estou aqui com a Neide, que tem um testemunho fantástico. Neide, foram quantos anos tomando Rivotril para dormir?
5: 10 anos.

0: 10 anos eu tomando Rivotril. Mas hoje, para honras e glória do nome do Senhor, eu não tomo mais. Eu tomei essa decisão numa quarta-feira aqui na corrente de oração que eu estou fazendo. E falei, Deus, em nome de Jesus, eu não vou tomar isso mais. E não tomei. E graças a Deus já tem 20 dias. E hoje eu achei uma caixa de Rivotril, mas joguei no lixo, que eu falei assim, Jesus vai me sustentar, eu não preciso disso mais. Em nome de Jesus.
1: E hoje está dormindo seu Rivotril?
0: Estou. Graças a Deus, estou dormindo normal.
1: Olha, para você ver, 10 anos tomando Rivotril, debaixo de uma orientação médica, mas quando ele começou uma campanha aqui, Deus fez o milagre, foi liberta e está dormindo em paz. Isso que acontece com os irmãos que têm frequentado a nossa igreja. O que você tem a dizer para quem talvez está agora em casa, que sofre de insônia, depressão ou toma remédios controlados também?
0: Olha, os irmãos, a gente tem que tomar uma posição, a gente tem que tomar iniciativa. Então, assim, eu determinei que eu ia ser liberta daquilo. Então, para a honra e glória do nome do Senhor, eu falei assim, Deus, o Senhor já curou tantas pessoas, por que eu não? Aquela irmã foi curada de câncer, por que que eu não posso ser curada, ser liberta disso? Eu não vou viver na dependência desse medicamento, eu vou viver na dependência do Senhor. Então, se a gente tiver fé, irmãos, e colocar a nossa fé em ação, Deus responde a nossa oração.
1: Amém. Que Deus abençoe vocês. Venham também, Primeira Igreja Evangélica Quadrangular, Avenida Brasil, 3897 Centro, no coração de Valadares. Deus te abençoe.
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1: Atos 16, 16, por gentileza. Olha o que diz a palavra do Senhor. E aconteceu que, indo nós para o lugar de oração, nos saiu ao encontro uma jovem possessa de espírito adivinhador, a qual, adivinhando, dava grande lucro aos seus senhores. Seguindo a Paulo e a nós, clamava, dizendo, estes homens são servos do Deus Altíssimo, e vos anuncio o caminho da salvação. Isto se repetia por muitos dias. Então Paulo, já indignado, voltando-se, disse ao Espírito, em nome de Jesus Cristo eu te mando, retira-te dela. E ele na mesma hora saiu, vendo seus senhores que se lhe desfizera a esperança do lucro, agarrando em Paulo e Silas, os arrastaram para a praça, à presença das autoridades, e levando-os aos pretores, disseram, estes homens, sendo judeus, perturbam a nossa cidade, propagando costumes que não podemos receber nem praticar, porque somos romanos. Levantou-se a multidão unida contra eles, e os pretores, rasgando-lhes as vestes, mandaram açoitá-los com varas. E depois de lhe darem muitos açoites, os lançaram no cárcere, ordenando ao carcereiro, diga, ordenando ao carcereiro, que os guardasse com toda a segurança. Este, recebendo tal ordem, levou-os para o cárcere interior e lhes prendeu os pés do tronco. Irmãos, Paulo e Silas pregando a palavra, eles expulsaram um espírito maligno na vida de uma jovem. Aquela jovem tinha o espírito do adivinho, o espírito enganador. Quando Paulo retira aquele demônio da vida da jovem, os homens que lucravam com o dinheiro que aquela jovem ganhava, ficaram desesperados. É como essas pessoas que você vê na rua lendo mão. Por detrás dela tem alguém ganhando dinheiro. Quem entendeu diz amém. Então prenderam aquela moça que tipo lia a mão, que adivinhava. Ou melhor, Paulo expulsa o demônio da pessoa que lia a mão, e a pessoa parou de ler a mão. Então quem ganhava dinheiro em cima dela, parou de ganhar. Quando os homens perceberam que não ganhavam mais nada, eles foram lá, pegaram Paulo e Silas e o prenderam. Levaram para a praça, bateram nele e levaram para a cadeia. O carcereiro recebe Paulo e o carcereiro prende as mãos de Paulo e os pés de Paulo no tronco. O que é que eu aprendo? Paulo foi preso injustamente. Vai ter coisas que vai acontecer na sua vida de forma injusta. Vai ter coisas que você não fez nada para viver aquilo. Quem entendeu diz amém. Paulo não fez nada de errado para ser preso. Paulo não cometeu nenhum crime, não matou, não roubou, não adulterou, não feriu, não mentiu. Mas aprenda uma lição. A sua dor vai curar alguém. Eu vou repetir. A sua dor vai curar alguém. Paulo, quando ele entra para aquela prisão, verso 25. Pés preso, mãos presa, mas a boca livre para adorar ao Senhor. Podem prender as suas mãos, podem prender os seus pés, mas a sua boca está livre para glorificar o Rei dos Reis, o Senhor dos Senhores. Sabe o que que Paulo faz? Ele ora e canta. Fala comigo, ora e canta. Está sendo injustiçado? Cante e ore ao Senhor. Está sendo perseguido? Cante e ore ao Senhor. Está sendo humilhado? Cante e ore ao Senhor. Está enfrentando o teu vale da sombra da morte? Cante e ore ao Senhor. Enquanto Paulo e Silas orava, os companheiros de prisão escutavam. Aí, verso 26, de repente, fala comigo, de repente. Irmãos, quando você adora a Deus, o de repente de Deus te alcança. Do nada, de repente, veio um grande terremoto. Eu quero declarar, o de repente de Deus vai te alcançar. Pastor, eu não estava esperando, mas Deus abriu uma porta de repente. Pastor, eu não estava esperando, mas o meu marido de repente me pediu perdão, a minha esposa me pediu perdão, meu pai me pediu perdão, meu filho me pediu perdão. Eu não estava aguardando, mas apareceu um contrato para assinar. Eu não estava esperando, mas Deus honrou minha vida sentimental. Levanta a mão, eu quero ser profeta. O de repente de Deus vai te alcançar, meu irmão. De repente abriu as portas, os alicerces do cárcere se mover, foi abrindo as portas, foram soltas as prisões de todos. Verso 27, o carcereiro acordou e vendo aberto as portas da prisão, tirou a espada e quis suicidar, com medo que os presos tinham fugido, mas Paulo bradou em alta voz: não te faças nenhum mal, porque todos aqui estamos. O que prendeu Paulo e judiou de Paulo, Paulo foi lá e protegeu a vida dele. Tem pessoas que vão te levar para a prisão. Quando levar para a prisão significa levar para uma guerra, levar para uma batalha. Mas você vai ser um canal de Deus para abençoar essas pessoas ainda. Verso seguinte, e pedindo uma luz, saltou dentro e todo trêmulo se prostrou diante de Paulo e Silas, o carcereiro, e tirando-os para fora, o carcereiro disse: senhores, o que é necessário que eu faça para me salvar? Aí vem Paulo e Silas, disseram, repete igreja, crê no Senhor Jesus e será salvo tu e a tua casa. O tema da mensagem que eu vou pregar domingo é esse: a sua dor vai curar alguém. Bate no peito e diga assim: a minha dor vai curar alguém. Deus não permite que você passe por essa dor à toa. Essa dor tem um propósito. Suporte o propósito que Deus te coloca na promessa. Repara que quando Paulo ele entra na cadeia, Silas estava com ele. Ele não entrou sozinho naquela guerra. Você nesta noite é Paulo, eu sou o seu Silas. Você não está sozinho, eu estou com você em oração na sua guerra também. E ali, Paulo ele estava enfrentando uma luta muito grande, mas ele suportava aquela luta. Deus só nos dá um fardo do tamanho que a gente aguenta suportá-lo. Se o teu fardo está pesado, fica tranquilo que você aguenta suportar ele. Só que tem um detalhe: toda luta tem prazo de validade. Pastor, o que que faz eu encurtar o tempo da minha luta? É o seu louvor e a sua oração. Se eu estou na cadeia murmurando, vai demorar para eu sair. Mas se eu estou na cadeia, na luta, na prova, adorando, Deus encurta o tempo. A prisão, os ataques, as torturas contra Paulo e Silas foi pesado. Mas eles suportaram e o carcereiro foi salvo. Suporte esse processo doloroso, porque depois você vai testemunhar dele. Tem gente te observando. Irmãos, eu já enfrentei tanta luta na minha vida, de tudo quanto é jeito sem imaginar. Mas sempre depois que a luta passou e eu venci, alguém me deu um testemunho. Todas as vezes: pastor, eu observava o senhor no período da sua luta, e quando eu vi que o senhor venceu, aquilo me impulsionou a vencer também. Durante a sua batalha, tem muita gente observando que você nem imagina, e quando você vencer, você será inspiração para muitos. Eu quero profetizar, levanta a mão para receber. Se prepare para você ser fonte de inspiração para muita gente. Quem recebe, bate palma e dá glória. Jesus passou por tudo. Ele suportou tudo, sabe por quê? Porque ele já via a nossa salvação aqui. Deus já sabia que a gente seria salvo. Então Deus já sabe o que vai acontecer por causa dessa sua luta. Esteja firme. Não se abale emocionalmente. Põe sua cabeça no lugar. Se envolva nas coisas de Deus. Esteja firme, porque todo mar vermelho uma hora tem que abrir. Toda muralha de Jericó uma hora ela tem que cair. Toda fornalha de fogo uma hora ela esfria. Agora, você deve suportar o processo até que você entenda por que que você passou por aquilo. Paulo entendeu. Fui preso por causa do carcereiro que Jesus queria salvar. Uma alma vale mais do que o mundo inteiro. Você vai entender o porquê de tudo quando a vitória chegar, mas no meio do processo você não entende. Então só abra a boca para adorar e mais nada. Paulo preso, está

0: sua dor vai curar muita gente, a sua luta vai dar muita vitória para muita gente. Suporte o processo, porque Deus te coloca na promessa. Quem recebe, dá um grito de júbilo aí, meu irmão. Até na sua dor, Deus tem um propósito. Diga comigo, até na minha dor, Deus tem um propósito. Aguenta firme, porque está acabando. Ai, aguenta firme, porque está passando. Porque quando passar e o carcereiro te procurar, você vai dizer: agora eu estou entendendo, Jesus. Talvez você não esteja entendendo nada. No meio da fornalha você não entende nada. Mas depois que ela esfria, você vai nadar de braçada dentro dela. Ah, pastor, é muita luta, é maravilhosa luta, que Deus tem planos maiores do que você pode pensar por causa dessa luta. Para se fazer o diamante, o carvão tem que ser levado no fogo. Para se fazer o bom vinho, a uva tem que ser amassada. Para se fazer o azeite de primeira, a azeitona tem que ser levada na prensa de azeite. Você consegue entender? Para se fazer um campeão, ele tem que ter as marcas na história dele. Eu não acredito em gente que não tem marcas. Pode surgir qualquer famoso. Ficou famoso em 2 anos. Para mim não é prova nenhuma. Eu quero ver as marcas. Por isso você vê os famosos da internet que aparecem som, porque não tem marca. Não tem luta, não tem história, não tem o que falar. Pergunta para mim sobre doença, já fiquei doente. Já preguei doente. Pergunta para mim sobre dever, já devi muito, já preguei Jeová Jiré devendo todo mundo. Pergunta para mim sobre guerra na família, já enfrentei de tudo quanto é maneira que você imaginar. Eu tenho marcas. Pergunta para mim sobre ser caluniado. Já fui chamado de gay. Já fui chamado de ladrão. Sou até hoje. Eu tenho marcas. Eu tenho marcas. Eu não acredito em vencedor que não tem marcas. Quem está entendendo diz amém. Se alguém vai conversar comigo e falar: eu sou vencedor, eu falo: me mostra as suas marcas. Se não tiver marca, você ainda não é vencedor. Você está no processo. Quais as marcas que eu carrego em mim? Se você está sendo marcado por essa luta, você está no caminho certo. Me mostra as suas marcas, que eu vou te mostrar onde você vai chegar. Esse é o segredo. Paulo e Silas foram marcados, mas foram honrados. Depois das marcas chegam a honra de Deus.
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4: Grande Deus e poderoso Pai, Deus que nunca perdeu uma batalha,
5: Meu Deus, nós entramos na Tua presença reconhecendo que tudo vem de Ti. Nós entramos na Tua presença reconhecendo que tudo vem de Ti e depende de Ti. Consagramos os nossos dias, nossos passos, nossa casa, nossa família e os nossos projetos ao Senhor. Meu Pai, abençoa cada um agora, dando direção, provisão e portas abertas. Onde houver tristeza, libera a alegria. Onde houver incerteza, libera a convicção. Onde houver escassez, manifesta a provisão. Onde houver lutas, libera a vitória. Meu Deus, eu declaro que essas pessoas não andarão sozinhas, porque o Senhor vai à frente delas, vai guardá-las de todo mal. O Senhor vai te livrar de todo laço do inimigo e firmar os seus pés na vontade dele. Meu Deus, que a Tua presença seja constante, que o Teu Espírito Santo conduza a cada um e que tudo que eles fizerem glorifique o Teu nome. Meu Deus, nós entregamos nas Suas mãos cada ouvinte que ora comigo agora e que a Tua bênção os alcance. É a minha oração em nome do Pai, em nome do Filho e em nome do Espírito Santo de Deus. Amém, Jesus.
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0: Meio-dia e 30.
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2: 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Olá, povo de Deus, boa tarde para você que se liga na sua 104. A minha rádio, a sua rádio, a rádio que está sempre no coração do povo de Deus. Eu sou Alessandro e estamos chegando. Vamos juntos, até logo mais às 5. Vem aí para você, nosso show da tarde. Muito louvor, alegria e informação aqui, ó. 104.

0: 104, a número 1 no coração do povo de Deus, Nívia Soares, Teu Amor Não Falha. Antes, Pastor Lucas, o chamado, Midian Lima, Shekinah. Abrindo assim mais uma edição do nosso Show da Tarde para você, nessa tarde maravilhosa de terça-feira. Hoje, dia 23 de junho de 2026. Vamos juntos até logo mais às 5 da tarde com muito louvor, muita alegria e informação para você e muito mais. Falando em informação, daqui a pouquinho teremos as edições do nosso informativo 104, a 1h40, 2h40, 3h40 e 4h40 da tarde, com as principais notícias da nossa região, do Brasil e do mundo. Você também ficando bem informado aqui na programação da sua 104, aqui no nosso Show da Tarde. E ainda teremos o nosso Dose Dupla, né? Hoje também você conferindo Dose Dupla aqui na nossa programação, aqui no nosso Show da Tarde. Teremos para você também o nosso Pediu Ouviu, né? Você comandando aqui a nossa programação através do nosso WhatsApp a partir das 2h20, você comandando aqui através do nosso 33999610104. E ainda tem para você também, sabe o quê? Você comandando aqui, né, participando aqui dentro do 3 é Demais, nosso quadro 3 é Demais, você conferindo três canções, três louvores aqui do mesmo cantor, cantora ou grupo, né, Ministério de Louvor aí da sua preferência, tá bom? Tudo isso e muito mais a partir de agora no nosso Show da Tarde, que tá só começando pra você aqui na sua 104.
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0: 104, a número 1 no coração do povo de Deus, tá aí, ó, Matos Nascimento, Rei da Glória, e com certeza esse é um dos louvores que o Matos Nascimento vai trazer pra nós na Noite Gospel, dia 6 de julho. E você, já adquiriu aí o seu convite? Ainda não? Tá esperando o quê? Garanta hoje mesmo aí o seu ingresso na Livraria Nova Aliança, ainda tem pra você na Pati Confecções, também na Jaleco Valadares. Lembrando que, além de Matos Nascimento, também teremos na Noite Gospel Cassiane. É isso mesmo, pela primeira vez aí, né, no palco, Cassiane e Matos Nascimento. Matos Nascimento, inclusive, pela primeira vez aí na Noite Gospel, aqui em Governador Valadares. Garanta hoje mesmo aí seu ingresso, então, né, na Pati Confecções, na Jaleco Valadares, também na Livraria Nova Aliança, ou se você preferir, ainda pode estar adquirindo através do nosso Instagram, né, vai lá no Instagram da 104, nós temos lá uma postagem, né? Você vai clicar, tem um link onde você também vai clicar e vai ser direcionado no site para estar adquirindo aí o seu convite, então, para participar aí da Noite Gospel, que será uma noite maravilhosa. É a noite da família durante a Expo Agro 2026. Não deixe de participar. Ainda nessa sequência tivemos Eliane Fernandes, Nunca Foi Sorte, André e Felipe, Plano Tão Lindo, F-Rop Music com Meia Noite. Já já tem mais louvores para você. Agora tá na hora de informação.
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0: Ancelotti testa Gabriel Martinelli no lugar de Rafinha. Quem traz todos os detalhes para nós é Daniele Esperon.
2: A seleção brasileira fez mais um treinamento nesta segunda-feira em Nova Jersey, nos Estados Unidos, já visando o jogo de quarta-feira contra a Escócia às 7 horas da noite, no horário de Brasília, jogo que fecha a fase de grupos. O goleiro Alisson foi poupado da atividade por conta de controle de carga. Ele ficou apenas na academia fazendo trabalhos. Agora, o grande problema para o técnico Carlo Ancelotti é em relação a Rafinha, que vem sendo desfalque, obviamente, por conta da lesão na coxa direita e está fora do próximo jogo. Neymar participou dos trabalhos normalmente com o restante do grupo, já mostrou que está recuperado da lesão na panturrilha e está liberado para jogar. Ancelotti, inclusive, já deu a entender que vai usar o Neymar nessa partida contra a Escócia. Ainda não se sabe se ele será titular ou se ele inicia a partida no banco de reservas. Para o lugar do Rafinha, Ancelotti tem opções: Luiz Henrique, Rayan e Endrick, que surgem como as principais, mas Gabriel Martinelli chegou a treinar com a equipe, né? E ele costuma atuar ali pelo lado esquerdo, assim o Lucas Paquetá seria deslocado mais para o lado direito, caso Ancelotti opte por entrar com o Martinelli. E o técnico italiano vai poder aí amanhã definir a equipe que vai a campo. O Brasil está empatado com o Marrocos com 4 pontos. A Escócia tem 3 e o Haiti já no ponto 8 está eliminado. Assim, é possível que a colocação final do Grupo C seja definida em critérios de desempate. O primeiro deles é confronto direto. Caso permaneça igual, depois vem saldo de gols, gols marcados e cartões. Com informações da seleção brasileira, Daniela Esperon.
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0: Gabriela Gomes, a Bíblia que o mundo vai ler. Antes tivemos Jonathan Rodrigues, Como Será o Amanhã. Marcela Thaís, com participação de Pregador Lu, Sobreviver. Olha, nós vamos dar agora uma pequena pausa no nosso show da tarde. Vem aí o Visita ao Celular com o Pastor Flamarion Rolando, sempre trazendo uma bela mensagem para edificar aí as nossas vidas, as nossas tardes. Mas voltamos já já, continuando para você o nosso show da tarde aqui na sua 104. Não sai daí.
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2: Glória a Deus, hoje é terça-feira, esse dia preparado pelo Senhor para abençoar sua vida, sua casa, sua família. Entenda que quando Deus ele decide mudar a história de alguém, ninguém é capaz de impedir. Quando você nasceu à imagem e à semelhança do Senhor. Ninguém é capaz de te paralisar, ninguém é capaz de parar sua história, ninguém é capaz de impedir que os projetos de Deus se cumpram na tua vida. Por isso que nós precisamos buscar a Deus, estarmos sendo a vontade de Deus, viver com Deus sempre. É nesta fé que eu te convoco, para você abrir o teu coração, porque nesse mês de junho, Deus ele vai te surpreender. Quarta-feira agora, nós temos a nossa grande e poderosa campanha do avivamento. E seja conosco, acompanhe testemunhos de quem tem vindo. Daqui a pouco eu volto com todos vocês.
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2: Feche os olhos da senhora. Meu Deus e meu Pai, toca do alto da cabeça a planta dos pés. E eu dou uma ordem a essas dores, desapareça agora. Diabetes, meu Deus, para o homem pode ser impossível. Para o homem a diabetes não tem cura, mas para Deus tudo é possível, aquele que crê. Receba a sua cura agora em nome de Jesus. E como sinal dessa verdade, não haverá mais dores na perna agora, em nome de Jesus. 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
2: 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Porque Deus é fiel. Aplauda Jesus, igreja, bem forte.
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2: Essa palavra é algo do céu para as nossas vidas. Antes de ler o texto, é importante nós entendermos quem era Moisés. Moisés era o líder. Moisés era o pastor. Moisés era aquele que estava levando 2
9: quem era Moisés? Moisés era o líder. Moisés era o pastor. Moisés era aquele

0: quem é que mais servia? Era Josué. Josué, a Bíblia chama ele de servo de Moisés, e chama Moisés de servo do Senhor. Como é que Josué servia Moisés? No meio do deserto, eles levantavam a tenda para dormir. E Moisés, antes de dormir, Josué cuidava de cada detalhe da tenda, da cama, de limpar o ambiente. Ele trazia a bacia com a água, a toalha, tudo para servir Moisés. Ele servia com a própria vida, com amor, com o coração, até que chegou um dia que Moisés morreu. Moisés morreu. E quando Moisés morre, quem é que assume o lugar de Moisés? Josué, que cuidava de Moisés com a própria vida, que servia Moisés com a própria vida. E aí nós vamos agora aprender a história de alguém que serve. Como que Deus garante o futuro desta pessoa? Diga para o seu irmão: você nasceu para servir. Vamos mergulhar agora. O que que acontece com alguém que serve? Josué, ele viu os sonhos dele sendo ressuscitados. E Deus deu a Josué, fala comigo, sucesso, fama e riqueza. Qual era o segredo do sucesso, da fama e da riqueza do Josué? Ele carregava bacia e toalha na sua mão. Ele carregava o dom de servir na sua mão. Ele carregava a alegria de servir na sua mão. Ele carregava o prazer de servir na sua mão. Ele carregava a força de servir na sua mão. No meio do deserto, ele servia. Ninguém conhecia Josué. A Bíblia chama ele de servo de Moisés. Nem de servo do Senhor a Bíblia o chamava. Mas até que chegou um momento que ele deixa de ser servo de Moisés e ele passa a ser servo do Senhor. Chegou um momento que Deus tirou ele do anonimato, porque ele começou a servir. Quando você serve lá na sua casa, quando você serve lá no seu trabalho, quando você serve onde você pisa, Deus decide te promover, te fazer uma pessoa de sucesso, de reconhecimento e uma pessoa próspera.
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0: Grande Deus e poderoso Pai, Deus que nunca perdeu uma batalha, eu quero profetizar que haverá paz onde havia guerra, haverá provisão onde havia miséria e escassez, haverá vida no meio do cansaço, da dor, da tristeza e da angústia. Que você seja uma bênção, coberto pela graça de Deus, firmado na fé, e fique confiante nas promessas do Senhor. Aquilo que você coloca no altar diante de Deus, o peso, a dor, a frustração, o medo, a angústia, a tristeza, a decepção, não tem poder de te esmorecer, porque o teu Deus é mais forte, o teu Deus é maior, o teu Deus, ele pode todas as coisas. Eu oro por cada ouvinte desse programa agora, em nome de

0: Pai, em nome do Filho e em nome do Espírito Santo de Deus. Amém, Jesus.
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0: Agora 2h12, mais uma vez boa tarde pra você, de volta aqui na programação da sua 104 com o nosso Show da Tarde. Tivemos aí o Visita ao Seu Lar com o pastor Flamarion rolando. Continuamos aqui, até logo mais às 5, com muito louvor, alegria, informação e muito mais. Nessa tarde maravilhosa é de terça-feira, 23 de junho, 2026. Bom, e agora então, continuando o nosso Show da Tarde, tem Dose Dupla, hoje com Júlia Vitória.
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0: 104, a número 1 no coração do povo de Deus. Dose dupla pra você hoje aqui no nosso show da tarde com Júlia Vitória, Não Mais Escravos e Cantarei Teu Amor. Dose dupla de volta a qualquer momento pra você.
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0: 104, 2:20.
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2: Na 104 FM. Muito bem, de volta com você e o nosso show da tarde aqui na sua 104. A partir de agora tem Pediu, Ouviu, você comandando por aqui a nossa programação. Tá a fim de ouvir aí aquele louvor especial, dedicado, né, para aquele irmão, para aquela irmã, que você sabe, estão ligados aqui na nossa programação, prestar a sua homenagem aos nossos aniversariantes de hoje, dessa terça-feira, 23 de junho de 2026. Faz o seguinte, ó, pega agora mesmo aí seu smartphone, manda uma mensagem pro nosso WhatsApp, DDD33, número 999610104. Diz aí seu nome, o bairro ou a cidade onde você mora, qual louvor você gostaria de ouvir, para quem você dedica esse louvor. Encerra com a seguinte frase: eu sou mais 104, tá bom? Valendo aí sua participação comigo em mais uma edição do nosso Pediu Ouviu. Até logo mais às 3 da tarde. Mas ó, deixa pra mandar no finalzinho do Pediu Ouviu, senão você já sabe, né? Corre o risco de repente não dar tempo de colocarmos o seu pedido de louvor no ar. Então manda agora, tá bom? Já tem participação por aqui. Olá, boa tarde.
4: Oi, Alessandro. Paz do Senhor, meu amigo. Paz. Boa tarde. Deus abençoe a nossa semana, nossa terça-feira. Quem tá falando aqui, varão, Jefinho.
2: Oi, Jefinho.
4: Da Cavalaria do bairro Vila Rica. Você tá pedindo louvor aí, guerreiro? Oferecer pra minha esposa Luana, minha filha Lara e todos da Igreja Pentecostal Nova Jerusalém de Cristo. O louvor é Eliane Fernandes, Mas Eu Te Amo. Eu ofereço para todos os ouvintes nessa tarde, para você, que Deus continue abençoando a vida de você, dos ouvintes nessa tarde. 104, a Rádio do Povo de Deus. Deus abençoe.
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3: Boa tarde, Alessandro.
4: Boa tarde.
3: Aqui é a Júlia.
4: Oi, Júlia.
3: Gostaria de ouvir no seu programa. Foco do seu olhar. Eu esqueci quem canta. Mas é isso, foco do seu olhar. E eu quero oferecer para todos vocês da rádio, para todos os ouvintes e só mais 104 da Rádio Povo de Deus.
4: Tá certo, Júlia. Grande abraço para você. Muito obrigado pelo carinho, pela audiência. Deus abençoe grandemente a sua vida, toda a família aí, tá certo? Júlia, anota o nome aí, ó. Wesley Ross, tá bom? Wesley Ross. Ou como diz o pessoal aí, Ross. Deus abençoe. Obrigado pela sua participação. Pediu? Ouviu?

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3: Olá, sou Creuza aqui do Vale Verde. Gostaria de ouvir o louvor O Filho Pródigo com o Matos Nascimento. E ofereço para todos os ouvintes, para minha mãe Tereza lá no Santa Helena, para todos os meus familiares e para vocês aí da rádio. Sou mais 104, a rádio do povo de Deus.

0: Obrigado, meu Pai, por me aceitar de volta à sua casa. Hoje eu sou feliz.
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1: Jax Wagner aciona STF e aguarda decisão de Lula. Mais informações com Alan Barbosa.
3: A nona fase da Operação Compliance Zero, realizada na quarta-feira da semana passada, trouxe o PT para dentro do furacão provocado por Daniel Vorcaro. Investigação da Polícia Federal revelou relações do senador Jax Wagner, líder do governo no Senado, com o banqueiro Augusto Ferreira Lima, dono do Banco Pleno e ex-sócio de Vorcaro, em um cartão de benefícios na Bahia. A princípio, o senador baiano recebeu manifestações de apoio, mas nos bastidores de Brasília, a avaliação é de que a permanência dele na liderança do governo é insustentável. O receio é de que o aprofundar das investigações arraste o governo Lula para a arena do escândalo, que até então batia apenas nas portas bolsonaristas. Nesta terça-feira, o Planalto aguarda que o próprio Jax Wagner tome a iniciativa de deixar o cargo. Além de ser uma saída mais digna do que ser mandado embora, o senador evita criar mais constrangimentos a Lula, principalmente por serem companheiros de longa data. Wagner estava em Salvador até esta segunda-feira e a presença dele ainda não é certa em Brasília, já que o Congresso Nacional está deliberando remotamente para os parlamentares manterem-se nas bases eleitorais. Nesta segunda-feira, advogados do senador entraram com uma ação no Supremo Tribunal Federal com pedido de anulação dos mandados de busca e apreensão contra Jax Wagner. A defesa sustenta que o senador jamais atuou no Congresso Nacional para favorecer o Banco Master. De Brasília, Alan Barbosa.
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6: O exército estava cansado, desgastado, faminto. E naquele momento, em vez de fortalecer o povo, Saul abre a boca e lança uma maldição contra todo mundo. O que estava ruim, ficou pior. O que estava difícil, ficou mais difícil. O que estava pesado, se tornou mais pesado. Cuidado com o que você fala no meio das guerras. Saul diz assim: ó, maldito o homem que comer pão antes que eu me vingue dos meus inimigos. Saul abre a boca e amaldiçoa. E a Bíblia diz que o povo ficou desfalecido. A caminhada já não era fácil, mas Saul conseguiu deixá-la ainda mais pesada com a própria boca. Saul não perdeu a batalha para o inimigo, mas ele drenou o próprio exército com a própria boca. Isso fez aquela guerra ficar mais pesada.
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3: Agora 2h48. De volta com você e o nosso Pediu Ouviu. Tem mais participações por aqui. Olá, boa tarde.
4: Boa tarde, Alessandro. Paz do Senhor Jesus.
3: Paz.
4: O Adão do Bairro Vilas Monte.
3: Oi, Adão.
4: Eu estarei tá pedindo hino aí, sou um dos 10. Gostaria de oferecer esse hino pra minha esposa Ana Paula, pra minha cunhada Eni, pra Dona Londina do bairro São Raimundo, pro pastor Rivaldo, pra igreja Assembleia de Deus dos Vales, do bairro Jardim Alvorada, pra vocês aí da rádio e pra todos os ouvintes. Eu sou Maia de 104, a rádio do povo de Deus.
5: Essa história é muito linda. Uma certa vez Jesus curou 10 leprosos de uma vez. Mas sabe o que acontece? Só um voltou. Só um voltou para agradecer. Quantos são agradecidos? Porque Jesus entrou.

0: diga comigo do fundo do coração assim, ó.
1: Mas não vá embora.
0: Não vá embora, Pai. Fica, Jesus. Fica aqui.
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0: Valesca Maíssa, Um Dia de Cada Vez. Antes, Wagner Santos, Sou Um dos 10. Mais uma sequência especial para você do nosso Pediu Ouviu. Bom, e assim nós vamos chegando ao final do nosso Pediu Ouviu de hoje. Amanhã tem mais para você a partir das 2h20.
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Deus tá no controle. Eu cresci assim. Dada, minha mãe, me ensinou que Deus não mente. Tá na palavra. Maguinha, Carlinha, minha Jasmine, é assim que tem que viver. Deus não mente, Deus não falha. Confia, confia sempre. A família Tempero aí, Léo. Todo mundo, hein? Aí, maestro. É confiar sempre, sempre. Deus está no controle. Maravilha, aplauda. Glória a Deus, é a razão da nossa vitória. Os sinais seguirão se crê.

0: Mais uma sequência maravilhosa para você aqui no nosso Show da Tarde. Onde quer que você esteja, Deus abençoe grandemente a sua tarde. Muito obrigado pelo carinho, muito obrigado pela audiência. Já já tem mais louvor para você, não sai daí.
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1: Tá no carro, tá no trabalho, tá ligadinho aqui na 104. Boa tarde pra você, Deus abençoe grandemente onde quer que esteja.

Levanta uma mãozinha para cima. Um dia João Batista estava batizando e de repente ele olhou lá atrás e disse: aquele lá é o Cordeiro de Deus que tira o pecado do mundo.

0: glorificado seja Deus para sempre. Jesus Cristo é o Senhor desta nação e de todo mundo. Amém, Jesus. Oh, glória.
1: Matos Nascimento, sonho de José. E lembrando que Matos Nascimento vai estar marcando presença na Noite Gospel, juntamente com Cassiane e muito mais, hein? Teremos aí também nossos cantores regionais, um deles é o Jonathan Rodrigues, né? Grande abraço aqui pro Zezinho, pro Jonathan, toda a família, sempre ligados aqui na nossa programação. E você, já garantiu aí o seu ingresso pra Noite Gospel? Ainda não? Não acredito, não acredito. Tá esperando o quê? Olha, tem um recadinho aqui super especial para você agora, ligado aqui na nossa programação. Inclusive, eu vou trazer aqui, ó, para dar um recado para você, participação especialíssima dele, né? É, Pastor Antônio Leocádio. Pastor Antônio Leocádio, seja bem-vindo ao nosso show da tarde. Paz, boa tarde.
2: Meu amigo Alessandro, boa tarde a todos os ouvintes da Rádio 104. Está chegando o grande dia.
1: Pois é.
2: 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Deus abençoe, meu amigo Alessandro. Um grande abraço para todos os ouvintes da Rádio 104.
1: Tá certo então, pastor Antônio Leocádio, trazendo aí nessa boa notícia para você, né? 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Tá certo, então. Tá dado o recado pra você.
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1: Anvisa anuncia novas liberações de produtos IP. Mais informações com Cassi Balog.
4: A Agência Nacional de Vigilância Sanitária, a Anvisa, reduziu o alcance da suspensão que atingia produtos da marca IP e liberou parte dos itens que haviam sido proibidos. A decisão foi publicada nesta segunda-feira no Diário Oficial da União. Depois de analisar novos documentos e resultados de testes apresentados pela fabricante, a agência concluiu que os produtos fabricados em 2026 apresentaram resultados satisfatórios em análises laboratoriais. Com isso, a suspensão passa a valer apenas para lotes específicos identificados durante a investigação sobre possível contaminação microbiológica. Continuam proibidos os lava-louças IP e os desinfetantes BAC e Pinho IP com lotes terminados em número 1 e fabricados até 31 de dezembro de 2025. Já para os lava-roupas líquidos Tixan IP, a restrição permanece

0: 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Bruna Carla, Tudo é Possível. Antes, Gerson Rufino, Pedido de Socorro. Mariana Valadão, Vida de Deus.
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8: Cuidado com o que você escuta. A história continua e a Bíblia diz que Jonatan não tinha ouvido quando o seu pai, Saul, amaldiçoou o povo. Ele não escutou. Olha isso aqui. E aqui fica um ensinamento para você que é até Jesus voltar. Como é que eu vou enfrentar as minhas guerras com mais vigor? Jonatan chegou depois e não viu o pai liberando.

0: ensinamento. Não escute qualquer um. Não escute qualquer pessoa. Não escute qualquer palavra. Não guarde em seu coração palavras que não estão alinhadas com a palavra do Senhor. Porque tem palavras que, se você deixar entrar, elas paralisam até mesmo você diante da batalha.
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Agora 4 horas e 8 minutos, mais uma vez boa tarde pra você, de volta aqui na programação da sua 104 com o nosso Show da Tarde. Agora tem 3 é Demais, e hoje no nosso 3 é Demais, vamos atendendo aqui a Lorena Castro. Ela que mandou mensagem aqui, né, dizendo que tá ouvindo a nossa programação, tá lá no bairro Elvamar, ligadinha aqui na nossa programação, aqui no nosso Show da Tarde, inclusive participando aqui, né, do nosso 3 é Demais. Gostaria de ouvir 3 louvores com Kailane Frauches. Tá bom, Lorena? Grande abraço para você, para todos aí no bairro Elvamar. Muito obrigado pelo carinho, pela sua participação aqui no nosso 3 é Demais, tá bom? Vamos lá então, Kailane Frauches hoje, no nosso 3 é Demais. 4 e 9.

0: 104, a número 1 no coração do povo de Deus, Kailane Frostes, hoje no nosso 3 é demais, vou ver o meu milagre, passa lá em casa Jesus e era a mão de Deus. E olha, a qualquer momento tem mais, né? Uma edição aqui do nosso 3 é demais, você conferindo três canções do seu cantor, da sua cantora, né? Do mesmo cantor, da mesma cantora ou do seu grupo aí, o seu ministério de louvor favorito, tá certo? Tem muitos ouvintes, né? Mandando mensagem aqui para participar do 3 é demais, mas escolhendo um louvor de cada cantor. Não é, tá, gente? 3 é demais, vou repetir. São três louvores do mesmo cantor ou da mesma cantora, tá bom? De volta a qualquer momento na programação 104.
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0: Sara Farias, eu posso orar por você. Antes, Ministério na Graça, a Fé. Já tem mais louvores, agora tá na hora de informação.
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0: SUS amplia saúde bucal com atendimento integral e prevenção. Mais informações com Vinícius Araújo.
2: A saúde começa pela boca, mas o cuidado precisa ir muito além dos dentes. No SUS, a saúde bucal passou a ser vista como parte do atendimento completo ao paciente, da prevenção ao tratamento especializado. Durante muito tempo, esse cuidado ficou em segundo plano nas políticas públicas. Essa realidade mudou há quase duas décadas, com a criação do programa Brasil Sorridente. Como explica o dentista Edson Lucena, coordenador-geral de saúde bucal do Ministério da Saúde.
3: Quando lançou-se a estratégia Saúde da Família, na época PSF, Programa Saúde da Família, em 94, incorporaram os profissionais da medicina, da enfermagem e esqueceram da boca. E isso só foi ser resgatado quase 10 anos depois. Em 2001, 2002, as primeiras equipes foram implantadas na atenção primária. Eu quero ressaltar, né, que o Brasil é o único país com mais de 100 milhões de habitantes que tem um sistema universal, único e gratuito, com acesso à odontologia, com acesso à saúde bucal. Essa política nacional que, a partir de 2023, ela foi incorporada no Sistema Único de Saúde, ela é obrigatória ser ofertada, né? Não é mais uma vontade ou não do gestor do momento.
2: Hoje, a saúde bucal dentro do SUS envolve desde ações preventivas, como orientações em escolas e unidades de saúde, até atendimentos mais complexos. A proposta é não olhar apenas para o problema no dente, mas para a pessoa como um todo.
3: A gente está falando daquela política completa, integral, onde ela tem o eixo da atenção primária, que é aquela responsabilização pelo território, nos bairros, próximas residências das pessoas, que é a equipe de saúde bucal, que muitas vezes ela utiliza as unidades móveis. Ao invés da população se deslocar 10, 5 quilômetros para ir a uma unidade, o dentista é quem vai, especialmente quem é de zona rural, ribeirinha. Tem também, dentro da política, o eixo da atenção secundária, onde a gente vai ter a oferta de centros de especialidades, a oferta de prótese dentária, os laboratórios, né, por meio dos laboratórios regionais. A gente tem o eixo da atenção especializada do ponto de vista hospitalar, né, onde a gente tem a odontologia hospitalar, o atendimento de fissurados, o atendimento hospitalar de pacientes com necessidades especiais e aí os diversos outros eixos do monitoramento e avaliação.
2: Esse atendimento também pode ajudar a identificar outras situações que chegam aos consultórios. Alterações na boca podem revelar doenças ou até situações de violência, já que o profissional cria um vínculo com o paciente. A promotora de justiça e coordenadora do Centro de Apoio às Promotorias de Justiça de Defesa da Saúde do Ministério Público de Minas Gerais, Giovanna Caroni, destaca que essa estrutura faz parte do direito à saúde garantido pelo SUS.
4: E muitas vezes ainda existe uma percepção social de que a saúde bucal se limita ao tratamento odontológico curativo. Na grande maioria das unidades existe, né, o consultório do dentista com as cadeiras, existe o escovário, as equipes de saúde bucal, elas ensinam as crianças a escovar os dentes. Isso é muito real. Então, assim, é importante a gente trazer essa informação para a população.
2: Além da atenção básica, o SUS conta com mais de 1.200 centros e especialidades odontológicas para dar continuidade ao tratamento quando o paciente precisa de um cuidado mais específico. A ideia é fortalecer uma rede em que prevenção e tratamento caminhem juntos. Cuidar da saúde bucal também é promover qualidade de vida para a população. Do Ministério Público de Minas Gerais, Vinícius Araújo.
0: Informativo 104 de volta amanhã, a partir de 1h40 da tarde.
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0: Eli Soares, Aos Pés da Cruz, antes Aline Barros, Ele é Exaltado, Cícero Oliveira, Nada é Meu, Tudo é de Deus. E assim vamos chegando ao final do nosso Show da Tarde. Muito obrigado pelo carinho, pela audiência, pela companhia. Continue ligado, ele já chegou por aqui com seu óculos escuro, seu notebook aí de R$25 mil. Novinho em folha. Olha, estamos falando dele, né? JW, para comandar aí seu fim de tarde, início de noite com Top Gospel, Game 104, também Flashback. Se o nosso bom Deus permitir, amanhã nós estaremos de volta com mais uma edição do nosso Show da Tarde. Tchau, tchau.
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0: Game 104, as melhores de hoje. Eu sou o JW, o telefone liberado pra vocês cadastrar comigo no game pra aturar as melhores do dia. Confira comigo os grandes hits, hein? E até às 7 tem muito mais pra você ligado comigo aqui no Som da Sua. 104.
1: A 5 mais. Quinta posição.

0: 5 mais. Terceira posição.
1: Yeah, pregador Lua.
2: Contigo eu sei que eu posso suportar, Senhor. 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
1: Trazendo.

hein? É o som do pregador Lu aqui, ó. Já posso suportar no terceiro lugar pelas melhores de hoje. Antes foi o belíssimo som do Gabriel Guedes, Todos os Meus Dias. É um espetáculo de canção, hein? E o DJ PV pra começar a sequência e o som com Preto no Branco, Intensamente. E é nesse ritmo que vamos juntinhos.

0: A5+.
1: Fechou então a seleção da 5+, hoje com André Felipe, a música linda aqui, ó, Chorar Pra Quê, hein? No segundo lugar foi a Bruna Carla com o Samuel Messias, Sem Teu Nome, Apo.

0: Poder, fechou as melhores de hoje. Legal, hein? Logo em seguida, então, tem você faturando comigo no Game 104. Já fez o cadastro? Para responder as perguntas de conhecimentos gerais e levar os prêmios da programação? Se não fez o cadastro, estou te esperando por aqui. Você faz o cadastro pelo 3279-0104 ou no zap 99961-0104. Além dos prêmios da Rádio do Povo de Deus, tem os prêmios que anuncio em seguida. Tá fazendo o game, tem vaga e dá pra você ganhar comigo aqui logo em seguida. E se você ainda não mandou um alô pra galera, você pode mandar o seu alô até 6h20 com mensagem, texto e mensagem de voz. Diga-nos aqui no zap qual é o seu nome e de onde você fala e pra quem você mandou um salve no 99961-0104. Em seguida, aqui tem você comigo no game.
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0: Davi Sasser e o som, trazendo a arca. E é hora de você faturar comigo no game. É hora de responder as perguntas de conhecimentos gerais e levar os prêmios da programação. Aqui do game, participa maior de idade, você faz o cadastro, a gente liga de volta, você responde as perguntas ao vivo e fatura. Você faz o cadastro pelo 32790104 ou no zap, o 99961104. Além dos prêmios da Rádio do Povo de Deus, tem os prêmios que eu anuncio agora, tem os prêmios que eu anuncio em seguida. Tá fácil aqui, dá pra você ganhar comigo demais da conta. Você pode levar no game, inclusive. 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Tem gente na linha pra faturar comigo que é ao vivo no game. Alô, boa tarde.
1: Boa tarde.
0: Eu tô falando com a...
1: Roselene.
0: Roselene, como você está, Roselene? Tá tudo beleza por aí?
1: Beleza.
0: Legal demais da conta. E tá falando do bairro?
1: Santa Helena.
0: Santa Helena. Beleza pura. Tá sozinha pra responder no game?
1: Sim.
0: Como é que tá o seu grau de fé pra fazer uns 10 mil pontos aqui hoje?
1: 90%.
0: Com 90% de fé que fará 10 mil pontos no game, vamos ver. Até que ponto você é capaz de chegar?
2: Onde é que você se escondia durante as aulas de história, física, química, biologia? Você tem coragem de testar seus conhecimentos? Prepare-se. Vai começar Game 104. Primeira pergunta. Valendo 1000 pontos.
0: Quem criou os personagens da Turma da Mônica? Foi Amado Batista, Maurício de Souza ou Tiririca?
1: Maurício de Souza.
0: Tiririca?
1: Maurício de Souza.
2: Segunda pergunta. Valendo 2000 pontos.
0: A Bíblia Sagrada diz que melhor um ovo duro com gema mole do que o caminho da morte. É verdade ou mentira? A Bíblia Sagrada
1: mentira.
0: Diz.
1: Hã? Mentira.
2: Terceira pergunta. Valendo 3000 pontos.
0: Tarântula é uma espécie de mosca que pousou na sopa. Esta informação é falsa ou é verdadeira? Tarântula é uma espécie de mosca que pousou na sopa. Esta informação é falsa ou é verdadeira?
1: Falsa.
2: Quarta pergunta, valendo 4000 pontos.
0: Quantos meses dura cada estação do ano? Quantos meses dura cada...
1: Quatro meses.
0: Hã? Quatro.
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0: Roselene, qual que é a resposta?
1: É três.
0: Olha aí. Você sabia a resposta, Roselene? Nosso Deus do céu.
1: Mas depois eu falei 4, depois eu falei 3.
0: Pois é, o problema é que tinha acabado o tempo. Nosso Deus do céu, e você sabia a resposta. Quais são as estações do ano mesmo? Fala aí.
1: É outono, verão, inverno, primavera.
0: Primavera. Agora nós estamos em qual mesmo?
1: Nós estamos em inverno.
0: Inverno? Por que você acha que nós estamos no inverno?
1: Porque começou dia 21 de junho.
0: Ó, que é isso, hein, Roselene? Que é isso? Você não falou que se cheira, não. Você tá sabendo tudo, você tá ligada. Por falar nisso, a sua maritaca Naná, você já pediu a costureira pra fazer umas roupas de frio pra sua maritaca Naná agora no inverno, não?
1: Não.
0: Puxa vida. E como é que elas estão agora? Elas não, agora você só tem uma maritaca Naná agora, não é isso?
1: Tem duas.
0: Uai. Ah, é, porque uma morreu e você tinha arrumado outra. É isso mesmo, são duas nanás. Me conta aí, então se você não arrumou roupa de frios para suas maritacas, como é que elas estão se protegendo agora no inverno, Rosalene?
1: Elas têm manta.
0: Ah, tem uma manta apropriada para elas. Ah, sim.
1: É.
0: Você, como que é? Você pediu para costurar essa manta? Onde é que vende manta para maritaca?
1: Ah, é manta de criança, eu coloco em cima da gaiola dela.
0: Ah, sim! Eu pensava que era uma manta apropriada para maritaca, uma manta infantil serve para maritaca. Mas elas não dormem, não é com você? Como é que você está colocando a manta sobre a gaiola? Você está toda desgovernada, me explica aí.
1: Ah, mas eu trabalho à noite, eu só durmo em casa sexta, sábado, domingo.
0: Puxa vida, e elas ficam sozinhas então nos outros dias?
1: Aham.
0: E no mínimo elas ficam com saudade de você, você liga pra elas, como é que você faz assim pra manter, matar a saudade? Você vai lá rapidinho vê-las ou você as abandona assim? Fala aí.
1: Não, Didi, eu tô em casa.
0: Ah, sim, você fica em casa durante o dia, só à noite que você se ausenta, aí você, nesse caso, elas não dormem na cama, você coloca a manta infantil lá pra poder cobri-las, especialmente agora, nesse inverno. E claro, você não deixa elas ao relento não, né?
1: Não.
0: Pois bem, então você está uma boa cuidadora de maritaca, legal. Aí, ó, você que tá ligado na programação, de repente não sabe como conservar. Conservar não, como é que fala, hein? Como tratar da sua maritaca direito? Pega aqui um conselho com a Roselena, que já é especialista, né? Entendedora muito bem aí de sobre os cuidados com a maritaca. Agora diga-me, pra quem você vai mandar um grande abraço, Roselene?
1: Pra vocês aí da rádio, pra todo ouvinte.
0: Amém. Obrigado aí pela dedicação. Que bom demais ter você comigo. Tá competindo com 6 mil pontos no game. Pena que escorregou aqui no final, mas espero você de novo aqui na semana que vem pra faturar outra vez, porque afinal de contas você é uma daquelas que manda ver muito bem aqui na programação. Enriquece o som da 104. Um abraço, Zerena. Até semana que vem. Tchau, tchau.
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0: 19 para 6 agora.
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0: Marquinhos Gomes, Quarto Secreto. Caleb Josh, que esse fogo não se apague. Kid King Franklin com Wanna Be Rap. Agora vem chegando a cadeia da prece. Rapidão, hein? Eu vou e volto em seguida pra trazer os flashbacks do fundo do baú pra gente matar a saudade. Se você ainda não mandou alô pra galera, você pode mandar o seu alô até 6h20 com mensagem de texto e mensagem de voz. Diga-nos aqui no zap qual é o seu nome, de onde você fala, pra quem você manda um salve legal. Não tem pedido musical. Você manda um alô, um abraço, um salve, uma boa noite, um feliz aniversário. Mande um alô aqui pra galera. Manda um salve até 6h20 pelo 99961-0104. Eu volto rapidinho, hein?
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2: Glória a Deus, hoje é terça-feira, esse dia preparado pelo Senhor para abençoar sua vida, sua casa, sua família. Entenda que quando Deus ele decide mudar a história de alguém, ninguém é capaz de impedir. Quando você nasceu à imagem e à semelhança do Senhor. Ninguém é capaz de te paralisar, ninguém é capaz de parar a sua história. Ninguém é capaz de impedir que os projetos de Deus se cumpram na tua vida. Por isso que nós precisamos buscar a Deus, estarmos sendo a vontade de Deus, viver com Deus sempre. É nesta fé que eu te convoco para você abrir o teu coração, porque nesse mês de junho Deus ele vai te surpreender. Quarta-feira agora nós temos a nossa grande e poderosa campanha do avivamento. E seja conosco, acompanhe testemunhos de quem tem vindo. Daqui a pouco eu volto com todos vocês.
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3: Tá doendo a coluna?
4: Dói a coluna e dói a perna. Até...
3: Feche os olhos. Senhor, eu profetizo agora. Entra do alto da cabeça a planta dos pés e cura a tua filha. Abra os olhos. Procuradora, isso vai ter uma surpresa. Pode procurar agora.
4: Hã? Tá doendo, não.
3: Cadê a dor?
4: Vou embora.
3: Bate palma e dá glória.
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3: A senhora está com dor onde?
4: No intestino.
3: Está doendo há quanto tempo?
4: E aqui nos seios também.
3: No seio também? Uhum. Há quanto tempo a senhora está com essa dor?
4: Ah, já tem uns 3 ou 4 anos.
3: 3 a 4 anos? Uhum. A senhora crê que eu sou de Deus?
4: Eu creio.
3: Então, quando a senhora chegar do meu lado, não vai ter mais dor. Sobe aqui nesse altar agora. Uraba chora cante aramanaba suriandarai. Uramanaba suri cante oruba charabadaba suriandarai. Eremanaba suriandaraba chorabala. Me dá um abraço. Recebe a sua cura agora. Que essa dor desapareça para nunca mais voltar. Amém. Abra os olhos. Procura a dor agora.
4: Graças a Deus, não dói mais.
3: Cadê a dor?
4: Deus curou, Jesus curou.
3: Não. Olha aqui, quanto tempo você estava sofrendo com isso?
4: Uns 4 ou 5 anos.
3: 4 ou 5 anos?
4: É, mais ou menos.
3: E agora, o que Jesus fez?
4: Curou.
3: Quando a senhora apalpava, doía?
4: Doía. Não dói mais, graças a Deus.
3: Obrigado, Jesus.
4: Obrigado, Jesus.
3: Pode descer, Deus vai liberar saúde abundante, quem recebe da glória.
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3: Essa palavra é algo do céu para as nossas vidas. Antes de ler o texto, é importante nós entendermos quem era Moisés. Moisés era o líder. Moisés era o pastor. Moisés era aquele que estava levando 2 milhões de pessoas saindo do Egito rumo à terra prometida, a terra de Canaã. E ali, mais ou menos, eram 700 mil homens. E no meio daqueles 700 mil homens, quem é que mais servia? Era Josué. Josué, a Bíblia chama ele de servo de Moisés. E chama Moisés de servo do Senhor. Como é que Josué servia Moisés? No meio do deserto, eles levantavam a tenda para dormir. E Moisés, antes de dormir, Josué cuidava de cada detalhe da tenda, da cama, de limpar o ambiente. Ele trazia a bacia com a água, a toalha, tudo para servir Moisés. Ele servia com a própria vida, com amor, com o coração. Até que chegou um dia que Moisés morreu. Moisés morreu. E quando Moisés morre, quem é que assume o lugar de Moisés? Josué, que cuidava de Moisés com a própria vida, que servia Moisés com a própria vida. E aí nós vamos agora aprender a história de alguém que serve. Como que Deus garante o futuro desta pessoa? Diga para o seu irmão: você nasceu para servir. Vamos mergulhar agora. O que que acontece com alguém que serve? Josué, ele viu os sonhos dele sendo ressuscitados. E Deus deu a Josué, fala comigo, sucesso, fama e riqueza. Qual era o segredo do sucesso, da fama e da riqueza do Josué? Ele carregava bacia e toalha na sua mão. Ele carregava o dom de servir na sua mão. Ele carregava a alegria de servir na sua mão. Ele carregava o prazer de servir na sua mão. Ele carregava a força de servir na sua mão. No meio do deserto, ele servia. Ninguém conhecia Josué. A Bíblia chama ele de servo de Moisés. Nem de servo do Senhor a Bíblia o chamava. Mas até que chegou um momento que ele deixa de ser servo de Moisés e ele passa a ser servo do Senhor. Chegou um momento que Deus tirou ele do anonimato, porque ele começou a servir. Quando você serve lá na sua casa, quando você serve lá no seu trabalho, quando você serve onde você pisa, Deus decide te promover, te fazer uma pessoa de sucesso, de reconhecimento e uma pessoa próspera.
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7: Grande Deus e poderoso Pai, Deus que nunca perdeu uma batalha, Deus que tudo pode, assim como Davi venceu Golias, eu profetizo que todo gigante que este que ora comigo agora está enfrentando vai cair. Vai cair o gigante do medo, vai cair o gigante da escassez, vai cair o gigante da enfermidade, vai cair o gigante da oposição, vai cair o gigante de toda afronta de Satanás. Meu Pai, entra invadindo o impossível agora, fazendo a vida dessa pessoa que homem nenhum tem poder de fazer, entra com a providência total, entra virando quadro, mudando cenário, transformando histórias. É a minha oração, sabendo que aí do céu o Senhor está ouvindo, porque o que é ligado na terra, em nome de Jesus, é ligado no céu. Eu profetizo a sua vitória, a sua bênção, a sua conquista, em nome de Jesus. Amém. Que Deus te abençoe, um forte abraço e fica na paz.
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0: 6 e 8.
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2: Shirley Carvalhais, todo poderoso, antigaça sarsa, não? Antes o Ry Fields com In the Presence of Angels, essa belíssima melodia que a gente conhece muito bem as versões dela aqui, né? Tudo pra matar a saudade. 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E é hora de passar o pano no zap, é hora de conferir quem nos mandou a mensagem aqui pelo 99961-0104 na tarde de terça-feira, 23 de junho. Já se passaram 174 dias de 2026 e da estação 33º dia do inverno. 3 dias já de inverno, hein? Hã? É a 26ª semana do ano, a lua hoje é crescente e o que se comemora no dia de hoje... Hoje é o dia do lavrador. Que é isso? Você conhece o lavrador? Sabe quem é o lavrador? Não. Dia do lavrador homenageia homens e mulheres que trabalham na terra, produzindo os alimentos que chegam diariamente à mesa de milhões de pessoas. É uma data para reconhecer a importância de quem enfrenta sol, chuva e muito trabalho para alimentar o país. Bora entender mais sobre isso? Quase tudo o que está no seu prato passou pelas mãos de um lavrador. O arroz, o feijão, o café, as frutas, os legumes e muitos outros alimentos começam seu caminho no campo. O trabalho do lavrador é fundamental. Quase tudo o que está no seu prato passou pelas mãos de um lavrador. O arroz, o feijão, o café, as frutas, os legumes e muitos outros alimentos começam seu caminho.

do Botão da Soneca. Segundo, o Brasil é um dos maiores produtores agrícolas do mundo. Graças ao trabalho dos produtores rurais e lavradores, o Brasil se destaca na produção de café, soja, milho, laranja, açúcar e diversos outros alimentos exportados para dezenas de países. Isso significa que produtos cultivados aqui chegam a mesas espalhadas pelos 5 continentes. É o famoso caso do pé de café que nasce no interior e acaba fazendo alguém acordar feliz do outro lado do planeta. Terceiro, lavrador é um verdadeiro especialista em previsão do tempo. Olha isso, ó. Muito antes dos aplicativos de celular, muitos trabalhadores rurais já observavam sinais da natureza para prever mudanças climáticas. O comportamento dos animais, a direção dos ventos e a formação das nuvens ajudavam a indicar chuva ou estiagem. Claro que hoje a tecnologia auxilia bastante, mas muitos lavradores continuam confiando na experiência adquirida ao longo dos anos. E cá entre nós, quando um lavrador experiente olha para o céu e diz que vai chover, muita gente corre para recolher a roupa no varal sem fazer perguntas. Aí um homem da cidade perguntou para o lavrador: como você consegue acordar tão cedo todos os dias, hein? E o lavrador respondeu: simples, eu acordo junto com o sol. E o homem ficou impressionado e perguntou: tá, mas e quando o dia tá nublado? O lavrador respondeu: bem, aí eu acordo com o despertador mesmo, né? O sol também tem direito a uma folga de vez em quando, né? Moral da história: valorizar o lavrador é reconhecer a importância de quem trabalha com dedicação para produzir os alimentos que sustentam nossas famílias. O campo, a cidade caminham juntos e toda a colheita começa com esforço, paciência e esperança. Parabéns ao lavrador, hoje é o seu dia. Agora vamos lá conferir os fatos do dia. Se tem alguma coisa marcante, relevante, interessante que aconteceu no dia 23 de junho na história do Brasil ou do mundo. Tem alguma coisa pertinente aqui, interessante, que aconteceu num dia como esse? Cadê? Aqui, ó. Em 1996, o empresário Paulo César Farias, PC Farias, ex-tesoureiro de Fernando Collor, e a namorada dele, Suzana, foram encontrados mortos numa casa de praia em Alagoas. Você lembra disso? Você já ouviu falar do PC Farias? Quem foi essa figura, hein? Vamos voltar lá na década de 90? 90 não, né? Tem que voltar no final dos anos 80, porque ele foi tesoureiro da campanha do presidente Collor. Qual foi a data mesmo da eleição? Foi em 89. Não é que o Collor disputou com Lula e mais o... Não, eu sei cantar as musiquinhas. Sei que fez assim, de onde o JW tira essas coisas? Eu sei cantar as musiquinhas, os jingles dos candidatos daquela época, de 1989. Do Afife, do... Aquele que morreu lá no acidente de avião. Nossa, o velhinho, como é que era a música dele? Bote fé no velhinho, o velhinho é demais. Bote fé no velhinho, ele sabe o que faz. Ulisses Guimarães, o constituinte, né, o redator, um dos redatores da nossa Constituição, da última Constituição brasileira, Ulisses Guimarães. Quem mais era candidato? O Lula. Foi naquele período que imortalizou a musiquinha do Lula, que ficou famosa, né? Lula lá, brilha uma estrela. É dessa época aqui, do Fernando Collor. Collor, você lembra lá da musiquinha do Collor? Do Afife, é... Juntos chegaremos lá, fé no Brasil, com o Afife juntos chegaremos... Eu tô contando a minha idade, não faço mais isso. Então, o que, que eu tava falando aqui em 89? Então, o tesoureiro da campanha do Fernando Collor, o PC Farias, né? Ele, então, foi um dos responsáveis, depois, por aquelas confusões todas que fizeram com que o Collor sofresse o impeachment posteriormente. Foi um dos maiores escândalos da história recente, político, né? Da história recente do Brasil. E o que, que aconteceu? Depois se especulou, né? Especulou-se, uma das versões contadas era que a Suzana, como é que era o sobrenome dela?
Suzana Marcolino, que ela teria matado PC Farias e depois cometido suicídio. Então,

0: ó, PC Farias, tesoureiro da campanha presidencial do Collor, que depois se envolveu num tanto de corriolas, né, posteriormente, que dentre esses problemas, teve aquelas circunstâncias, que um esquema de corrupção que havia sido até então desenhado por ele, resultou no impeachment do Collor, que foi em 92, né? O PC Farias acabou se tornando uma figura controversa, teve depois do julgamento, né? Primeiro, pensou-se que a Suzana teria matado o PC Farias e cometido suicídio. É isso, ter cometido suicídio. Mas aí as perícias realizadas posteriormente acabou dando como conclusão que na verdade foi um duplo homicídio. Alguém foi lá e passou o rodo neles, né? Depois, apesar de muitos anos de investigação, júri popular, inclusive, reconheceu lá a circunstância do homicídio, porém ninguém foi condenado pelas mortes. O caso acabou sendo encerrado sem identificação de quem teria cometido esses crimes contra o PC Farias. Então, num dia como esse, lá em 1996, PC Farias e a namorada dele foram encontrados mortos na casa lá no do Nordeste brasileiro, lá no estado do... Na capital da Alagoas, né? Em Maceió.
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0: 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Quem está nos acompanhando aqui pelo Zap da 104, nos prestigiando, é a Paula, tá ligada na programação lá no Elva Mar. Ela que está se preparando. Como é que é, Paula? Você vai arrumar umas maritacas também para te fazer companhia aí? Olha você, hein? Daqui a pouco você vai ter que nos contar aqui a história, então, das suas maritacas também, né? É mesmo? Olha aí, ó. Se você tiver alguma maritaca aí pra doar pra Paula, do Elva Mar, né? É pra colocar as meninas pra cuidar da maritaca. As meninas, a Rebeca e a Isabela. Obrigado pela companhia, Paula. Ótima noite pra você e pra família aí. Quem mais aqui nos acompanhando pelo 999610104? De repente você que é um criador de maritaca aí, ó. Né? Essas que são legalizadas, que tem, já nasceram no cativeiro, né? Porque tem essa questão, né? Você não pode tirar o bicho lá do mato para poder criar aí, que aí você vai, né, fazer com que o bicho fique triste em vez de ficar voando lá no mato tranquilamente. Mas tem aquelas que já nascem em cativeiro e não tem. Se coloca ela no mato e ela desgoverna toda, né? Fica perdida. Quem aqui nos acompanhando ainda mais? O Romildo aqui nos prestigiando. Você gostou aqui dos flashbacks, né? Começando bem. Tomara que a gente consiga finalizar bem os flashbacks aqui ainda hoje. Obrigado pela companhia, Romildo. Quem mais aqui nos prestigiando pelo 999610104? O Roberto e Sueli nos acompanhando lá no Palmeiras, hein? Alô, Roberto e Sueli. Alô, povo de Deus do Palmeiras nos prestigiando também. Quem mais aqui nos acompanhando pelo 999610104? O evangelista Jefferson Souza também está nos prestigiando, acompanhando a programação. Aproveito para mandar um abraço lá para o pastor Carlos Gonçalves, da Igreja Assembleia de Deus do Brasil. Alô, pastor Carlos, Assembleia de Deus do Brasil, receba o nosso abraço também. Obrigado pela companhia. Bom demais ter você comigo aqui, evangelista Jefferson. Mais alguém acompanhando aqui o Som da 104 pelo 99961-0104. São estes. Se não deu para você participar comigo aqui hoje, conto com você por aqui amanhã a partir das 5. Manda um salve aí. A gente rola a sua participação sempre aqui pelo 99961-0104. Até 6h20 com mensagem de texto e mensagem de voz.
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0: 6h35.
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Sérgio Lopes, Sonho. Salvador com Open the Eyes of My Heart, Lord. E o Arroz de Nascimento com Fiel Toda a Vida. E agora chegando aquela clássica belíssima. É aquela canção que tocava, que toca. E que certamente continuará tocando profundamente a nossa vida. É a música do dia.

0: Conta-se que certa vez, a caridosa e humilde Benedita Fernandes, uma trabalhadora dedicada à causa dos pobres na cidade de Araçatuba, lá no estado de São Paulo, conta-se que ela foi convidada para participar de uma reunião das senhoras da alta sociedade que desejavam fazer um planejamento de assistência aos necessitados. Como a senhora Benedita, que era uma pessoa simples, já realizava há algum tempo um eficiente serviço junto à comunidade pobre, como ela recebeu o convite ali para dar opinião e levar suas experiências, ela se dispôs em participar. Era uma tarde quente e a senhora Benedita chegou lá ao chá das senhoras, as ditas caridosas. Ela chegou vestindo um casaco de pele. As madames torceram o nariz ao notar que aquela mulher não sabia sequer se vestir de acordo, já que usava um pesado casaco numa tarde ensolarada. Ouvia-se comentários como: será que ela quer se exibir com este casaco de pele, pensando que nós não temos também casacos sofisticados? Outras mulheres comentavam: veja como ela transpira tanto, coitada. Essa velha snob quer mesmo dar uma de chique com esse casaco, hein? E assim uma outra mulher disse: vamos dar um jeito para que ela retire esse casaco, pois eu estou suando só de vê-la se vestindo assim. E então a maioria das mulheres concordou com uma sugestão. Dona Benedita, sem saída, tirou o casaco e o espanto foi geral. O seu vestido, muito simples e surrado, causou mais espanto ainda. Muito sem jeito, Dona Benedita se explicou às damas da caridade, dizendo: olha, este casaco de pele aqui foi doado para a nossa obra assistencial e, como ainda não conseguimos vendê-lo, eu resolvi usá-lo hoje para não envergonhar as senhoras com a minha pobreza. Eu não tenho roupas boas para uma ocasião como esta aqui, por isso eu coloquei este casaco para encobrir minhas roupas, que mais parecem uns farrapos, e assim não chocar as senhoras. Desculpe-me se lhes causei tanto desconforto. Se você deseja ser uma pessoa realmente piedosa, pense muito bem antes de tecer comentários sobre o que desconhece. Muitas vezes nossa língua tem sido motivo de muita dor e sofrimento para as pessoas que caminham ao nosso lado. Pense nisso antes de tecer críticas sobre o próximo sem conhecer qual é a realidade dele.
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0: A frase do dia de hoje para você parar e pensar comigo é sobre crítica, de Abraham Lincoln. Abraham Lincoln, nascido em 1809, foi o 16º presidente dos Estados Unidos e o primeiro presidente do Partido Republicano dos Estados Unidos. Sobre crítica, o senhor Abraham Lincoln teria dito: só tenho o direito de criticar aquele que pretende ajudar.
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0: final do Top Gospel, com Game 104, os flashbacks, a sua participação e as melhores do dia. Obrigado pelo carinho da sua companhia. Eu sou o JW e amei ter você por aqui mais uma vez. Vem chegando a Voz do Brasil. Na sequência tem o pastor Elias de Jesus, o missionário do rádio, até às 10 da noite com sucesso total. E nos encontraremos amanhã, a partir das 5 da tarde, se o Senhor Jesus nos permitir. Para você, um forte abraço, uma excelente noite. Até lá. Tchau, tchau.
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1: Em Brasília, 19 horas.
0: Está no ar a Voz do Brasil. As notícias do governo federal que movimentaram o país no dia de hoje.
2: Olá, boa noite.
1: Boa noite para você que nos acompanha em todo o país.
2: Terça-feira, 23 de junho de 2026.
1: Vamos ao destaque do dia: segurança pública.
2: Novo Banco Nacional de Celulares com restrição vai reunir informações sobre aparelhos roubados, furtados ou extraviados em todo o país.
1: Ao comprar um aparelho, o cidadão também vai poder consultar o cadastro para saber se existe alguma restrição.
2: E notificações serão enviadas para esses celulares que estiverem em uso, para que o comprador entregue voluntariamente.
1: O presidente Lula destaca que nova ferramenta vai ajudar a combater o crime.
3: Se você souber de onde você comprou, melhor ainda, porque a gente quer punir quem rouba, a gente quer punir quem vende, a gente quer punir o crime organizado.
2: E ainda, aparelhos de última geração para tratamento de câncer por radioterapia foram entregues hoje simultaneamente em São Paulo, Ceará e Mato Grosso pelo presidente Lula e o ministro da Saúde, Alexandre Padilha.
1: Equipamento é capaz de gerar raios-x precisos exatamente no local do tumor, sem causar maiores danos ao tecido saudável. Graziele Bezerra.
4: Durante o evento, Lula e Padilha assinaram ainda contrato que vai garantir a compra de 20 aparelhos de ressonância magnética para 15 estados.
2: E a gente vai falar também dos impactos do programa de aquisição de alimentos sobre a vida de agricultores.
1: Estudo divulgado pelo Ministério do Desenvolvimento Social mostra aumento da renda e redução da dependência de programas assistenciais.
2: Hoje, na apresentação da Voz do Brasil, eu, Mariana Jungmann e Luciano Seixas.
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2: Que um bem de consumo, o aparelho celular concentra atualmente a identidade digital do cidadão.
1: Nele estão aplicativos bancários, documentos, senhas, meios de pagamento, autenticações eletrônicas e acesso a serviços públicos.
2: E a cadeia envolvida no roubo desses aparelhos aumenta a violência urbana e abastece o crime organizado.
1: Por isso, o governo lançou hoje a nova fase do Programa Nacional Celular Seguro, criando um banco de dados nacional para consulta sobre aparelhos roubados ou furtados.
5: Foi inaugurada nesta terça-feira uma nova etapa no enfrentamento ao roubo de celulares no Brasil. O presidente Lula assinou o decreto que institui o Banco Nacional de Celulares com restrição. Essa ferramenta reunirá informações sobre aparelhos roubados, furtados ou extraviados em todo o território nacional, como detalhou o secretário nacional de Segurança Pública, Chico Lucas.
6: Agora, qualquer policial do Brasil vai ver todos os registros, seja do Amapá, do Piauí, do Rio Grande do Sul, do Amazonas, todos vão ser vistos no mesmo sistema, porque nós vamos colocar o combate ao roubo e furto de celulares como prioridade da agenda nacional.
5: Por meio dessa integração, será possível identificar aparelhos com registro de roubo ou furto em utilização e encaminhar notificações aos usuários para devolução voluntária e regularização da situação junto às autoridades policiais. Desde 2020, já foram registrados cerca de 3 milhões de aparelhos aptos à recuperação. Com essa iniciativa, o governo passa a atuar diretamente sobre a cadeia econômica que sustenta esse tipo de crime, de acordo com o ministro da Justiça e Segurança Pública, Wellington Lima.
7: Não tem efeito apenas no que diz respeito ao celular. A violência urbana dos grandes centros, que é afetada com essa prática, que atemoriza tantos, vai ser modificada completamente na medida em que o programa ganha corpo e adesão. Toda a cadeia criminosa se modifica e esse incentivo diminui da prática do crime.
5: Em outra frente, os próprios cidadãos podem fazer sua parte por meio de uma ferramenta pública de consulta, que permite verificar se o aparelho possui restrição. O presidente Lula destacou a integração de bases públicas e privadas que viabilizou a medida e a importância de cada cidadão fazer a sua parte.
3: Vai ter a participação dos 27 governadores de estado, no governo federal, das agências reguladoras, das empresas de comunicação. Então, o que a gente está dizendo é que se você comprou um telefone sem saber que era roubado, mas comprou, você tem que procurar uma delegacia para entregar. Se você souber de onde você comprou, melhor ainda, porque a gente quer punir quem rouba, a gente quer punir quem vende, a gente quer punir o crime organizado.
5: Por meio do site ou do aplicativo do programa Celular Seguro, o cidadão pode verificar a procedência de um telefone celular, tendo em mãos o número e-mail, um código de 15 dígitos que é como se fosse a identidade do celular. Esse número pode ser encontrado na caixa do aparelho, atrás da bateria ou discando asterisco Jogo da Velha 06 Jogo da Velha. Nesse último caso, o código aparecerá automaticamente. Reportagem Natália Kozlik.
2: Novos equipamentos para o tratamento de câncer.
1: E aparelhos de ressonância para todas as regiões do país.
2: Investimentos de mais de 160 milhões de reais do Ministério da Saúde para ampliar o atendimento especializado no país.
1: O presidente Lula esteve hoje em São Paulo anunciando os investimentos.
8: O acelerador linear de alta tecnologia entregue ao Hospital Santa Marcelina, na Zona Leste de São Paulo, vai ampliar o tratamento de câncer na unidade. O equipamento é capaz de gerar raios-x precisos, exatamente no local do tumor, sem causar maiores danos no tecido saudável. O presidente Lula, que concluiu sessões de radioterapia este mês, destacou a alta tecnologia do equipamento.
3: A máquina que vocês vão fazer radioterapia aqui na Zona Leste é muito mais moderna do que aquela que eu faço em Brasília, e eu acabei de fazer 15 sessões de radioterapia. E nós não estamos fazendo favor. O que nós queremos é que, independentemente do lugar onde mora, independentemente da cor, independentemente da religião, todos têm direito a um tratamento igual, justo e de boa qualidade.
8: Também nesta terça-feira foram entregues aceleradores lineares em Fortaleza, Ceará, e em Sinop, no Mato Grosso. Em Sinop, que tem 500.000 de habitantes, a chegada do aparelho vai facilitar a vida de pacientes que percorriam até 1.800 quilômetros para receber atendimento em cidades como Cuiabá e Barretos. Já em Fortaleza, o acelerador linear vai para o Instituto do Câncer do Ceará, referência na região. A ampliação do cuidado aos pacientes com câncer é uma prioridade do programa Agora Tem Especialistas, que busca reduzir o tempo de espera por consultas, exames e cirurgias, incluindo os procedimentos radioterápicos. O ministro da Saúde, Alexandre Padilha, destacou as entregas dos aceleradores lineares em todo o país.
9: Nós estamos comprando nesses 3 anos 105 aparelhos, nenhum país do mundo está fazendo essa compra. Graças a essa expansão, todos os estados brasileiros têm agora um centro de radioterapia para cuidar da sua população. O último que faltava era o estado de Roraima, o equipamento já chegou lá, tratando a população inteira.
8: Durante o evento, Lula e Padilha assinaram ainda contrato que vai garantir a compra de 20 aparelhos de ressonância magnética para 15 estados. Os novos equipamentos contarão com investimento de 111 milhões de reais. Reportagem Graziele Bezerra.
2: Inaugurada hoje a primeira etapa das obras da nova Serra das Araras, na Via Dutra, no Rio de Janeiro.
1: O trecho de 4 quilômetros no sentido para São Paulo vai dar mais segurança viária e conforto para os motoristas e pedestres.
2: A inauguração contou com a presença do presidente Lula, que ressaltou a importância econômica do investimento para o estado.
10: Com investimento de 1,5 bilhão de reais, a nova Serra das Araras integra a modernização da Via Dutra. Com mais de 70% das obras executadas, o projeto deve aumentar a segurança e melhorar o fluxo de veículos. Nesta primeira etapa, foram liberados 4 quilômetros da pista de subida, no sentido São Paulo, com 4 faixas de rolamento e 8 novos viadutos. Segundo o ministro dos Transportes, Jorge Santoro, as obras resolvem um problema antigo da região.
11: Resolve um problema de uma rodovia que fica mais de 40 dias do ano fechada, se somar todas as interrupções que acontecem nela todos os dias, por acidentes. A ideia aqui é segurança, olhar as pessoas.
10: O trecho recebe cerca de 390 mil veículos por mês, sendo mais de 1/3 de carga, segundo a ministra-chefe da Casa Civil, Miriam Belchior, os benefícios vão além da infraestrutura.
12: E a gente investe em infraestrutura que a gente chama econômica, mas também infraestrutura social. É aumentar esse tipo de investimento que melhora a economia brasileira e melhora a qualidade de vida das pessoas nas cidades.
10: O presidente Lula destacou os impactos da obra para o desenvolvimento econômico e a geração de empregos no estado.
3: Eu tenho certeza que o resultado dessa obra aqui vai significar mais desenvolvimento para o Rio de Janeiro, mais empresas para o Rio de Janeiro e mais emprego de qualidade para o Rio de Janeiro.
10: Ao todo, serão 16 quilômetros de extensão, 8 em cada sentido. A nova configuração contará com 4 faixas por direção, 24 viadutos, 2 rampas de escape, 3 passarelas, iluminação integral, monitoramento inteligente e cobertura 4G. Reportagem Luciana Colares de Holanda.
1: Um estudo divulgado pelo Ministério do Desenvolvimento e Assistência Social, Família e Combate à Fome apurou os resultados do Programa de Aquisição de Alimentos, o PAA, sobre a vida dos agricultores familiares.
2: E os números apontam aumento da renda de 30% de cerca de 30% na renda per capita das famílias.
1: E queda da permanência desses agricultores em programas de transferência de renda.
13: Agricultores familiares parceiros do Programa de Aquisição de Alimentos, o PAA, registraram aumento de até 30% na renda per capita. Além disso, estes agricultores reduziram até 57% a probabilidade de permanência no Cadastro Único, porta de entrada de programas sociais. Atualmente, 75% dos agricultores participantes do PAA, na modalidade compra com doação simultânea, estão inscritos no CadÚnico. Os dados são de uma pesquisa realizada pela Universidade Federal do ABC e pelo Centro Brasileiro de Análise e Planejamento. Os resultados foram divulgados pelo Ministério do Desenvolvimento e Assistência Social, Família e Combate à Fome, que é gestor do PAA. O secretário de Avaliação, Gestão da Informação e Cadastro Único, Rafael Osório, falou sobre o PAA como ferramenta de emancipação econômica dos agricultores familiares.
14: Então, acessando o PAA, esse agricultor familiar que está no Cadastro Único, ele pode investir na sua produção, ele pode vir acessar outros programas, receber assistência técnica e, dessa forma, sair de uma forma definitiva do Cadastro Único e da necessidade de ter apoio de programas sociais.
13: A pesquisa mostra que os beneficiários na modalidade compra com doação simultânea tiveram aumento médio de R$ 50,00 na renda per capita. Isso equivale a um crescimento de 30%. Entre os participantes da modalidade PAA Leite, o aumento foi de R$ 32,00 por pessoa, um avanço de 19% na renda destes produtores. A secretária de Segurança Alimentar e Nutricional do MDS, Lilian Raal, destaca a importância do PAA para a garantia de comida na mesa dos brasileiros e para a economia.
15: Recurso público investido no programa de aquisição de alimentos retorna com muitos bons investimentos para a nossa sociedade, para cada pessoa que participa, mas também para a nossa sociedade como um todo, ao promover a venda de alimentos, comprando da agricultura familiar, principalmente agricultores do Cadastro Único, povos e comunidades tradicionais, povos indígenas, incluindo, abrindo a porta do mercado da comercialização para muita gente que vinha ficando para trás, ao mesmo tempo mostrando para os municípios a importância das compras públicas da agricultura familiar e de ações de segurança alimentar e nutricional.
13: O ministro do Desenvolvimento Social, Wellington Dias, elenca como meta para o PAA alcançar uma quantidade maior de pessoas, tanto os que produzem alimentos quanto os que precisam deles.
16: Mas é preciso uma jornada que possa alcançar maior escala e possa, a partir daí, colocar produtores e produtoras em condição de uma linha direto com o mercado. E, é claro, com isso, elevar a renda.
13: Em 2024, o PAA alcançou 3.334 municípios brasileiros. 84% deles relataram ampliação da busca ativa de agricultores familiares. 76% apontaram avanços na identificação de pessoas em situação de insegurança alimentar. 29% dos municípios realizaram levantamentos junto a povos e comunidades tradicionais. o que ampliou estratégias de inclusão desses públicos no PAA. 86% dos municípios consideram decisivo o suporte oferecido pelo governo federal para a execução do programa. Para acessar a pesquisa na íntegra e conhecer detalhes sobre o PAA, busque por gov.br/mds. Reportagem Érica Brás.
2: Pois é, e além de melhorar a vida dos agricultores familiares, o programa de aquisição de alimentos também ajuda a melhorar a qualidade da merenda consumida pelos estudantes de todo o país.
1: É que parte dos alimentos frescos comprados pelo PAA é destinada à alimentação escolar, que agora usa menos ultraprocessados.
2: E comida fresca, feita na hora, abre espaço também para a criatividade das merendeiras.
1: Hoje, o governo do Brasil premiou as melhores receitas preparadas por essas profissionais.
17: Tem receita que vai muito além do sabor, tem afeto, cuidado e uma vontade enorme de ver os estudantes bem alimentados. Foi assim que 55 merendeiras de todo o Brasil conquistaram um lugar entre as melhores receitas da alimentação escolar do país. A Vânia Patrícia, de Boa Vista, em Roraima, apostou no frango flambado com creme de abóbora, prato cheio de sabor e memórias da culinária local.
18: O prato foi aprovado pelas crianças, gostaram e querendo, pedindo para repetir mais.
17: Já o Evandro dos Santos, de Francisco Beltrão, no Paraná, levou para a disputa um yakisoba vegano, receita de tradição e sabor.
19: Na composição dele, macarrão, os legumes, que os alunos não tinham tanta saída com os legumes e verdura. Então, veio essa inspiração, vamos fazer alguma coisa com nossos legumes, com a nossa agricultura familiar, que geralmente está com produtos orgânicos.
17: As receitas estão entre as vencedoras da terceira edição do concurso Melhores Receitas da Alimentação Escolar, realizado nesta terça-feira em Brasília. A iniciativa do Fundo Nacional de Desenvolvimento da Educação, o FNDE, valoriza o trabalho das merendeiras que todos os dias ajudam a levar uma alimentação saudável, equilibrada e de qualidade aos estudantes da rede pública. Fernanda Pacobaíba, presidente do FNDE, lembra que o Programa Nacional de Alimentação Escolar repassa anualmente cerca de 6 bilhões de reais para garantir mais de 50 milhões de refeições diárias. Em 2023, após anos sem reajuste, o FNDE elevou os valores para a compra de merenda. Também subiu de 30% para 45% a obrigatoriedade para a compra direta de alimentos da agricultura familiar e restringiu ultraprocessados nas escolas.
20: Cerca de 3 bilhões de reais do orçamento total do programa vão ser destinados à agricultura familiar. Mais oportunidades para pequenos produtores, mais alimentos frescos nas escolas e mais desenvolvimento nos municípios.
17: Com foco em alimentos mais saudáveis, o Programa Nacional de Alimentação Escolar quer mostrar com o prêmio que o principal ingrediente está todos os dias no prato servido aos estudantes. O carinho de quem sabe que alimentar também uma forma de educar, um exemplo para os profissionais que fazem toda a diferença na vida das crianças, disse a primeira-dama Janja Lula da Silva, embaixadora da Aliança Global contra a Fome e a Pobreza.
21: São pessoas que conhecem os estudantes, as estudantes que acolhem com um sorriso, que oferecem afeto e oferecem também uma refeição saudável e ajudam a construir um ambiente escolar mais humano e acolhedor.
17: Além do reconhecimento, cada merendeira vencedora recebe um prêmio de R$5 mil. As escolas representadas pelas receitas também recebem R$8 mil para investir em equipamentos e melhorar a estrutura das cozinhas escolares. Reportagem Pablo Mundim.
2: O Brasil anunciou hoje um pacote integrado de ações voltadas para a população em situação de rua durante a programação da Semana Nacional de Políticas sobre Drogas.
1: A iniciativa interministerial prevê recursos para a qualificação de cozinhas solidárias, ampliação do atendimento em saúde e inclusão social de pessoas em contexto de vulnerabilidade.
2: Durante o evento, a ministra dos Direitos Humanos e da Cidadania, Janine Mello, reforçou que o país precisa avançar nas ações integradas de assistência para garantir direitos à população de rua.
22: A agenda de população em situação de rua, ela não é a agenda de um ministério só. O que importa é que a gente tenha um governo federal todo unido em prol e em defesa da proteção dos direitos da população em situação de rua. Não é um espaço de disputa, é um espaço de construção, é um espaço de avanço.
1: O Ministério da Justiça e Segurança Pública anunciou o maior esforço orçamentário da história para ações voltadas à população de rua.
2: Os repasses vão ser destinados à criação de novos Centros de Acesso a Direitos e Inclusão Social, os CAIS, executados em parceria com a sociedade civil e universidades.
1: O secretário-executivo do Ministério da Justiça, Ademar Borges, detalhou a distribuição dos recursos.
0: Nós aplicamos 46 milhões para 263 centros POP, 27 milhões na implantação de 30 unidades CAIS. Nós também fizemos um investimento para a formação de mais de 5 mil profissionais de segurança pública, para que esses profissionais tenham acesso a uma cultura orientada pela proteção de direitos humanos, além de mais 70 milhões de investimento junto com o Ministério de Direitos Humanos para o programa Cidadania POP.
2: Já na área da saúde, vão ser investidos 120 milhões de reais anuais para as equipes do consultório na rua, o que deve garantir atendimento em todas as unidades da federação.
1: O pacote também engloba o Ministério do Trabalho e Emprego e o Ministério do Desenvolvimento e Assistência Social, com a implantação de novas cozinhas solidárias e a formação profissional.
2: Atenção contribuinte, a Receita Federal abriu hoje as consultas para o segundo lote de restituição do Imposto de Renda 2026.
1: Trata-se do maior lote de restituição da história do país. Ao todo, o governo federal vai injetar 11 bilhões de reais na economia.
2: O valor vai beneficiar mais de 9 milhões e 500 mil contribuintes em todo o Brasil.
1: Desse total, cerca de 8 milhões e 900 mil pessoas utilizaram a declaração pré-preenchida ou optaram por receber via Pix.
2: A restituição será paga na próxima terça-feira, dia 30 de junho.
1: Para consultar o segundo lote, basta acessar gov.br/Receita Federal ou utilizar o aplicativo do Imposto de Renda no seu celular.
2: Projetos culturais, de esporte, muitas das políticas públicas são patrocinadas por empresas estatais do governo do Brasil.
1: Esse contrato ou esses contratos são acompanhados de perto pela Secretaria de Comunicação Social da Presidência da República.
2: E para isso, a SECOM conta com uma plataforma que permite checar a implementação dos projetos patrocinados em todo o país.
4: É com o patrocínio que muitos projetos conseguem sair do papel. E quando esse patrocínio parte de empresas e órgãos públicos, regras devem ser seguidas para garantir, por exemplo, a transparência do processo. O acompanhamento da gestão desses recursos é feito pela Secretaria de Comunicação Social da Presidência da República, a SECOM, que agora ganhou uma plataforma mais moderna. Como explica Ana Luísa Fraga, diretora de patrocínios da SECOM.
6: O patrocínio hoje agrega muito à política pública. Então a gente está fazendo essa caminhada de melhorar a nossa ferramenta e transformar o patrocínio como política pública, agregando os dados que as estatais nos prestam de informação com relação ao que elas vão fazer.
4: 50 empresas parcial ou completamente controladas pelo governo federal ofertam patrocínios no país. Só em 2025 foram mais de 2.400 ações de patrocínio feitas por estatais. A secretária de Publicidade e Patrocínio da SECOM, Samantha Marchiori, afirma que a expectativa é que a nova ferramenta ajude a identificar onde os investimentos estão chegando e quais resultados estão sendo alcançados.
23: A gente avalia muito isso, se aquele projeto ele faz sentido para aquela região que está recebendo, seja um projeto de esporte, seja um projeto de cultura, e claro, se ele está dentro das condicionantes, né, que a própria governança dos órgãos passa.
4: A ferramenta incorpora recursos de monitoramento, avaliação de resultados e inteligência de dados para tornar a gestão mais transparente e eficiente, permitindo acompanhar em tempo real os impactos sociais, econômicos, culturais, esportivos, ambientais e territoriais dos investimentos. Reportagem Luana Karen.
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1: Mais de R$1 bilhão investidos na retomada econômica de comunidades rurais na Bacia do Rio Doce.
2: A ação vai beneficiar comunidades rurais de 49 municípios de Minas Gerais e Espírito Santo, atingidos pelo rompimento da barragem do Fundão.
1: O recurso é destinado ao fortalecimento da agricultura familiar, ao incentivo à produção de alimentos saudáveis e à regularização gratuita de propriedades rurais.
2: De acordo com o Ministério do Desenvolvimento Agrário e Agricultura Familiar, o foco também é em recuperar o solo da região e abrir novos mercados
5: destinados para os produtores locais.
1: O governo federal já havia repassado mais de R$400 milhões para a retomada das produções rurais.
5: E essas foram as notícias do governo do Brasil.
1: Uma realização da Secretaria de Comunicação Social da Presidência da República.
5: Em produção da empresa Brasil de Comunicação.
1: Fique agora com as notícias do Poder Judiciário e do Congresso Nacional. Boa noite.
5: Boa noite para você e até amanhã.
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9: STJ aprova regras para que juízes decidam sobre participação de crianças e adolescentes em conteúdos digitais.
11: TSE determina a remoção de publicações que associavam político e partido a organizações criminosas.
9: TST divulga levantamento sobre risco de endividamento por motoristas por aplicativo.
11: Boa noite, eu sou Marcela Luiza.
9: Eu sou Walter Lima.
11: Conselho Nacional de Justiça aprova regras para a atuação de crianças e adolescentes na produção de conteúdo para plataformas digitais.
9: A medida é uma consequência da entrada em vigor do chamado Estatuto da Criança e do Adolescente Digital em março deste ano. Marta Ferreira.
25: A norma estabeleceu que crianças e adolescentes precisam de autorização judicial em casos de exposição nas redes sociais, tanto em perfil próprio quanto em canal
9: e do adolescente digital em março deste ano. Marta Ferreira.
25: A norma estabeleceu que crianças e adolescentes precisam de autorização judicial em casos de exposição.

0: e de 18 meses para adolescentes, podendo ser alterados a qualquer momento por decisão judicial.
1: TSE determina a remoção de publicação que associa Flávio Bolsonaro a facções criminosas.
2: Em outra decisão, o tribunal já havia determinado remoção de publicação que associava o PT a organizações criminosas. Mariana Fabre.
3: A ministra Estela Aranha, do Tribunal Superior Eleitoral, determinou a remoção de vídeo e imagens veiculados por diversos perfis em redes sociais que associam o pré-candidato à presidência Flávio Bolsonaro à operação da Polícia Federal denominada Unha e Carne. Para a relatora, o conteúdo extrapola os limites da crítica política admissível e constrói uma narrativa sem indicação de dado concreto, investigação formal ou imputação jurídica. Em outra decisão liminar concedida pelo vice-presidente do TSE, ministro André Mendonça, foi determinada a remoção de vídeo publicado nas redes sociais que associava o Partido dos Trabalhadores ao financiamento de campanhas eleitorais por organizações criminosas. O ministro entendeu que a publicação extrapola os limites da crítica política ao atribuir suspeita ao partido sem demonstração mínima de veracidade. Em ambos os casos, as decisões liminares determinaram a remoção das publicações em até 24 horas, sob pena de multa diária. O plenário do TSE ainda vai analisar os casos.
1: Levantamento do Tribunal Superior do Trabalho aponta que motoristas por aplicativo têm risco maior de se endividarem.
2: O que influencia isso são os custos e riscos com a atividade, além das condições de trabalho. Rossini Gomes.
4: O levantamento concluiu que o motorista tem um custo mensal que gira em torno de R$ 5.600. Para superar esse valor e ter lucro, é preciso trabalhar por, no mínimo, 8 horas diárias durante 22 dias sob uma condição instável de trabalho. Como o modelo não garante previsão, folga remunerada nem assistência médica, as chances de endividamento aumentam. Segundo o estudo, é possível pegar dinheiro emprestado direto com as plataformas de transporte. E para pagar, os valores são descontados do pagamento recebido pelas corridas.
1: Pessoa relativamente incapaz pode ser sócia em holding familiar, que é um tipo de empresa criada para administrar o patrimônio de uma família, facilitando a gestão e o planejamento sucessório.
2: Essa decisão é do STJ. Fátima Uchoa.
5: Uma mulher curadora do esposo relativamente incapaz ajuizou ação para criar uma sociedade limitada do tipo holding familiar, tendo como sócios ela e o marido, casados em comunhão parcial de bens, cada um titular de 50% das cotas. As instâncias ordinárias julgaram a ação improcedente. No STJ, a terceira turma deu provimento ao recurso especial da mulher. Para a relatora ministra Nancy Andrighi, o incapaz não pode ser impedido de participar de sociedade, pois há previsão expressa no Código Civil que admite isso em contratos sociais.
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1: Uma boa noite.
2: E até amanhã.
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8: Eu sou Paula Groba.
9: E eu sou Humberto Pinheiro.
8: E estes são os destaques de hoje do Jornal do Senado, que começa agora.
9: Congresso vai analisar socorro de 8 bilhões para companhias aéreas.
8: Cota do Senado para vítimas de violência doméstica completa 10 anos e inspira lei federal.
9: Projetos e análise no Senado podem fortalecer combate ao crime organizado.
8: Boa noite.
9: Boa noite.
8: O Congresso vai analisar uma medida provisória que pretende evitar cortes de voos e o fechamento de rotas aéreas no país.
9: O texto prevê um aporte de 8 bilhões de reais para as empresas do setor afetadas pela alta do preço do querosene de aviação. Mais informações com a repórter Marcela Cunha.
10: Segundo o governo, o objetivo é amenizar os impactos da guerra no Oriente Médio sobre o setor, principalmente por causa da alta do querosene de aviação. ação. As companhias aéreas alegam

0: que tiveram uma elevação rápida dos custos, provocada pelo aumento de 70% no preço do combustível. O socorro financeiro busca dar fôlego às empresas para evitar cortes de voo e a descontinuidade de rotas, mas não significa redução automática no preço das passagens. Para o senador Marcos Rogério, do PL de Rondônia, a baixa concorrência no setor aéreo aumenta o risco de prejuízo aos passageiros.
1: Nós estamos vivendo no Brasil hoje quase que um monopólio do sistema de aviação nacional. Nós temos três companhias que se comunicam, que interagem e que têm parcerias, inclusive, econômicas, e há, inclusive, movimentos de fusão que torna esse ambiente ainda mais monopolizado.
0: Os créditos extraordinários não entram no cálculo da meta fiscal, mas aumentam o endividamento público. As empresas que acessarem a linha de crédito terão que devolver os recursos com juros. Segundo regulamentação do Conselho Monetário Nacional, a taxa será de 4% ao ano, com prazo de pagamento de até 5 anos. A medida provisória já está em vigor, mas ainda precisa ser aprovada pelo Congresso Nacional. O texto foi encaminhado à Comissão Mista de Orçamento e, se aprovado, ainda precisa passar pelos plenários da Câmara dos Deputados e do Senado. O prazo de deliberação vai até 31 de agosto.
2: E o presidente do Senado, Davi Alcolumbre, prorrogou por mais 60 dias a validade de 6 medidas provisórias. Entre elas está a que criou o novo Desenrola Brasil, programa do governo federal voltado à renegociação de dívidas. Pelo texto, pessoas com renda mensal de até R$ 8.105 podem refinanciar dívidas de até R$ 15.000 por banco. A proposta também traz regras específicas para beneficiar pequenas e microempresas, além de contemplar estudantes com débitos do FIES, o Fundo de Financiamento Estudantil.
3: As outras medidas prorrogadas são propostas que destinam recursos para a renovação da frota de caminhões, ônibus e micro-ônibus, ampliam as garantias de acesso ao crédito, reforçam o Fundo de Garantia à Exportação, subsidiam a importação de gás de cozinha para conter a alta dos preços e liberam R$ 305 milhões de reais para ações emergenciais de proteção e defesa civil em diferentes regiões do país. A prorrogação garante que as regras continuem em vigor enquanto os textos são analisados por deputados e senadores. As medidas provisórias entram imediatamente em vigor, mas precisam ser analisadas pelo Congresso Nacional antes de perder a vigência.
2: Pichações e atos de vandalismo que danificam prédios, monumentos e outros bens públicos ou privados poderão receber punições mais severas.
3: Um projeto apresentado no Senado propõe o aumento das penas para esses crimes, com o objetivo de reforçar a proteção do patrimônio em todo o país. O repórter Pedro Pincer tem mais informações.
4: A atual legislação prevê detenção de 3 meses a 1 ano e multa para pichação. Pelo projeto, ficaria entre 2 a 5 anos, além da multa. Se o ato afetar monumento ou edificação tombada, a pena atual de 6 meses a 1 ano iria para 3 a 6 anos, mantendo a multa. Para o autor do projeto, senador Hermes Klan, do PL de Santa Catarina, a legislação praticada não tem sido suficiente para enfrentar um problema que afeta cidades de todo o país e gera custos significativos para a população.
5: O que está em discussão é o modelo de cidade que queremos deixar para as nossas próximas gerações. Queremos cidades limpas ou cidades degradadas? Queremos patrimônio preservado ou patrimônio vandalizado? Eu não tenho dúvida da resposta e acredito que a imensa maioria dos brasileiros também não.
4: Pelo projeto, quem financiar ou promover a pichação também passará a ser punido com prisão de 3 a 6 anos e multa. A proposta ainda prevê que os autores sejam obrigados a reparar os prejuízos causados.
2: E o Senado poderá retomar a análise de propostas voltadas ao combate ao crime organizado e a sua influência sobre agentes e estruturas do poder público.
3: São projetos que integravam o relatório final da CPI do crime organizado. A reportagem é de Alexandre Campos.
6: Uma das propostas do senador Alessandro Vieira, do MDB de Sergipe, prevê o monitoramento contínuo e aprofundado de relações econômico-financeiras de pessoas expostas politicamente, com o objetivo de combater a corrupção, a lavagem de dinheiro e outros ilícitos econômicos. Serão submetidos a esse regime detentores de mandatos eletivos ativos nos poderes executivo e legislativo da União, ministros de Estado, integrantes de tribunais superiores, presidentes de partidos políticos, entre outras autoridades estaduais e municipais. O senador ainda propôs sindicâncias patrimoniais aleatórias de agentes públicos para detectar enriquecimento ilícito ou prevenir a prática de crimes.
7: São projetos importantes para que a gente possa avançar no combate ao crime organizado, especialmente na questão da lavagem de dinheiro e na recuperação de ativos. São caminhos importantes, a gente tem identificado isso desde o momento da tramitação do PL antifacção e também da CPI do crime organizado.
6: Para fortalecer o trabalho de comissões parlamentares de inquérito, o senador defende o prazo de 5 dias para que as autoridades policiais e judiciárias atendam à requisição do colegiado de compartilhamento de provas.
2: O Senado vai analisar um projeto aprovado pela Câmara que garante atestado ao trabalhador que precisa acompanhar filho doente. A proposta vale para responsáveis por crianças menores de 12 anos e prevê licença de até 14 dias quando não houver outra forma de conciliar o trabalho com o cuidado.
3: No Senado, um projeto semelhante já está em análise na Comissão de Assuntos Sociais. Repórter Henrique Nascimento.
8: O projeto aprovado na Câmara prevê que o atestado informe o período de repouso da criança e a necessidade de acompanhamento direto. Sempre que possível, o trabalho poderá ser cumprido por teletrabalho, compensação de jornada ou outra forma prevista em lei ou acordo coletivo, como explica a advogada trabalhista Elaine Human.
9: O projeto prevê emissão de atestado para acompanhante, ausência justificada no trabalho, proteção ao vínculo empregatício, mais segurança jurídica para as famílias, respeito ao direito da criança de receber cuidados.
8: No Senado, já está em discussão uma proposta semelhante do senador veneziano Vital do Rego, do MDB da Paraíba. O texto permite o abono de faltas de pais e mães que acompanham filhos com patologias graves ou hospitalizados. Quando a proposta passou pela Comissão de Direitos Humanos, o senador Flávio Arns, do PSB do Paraná, defendeu a medida.
10: Não é razoável esperar que o trabalhador continue a trabalhar normalmente caso tenha algum ente querido gravemente enfermo ou hospitalizado. Tal expectativa chega a ser desumana.
8: O projeto está agora na Comissão de Assuntos Sociais.
2: E o Senado celebra 10 anos de uma iniciativa que ajuda mulheres vítimas de violência doméstica a reconstruírem suas vidas por meio do trabalho.
3: Nos contratos de terceirizadas do Senado, 2% das vagas são reservadas para essas trabalhadoras. Repórter Patrícia Oliveira.
11: Desde 2016, contratos terceirizados com 50 ou mais vagas no Senado reservam 2% dos postos para mulheres em situação de vulnerabilidade causada por violência familiar. A seleção das candidatas é feita em parceria com a Secretaria da Mulher do Distrito Federal, que identifica e encaminha mulheres aptas a ocupar essas vagas. Atualmente, 44 trabalhadoras do Senado foram contratadas por meio da cota. A terceirizada Jaqueline Couto Alves é uma delas.
12: Eu passei até uma independência financeira e me livrei do ciclo de violência doméstica. É a libertação da mulher. E além de ser acolhida, tem a questão da proteção aqui dentro. E esse projeto que o Senado criou foi uma coisa maravilhosa.
11: Em 2023, a iniciativa do Senado inspirou a legislação federal, que passou a prever a reserva de 8% das vagas em contratos da administração pública para mulheres vítimas de violência doméstica.
3: Edição de Paula Groba e trabalhos técnicos de João Lira, o Jornal do Senado fica por aqui. Acompanhe agora as notícias da Câmara dos Deputados. Boa noite.
2: Boa noite e até amanhã.
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14: Câmara aprova incentivo à participação dos jovens em serviço voluntário.
15: Prevenção obrigatória da trombose em hospitais vai à sanção presidencial.
14: Deputados aprovam exigência de qualidade para registro de medicamento.
15: Boa noite. Câmara aprova regras mais rígidas para registro de medicamentos. A repórter Sofia Peçanha tem mais detalhes sobre a proposta, que já foi aprovada também no Senado e segue para a sanção presidencial.
16: A Comissão de Constituição e Justiça da Câmara dos Deputados aprovou o projeto que altera regras para o registro de medicamentos no país. O texto já foi aprovado pelo Senado e altera a Lei de Vigilância Sanitária sobre Produtos Farmacêuticos. A proposta altera a legislação para exigir que todo medicamento e insumo farmacêutico, nacional ou importado, comprove que foi produzido seguindo as regras das boas práticas de fabricação, que são um conjunto de normas que garantem padrões de qualidade, segurança e controle na produção de medicamentos, e são fiscalizadas pela Anvisa, a Agência Nacional de Vigilância Sanitária. Atualmente, no caso de medicamentos importados, prioriza-se principalmente a comprovação de que o medicamento já é registrado no país de origem. Com a mudança, o foco passa a ser a qualidade do processo de fabricação, tanto para produtos nacionais quanto estrangeiros. A relatora na Comissão de Constituição e Justiça, a deputada Laura Carneiro, do PSD do Rio de Janeiro, destacou que a medida reforça a segurança dos pacientes.
17: Seja esse produto nacional ou estrangeiro, para uso da população, ele tenha um certificado de boas práticas, o que é ótimo, porque a gente está tratando de medicamentos, portanto a gente está tratando de saúde, a gente está tratando de vida.
16: Segundo o parecer aprovado na Comissão de Saúde, a regra atual pode dificultar a entrada de novos medicamentos no mercado brasileiro, especialmente quando a produção ocorre em parceria com empresas no exterior. O relator na comissão, o deputado Júnior Mano, do PSB do Ceará, apesar de recomendar a aprovação da proposta, alertou para esse risco em seu parecer. Lido pela deputada Adriana Ventura, do Novo de São Paulo.
18: Aliás, essa é uma barreira que pode impedir que produtos regulares e de efeito comprovado circulem no mercado nacional, prejudicando pacientes e a própria cadeia de comercialização.
16: O projeto pretende fortalecer o sistema de vigilância sanitária no Brasil, coordenado pela Anvisa, e busca garantir a qualidade dos medicamentos sem criar barreiras desnecessárias para o setor. Da Rádio Câmara de Brasília, Sofia Peçanha.
13: Saúde.
14: Os deputados aprovaram a prevenção obrigatória à trombose em hospitais com internação. Depois de aprovado pelo Senado e pela Câmara, o texto aguarda sanção presidencial, como informa a repórter Daniele Lessa.
19: A Comissão de Constituição e Justiça da Câmara dos Deputados aprovou o projeto que torna obrigatória a adoção de medidas de prevenção ao tromboembolismo venoso em hospitais públicos e privados e em unidades de saúde com internação. Pelo projeto, hospitais deverão manter uma estrutura voltada à prevenção da doença. O tromboembolismo venoso acontece quando um coágulo se forma nas veias e se desloca, fazendo obstruções que podem causar a morte. O relator da proposta, deputado Hildo Rocha, do MDB do Maranhão, recomendou a aprovação do projeto com uma mudança de redação. Em vez de estabelecer a criação de uma comissão, como no texto aprovado pelo Senado, o projeto passa a usar o termo estrutura para dar mais flexibilidade às unidades de saúde. Segundo o relator, a proposta pode ajudar a reduzir complicações durante internações hospitalares, especialmente em tratamentos mais complexos.
20: Formar o protocolo para evitar esse tipo de doença, que é uma consequência de um tratamento. Todo tratamento que é feito nos grandes hospitais do Brasil de combate ao câncer, ele já tem. Os nossos hospitais públicos não existe.
19: O projeto que obriga hospitais a adotarem medidas de prevenção ao tromboembolismo venoso já foi aprovado pelo Senado e Câmara. Da Rádio Câmara de Brasília, Daniele Lessa.
13: Direitos Humanos.
15: A Câmara dos Deputados aprovou uma proposta que incentiva a participação de jovens em serviço voluntário. A repórter Paula Bittar acompanhou a votação.
21: Uma proposta aprovada pela Câmara busca incentivar a participação de jovens em serviço voluntário voltado ao amparo de idosos, pessoas com deficiência e crianças. De acordo com o texto aprovado, os programas de amparo voltados para crianças e adolescentes, para moradores de rua, para idosos e pessoas com deficiência poderão contar com serviço voluntário de jovens entre 15 e 29 anos. Os jovens que precisarem terão acesso a um serviço de acolhimento durante o voluntariado, conforme regulamentação futura. Mas a participação em serviço voluntário não pode ser colocada como condição para esse acolhimento. A relatora na Comissão de Constituição e Justiça, deputada Laura Carneiro, do PSD do Rio de Janeiro, comentou a importância da proposta.
17: É uma tentativa de unir jovens com pessoas idosas e com pessoas com deficiência. Então, esse jovem, né, que está no serviço voluntário, vai ser habilitado para trabalhar nos abrigos, enfim, nas áreas de recebimento, que são de acolhimento tanto de pessoas com deficiência como de idosos.
21: O projeto, que busca incentivar a participação de jovens em serviço voluntário voltado ao amparo de idosos, pessoas com deficiência e crianças, vai ser analisado agora pelo Senado. Da Rádio Câmara de Brasília, Paula Bittar.
13: Educação.
0: Avança na Câmara projeto que garante o uso gratuito de espaços das universidades por estudantes e funcionários. A repórter Júlia Lopes tem mais informações sobre a proposta.
1: A Comissão de Educação da Câmara dos Deputados aprovou o projeto de origem do Senado que autoriza universidades federais a cederem espaços de forma gratuita para associações de estudantes, professores e servidores. Atualmente, a legislação proíbe instituições federais de ensino de doar ou ceder imóveis gratuitamente, independente da finalidade. A proposta altera essa regra ao reconhecer que essas entidades fazem parte da própria comunidade universitária e contribuem para a missão acadêmica, o debate interno e o desenvolvimento institucional. A relatora do projeto, deputada Dandara, do PT de Minas Gerais, explica que hoje esses grupos precisam pagar taxas para utilizar os espaços das universidades, mesmo quando se reúnem para atividades internas. Segundo ela, o projeto vem justamente para garantir esse uso sem custos.
22: A de garantir a cessão de espaços da universidade à sua comunidade acadêmica, ou seja, professores, estudantes, técnicos, sem ter que cobrar uma contrapartida de volta. Porque, infelizmente, alguns regramentos exigiam pagamento de taxas. Então, você imagina os estudantes tendo que fazer uma reunião do conselho, do curso, a convocar uma assembleia com todo o custo e ter que pagar para usar aquele espaço que é da universidade.
1: A deputada também destacou que a Constituição Federal assegura a autonomia universitária. Por isso, algumas universidades já resolveram essa questão internamente, por meio de decisões dos conselhos superiores, enquanto outras ainda enfrentam dificuldades para avançar nesse tema. O texto, que trata da disponibilização gratuita dos espaços das universidades para suas entidades, já foi aprovado pelo Senado e segue agora para análise na Comissão de Constituição e Justiça da Câmara. Da Rádio Câmara de Brasília, Júlia Lopes.
13: Votação.
23: Deputados podem votar proposta que exclui construção e reforma de escolas do limite legal de gastos orçamentários. O repórter Antônio Vital tem as informações.
24: Ganhou o regime de urgência e pode ser votado a qualquer momento no plenário da Câmara, projeto que tira dos limites de gastos do arcabouço fiscal os recursos destinados ao programa do MEC responsável pela construção e reformas de escolas de educação básica. O projeto apresentado pela comissão especial que analisou o Plano Nacional de Educação exclui esses gastos dos cálculos do resultado final, que é a diferença entre as despesas e as receitas do setor público. De acordo com a deputada Tabata Amaral, do PSB de São Paulo, que presidiu a comissão especial e assina o projeto, os recursos do Programa Nacional de Infraestrutura Escolar virão dos royalties de petróleo e gás. A justificativa apresentada para excluir esse total dos limites do arcabouço fiscal decorre da necessidade de ampliar os investimentos nas escolas. Para a presidente da comissão especial, isso vai ajudar a alcançar as metas previstas no Plano Nacional de Educação para os próximos 10 anos. Com regime de urgência, o projeto pode ser votado diretamente no plenário da Câmara, sem passar pela análise das comissões permanentes da Casa. A urgência foi aprovada de maneira simbólica, mas foi criticada por deputados da oposição. Para o deputado Bibo Nunes, do PL do Rio Grande do Sul, a proposta desrespeita os limites dos gastos públicos.
25: O PL orienta não, porque existe aí um aumento velado, indireto, para estourar o teto de gastos públicos. E nós somos contra estourar o teto de gastos públicos. Precisamos colocar ordem, disciplina e respeito aos gastos públicos.
24: Já o relator do projeto, o deputado Moses Rodrigues, do União do Ceará, disse que a exclusão dos gastos do arcabouço vai permitir investimentos de 280 bilhões de reais nas instalações físicas das escolas da educação básica. Segundo ele, 15% do total serão investidos na melhoria das universidades e institutos federais.
4: Nós estamos garantindo 280 bilhões de reais para a educação brasileira nos próximos 10 anos, para que nós possamos garantir que todas as metas do Plano Nacional sejam atingidas. Nós encontramos esse recurso dentro dos recursos extraordinários do pré-sal, e aí todo o excedente do pré-sal nos próximos 10 anos, ele seria colocado fora do arcabouço fiscal, viriam a atender toda a demanda de infraestrutura escolar no Brasil.
24: Ainda não há data para votação no plenário da Câmara do projeto que tira dos limites de gastos do arcabouço fiscal os recursos destinados à construção e reformas de escolas públicas. Da Rádio Câmara de Brasília, Antônio Vital.
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13: Transportes.
14: Os deputados analisam proposta que pode aumentar a punição contra a perturbação do sossego com níveis de ruído de caixas de som, carros e motos. O repórter José Carlos Oliveira tem as informações.
6: O deputado Hugo Leal, do PSD do Rio de Janeiro, apresentou projeto de lei para agravar as sanções contra quem perturba o sossego alheio por meio de barulhos estridentes, como o uso de caixas de som com volume elevado ou a descarga aberta de carros e motos. A proposta altera a Lei de Contravenções Penais e o Código de Trânsito Brasileiro. Hugo Leal apelidou o texto de Lei do Sossego.
7: Estamos ampliando essa punição, inclusive saindo a multa de R$ 1.000 até R$ 500 mil, para aqueles casos, por exemplo, eventos não autorizados. No CTB, para som, também carros com som, e para descargas, aqueles aí as famosas motocicletas que tiram o miolo e fica aquele barulho ensurdecedor. Então nós estamos também ampliando a multa, a suspensão da carteira, né, da carteira de habilitação.
6: Segundo Hugo Leal, dados da Organização Mundial de Saúde mostram que níveis de ruído acima de 50 decibéis podem causar efeitos físicos, como dores de cabeça e irritabilidade, e também emocionais, como ansiedade e depressão. A intenção da proposta de lei do sossego é prevenir esses danos à população.
7: Na realidade, tem a ver com perturbação do sossego lato sensu, ou seja, no seu sentido mais amplo, né? Que não há uma coisa que mais incomode e que mais afeta a saúde mental das pessoas é você estar no seu descanso ou até no seu trabalho e ter um som alto, ter um veículo ou uma motocicleta, né? Quem nunca foi cortado dentro da sua fala, dentro da sua casa, com barulho, aquele barulho estridente. Então, nós propusemos aqui um PL do sossego, ou seja, da perturbação do sossego.
6: A proposta ainda está em fase inicial de análise na Câmara e vai passar pelas comissões de Viação e Transporte, de Constituição e Justiça, antes da votação final no plenário. Da Rádio Câmara de Brasília, José Carlos Oliveira.
13: Agricultura.
23: Avança na Câmara projeto que proíbe conversão de leite em pó importado para a forma líquida pela indústria de alimentos. A repórter Maria Neves explica por que a medida foi proposta.
9: A Comissão de Agricultura da Câmara dos Deputados aprovou o projeto que proíbe a conversão de leite em pó e outros derivados importados para a forma líquida para uso em indústrias, laticínios ou qualquer outra empresa alimentícia. Atualmente, segundo o autor, deputado deputado Zé Silva, do União de Minas Gerais, a indústria alimentícia utiliza leite em pó reconvertido na elaboração de produtos como queijos, iogurtes, leite condensado e creme de leite. Como o leite em pó importado é mais barato, de acordo com o parlamentar, essa prática traz prejuízos para os produtores nacionais. Segundo Zé Silva, os pecuaristas brasileiros estão vendendo o leite a um preço menor que o custo de produção. Produzir um litro de leite, de acordo com ele, custa R$ 2,00 e o produto estaria sendo vendido a R$ 1,50.
2: Ao proibir o consumo e a reconstituição de leite, seus derivados, soro, por exemplo, em pó, de origem importada, nós vamos forçar os laticínios, forçar as indústrias a comprar o leite brasileiro. Esse leite brasileiro, ele tem melhor qualidade e vai garantir também ao consumidor um produto de melhor qualidade e também de preço mais baixo. O consumidor brasileiro, ele tem o Brasil entre os 5 maiores produtores de leite do mundo. O mundo inteiro protege os seus produtores e nós precisamos fazer essa mobilização no Brasil. Afinal de contas, é 1.100.000 produtores, 5 milhões de pessoas que estão trabalhando.
9: Zé Silva explica que no ano passado o Paraná adotou uma lei semelhante, que proíbe a conversão para a forma líquida do leite em pó importado para uso industrial. De acordo com o relator do texto, deputado Welter, do PT do Paraná, a medida já apresenta resultados. Segundo afirma, desde a entrada em vigor da lei, houve uma redução de cerca de 50% das importações de leite em pó no estado. Além disso, Welter afirma que ocorreu uma interrupção na trajetória de queda do preço do leite e os preços do produto já começaram a se recuperar no mercado. O projeto que proíbe a conversão de leite em pó importado para a forma líquida pela indústria de alimentos ainda será votado pela Comissão de Constituição e Justiça. Da Rádio Câmara de Brasília, Maria Neves.
3: Relações Exteriores.
8: O plenário da Câmara ratifica acordo internacional sobre compra, venda e manutenção de aeronaves civis e seus componentes. A repórter Daniele Lessa acompanhou a votação e tem os detalhes.
19: A Câmara dos Deputados aprovou o projeto para ratificar a adesão do Brasil a acordo internacional da Organização Mundial do Comércio sobre o comércio de aeronaves civis. O projeto foi enviado ao Congresso pelo Poder Executivo, que defendeu a adesão ao acordo como algo positivo para atrair investimentos na indústria nacional de aviação civil. Com a aprovação, o Brasil passa a integrar um conjunto de regras internacionais que tratam da compra, venda e circulação de aeronaves civis e seus componentes, incluindo serviços de manutenção e reparo. Esse acordo está em vigor desde 1980 e conta hoje com 33 membros, incluindo Estados Unidos, União Europeia e Japão. Entre os principais pontos, o acordo prevê a eliminação de tarifas de importação para aeronaves civis e diversos itens do setor, como turbinas, simuladores de voo e equipamentos de bordo. Também estabelece diretrizes para reduzir barreiras comerciais e garantir condições mais previsíveis para o mercado. Relator da proposta na Comissão de Viação e Transportes, o deputado Júlio Lopes, do PP do Rio de Janeiro, disse que o acordo aumenta a segurança jurídica e insere o Brasil de forma mais ativa nas decisões globais sobre aviação civil. Ele destacou também os efeitos positivos no setor aéreo.
10: Para o setor de transporte, os efeitos são diretos. Redução de custos operacionais para as companhias aéreas, facilitação do acesso a insumos e tecnologias, estímulo à modernização e à expansão da frota nacional, com impactos positivos na conectividade e na qualidade dos serviços prestados à população.
19: Na balança comercial brasileira, o comércio de produtos cobertos pelo acordo movimenta cerca de US$ 41 bilhões por ano. Os principais parceiros do Brasil nesse setor são Estados Unidos, China, Alemanha e Argentina. O país importa a maior parte dos equipamentos, mas também tem presença importante na exportação de aeronaves de médio porte, principalmente por causa da Embraer. O projeto que aprova o Acordo Internacional da Organização Mundial do Comércio sobre o comércio de aeronaves civis seguiu para análise no Senado. Da Rádio Câmara de Brasília, Daniele Lessa.
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26: Muitas vezes as nossas distrações, o nosso ativismo, tanta coisa para fazer, tanta coisa para resolver, que isso vai nos cansando e a gente não consegue ver as maravilhas de Deus. O nosso Deus é um Deus de maravilha, um dos maiores milagres que ele faz para nós, sabe qual é? Entregar a sua bondade diariamente para conosco. Mesmo quando tudo está um caos, ele continua sendo bom e essa bondade é tão maravilhosa que ela não

0: Maravilha, né, minha gente? Linda canção de Aline Barros, Família. Essa canção marcou demais a minha vida também, lá no início de tudo. Quando ela esteve aqui também no terceiro Sermão da Montanha, que maravilha, era durante o dia. Tivemos também aí Damaris, Sou Teu Deus e Vaguinho com Muito Louvor. Vamos ao primeiro intervalo? Vamos lá, daqui a pouco eu volto, hein? 8h20, sucesso total.
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Maravilha, né, minha gente? Que maravilha, são 8 horas e 23 minutos. Vocês viram o tempo hoje pela manhã? Tava fresquinho, tava gostoso, né, minha gente? É, amanheceu, começou com 14, aí chegou a ficar no 16 e ficou aquele tempinho gostoso, aquele tempinho friozinho. Ei, Zé Batista de Pouso Alegre, você tá dando a sorte, soprando pra cá, né, Zé Batista? Tá soprando o vento frio do sul de Minas pra Valadares. Que maravilha, minha gente, que bênção. Que é muito bom ter você aí do outro lado, acompanhando também a programação. É, eu tô vendo aqui, me mostra um café com leite, que é o Zé Batista de Pouso Alegre. Deve ser um cappuccino lá que tá me mostrando. Né? Quentinho, quentinho, quentinho. E depois a Paula do Elvamar me mostra também aqui uma comida aqui. Meu Deus do céu. É uma galinhada, Paula? O que, que é isso aqui? Ei, Jesus querido, olha só. Eita, tá fervendo, olha só. Com esse tempinho, né, irmãos? É gostoso, tá certo. Então, gente, falando nisso aí também, eu já falei várias vezes aqui. É, quer seguir o Pastor Elias no Instagram? É P de pai, R de rato, Elias de Jesus. Tem um fundo azul. É esse aí que é meu Instagram. Instagram. PR traço Elias de Jesus. É o PR Elias de Jesus. Tem traço não, meu Deus do céu. É PR Elias de Jesus. Me segue que eu te sigo também. Vamos seguir um outro e seguir a Cristo Jesus. Tá chegando aí, Ana Paula Valadão, seja pra mim, com Diante do Trono. Vamos de louvor, minha gente, vamos lá. Enquanto isso, vai seguindo aí o PR Elias de Jesus. É o P de pai, R de rato, Elias de Jesus. Vamos lá, vai me seguindo aí que eu te sigo também. 8h25, sucesso total.

0: Maravilha, né, minha gente? Fechando esse quadro também com a Aline Barros, Vou Te Alegrar. Tivemos aí Davi Sasser, Vem o Teu Reino, Ana Paula Valadão, Seja Pra Mim com Diante do Trono. Vamos lá pro intervalo? É Vapiti Vupiti. É o tempo de tomar um cafezinho. Eita Glória, 8h38, sucesso total.
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Maravilha, minha gente, nós estamos de volta, é o sucesso total. Agora são 8 horas e 41 minutos, 8h41. Quem tá ligado com a gente aí é a Cecília Mirtes, Cecília lá do bairro também, Santa Helena. Eu vou quebrar um protocolo daqui a pouquinho, viu, Cecília? Eu vou tocar o hino pra você aí. É quebra de protocolo, porque na verdade é às 9 horas. Como você dorme cedo também, a Vitória. Então eu vou começar daqui a pouquinho. Vou tocar primeiro o Jonathan Rodrigues aqui. Já tá no ponto, porque eu quero ouvir o seu áudio aqui, o hino que você tá pedindo. Tá bom, Cecília, minha amiga? Você dorme cedo, antes das 9. Então daqui a pouquinho eu toco sua canção. Fica ligado aí, fica ligado aí. Vamos lá de Jonathan Rodrigues, Como Será o Amanhã? E daqui a pouco eu volto. E eu toco a canção aqui para Cecília, lá do bairro Santa Helena.

Maravilha, minha gente, olha só, Cecília, minha amiga, essa canção não tá na playlist aqui, minha amiga. Não tá aqui na playlist essa canção, oh my God. Cecília. Como é que nós vamos fazer, Cecília? Não tá na playlist aqui não, minha amiga. Eliane Silva. Não tá essa linda canção, eu conheço essa canção, mas não tá aqui não. Maravilha? Fica com raiva não? Não tem. Ela não tá preparada aqui não. Oh my God. Cadê, cadê, cadê? Vamos lá, vamos lá, vamos lá. Produzione. Tá pesquisando aqui pra nós. Tem uma canção aqui, Cecília. Cadê aqui? Vai ser tocada pra ti, minha amiga. É, essa canção aqui mesmo, vai ser tocada pra você, viu, Cecília? Escuta ela todinha e me fala dessa canção que eu tô tocando pra você aqui, tá bom? Isso. Quero agradecer aqui também, está nos ouvindo aqui, o pai do Jonathan Rodrigues. Alô, meu amigo Zezinho, lá da casa de bicicleta pai e filho, tá ouvindo também a programação, estamos ouvindo. Que maravilha, hein? Deixa eu tocar essa canção aqui para Cecília, Eliane Silva, Isso é Coisa para Deus. Amém, minha amiga Cecília. Sucesso.

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1: Maravilha, minha gente, nós estamos de volta, 9:02, 9:02, é o programa Sucesso Total, abençoando a sua vida nessa noite maravilhosa de terça-feira, hoje 23/6, né? 23 de junho de 2026, lembrando que dia 6 de julho, lá no Parque de Exposições, é a grande noite gospel, é imperdível. É, vai estar lá o cantor Matos Nascimento e Cassiane, vai ser maravilhoso, onde vai se tornar em um palco de milagres. E a palavra com o pastor Flamarion rolando, tem caravanas vindo para Valadares, faz a sua também. Já adquiriu seu ingresso? Ainda não? Ainda há tempo, viu, minha gente? Vamos lá, nossa primeira participação dessa noite é a Verônica, lá do Santa Rita. Verônica, fala comigo, paz, boa noite.
2: Pastor Elias, paz do Senhor Jesus, estou aqui passando para oferecer um hino para minha sogra, meu sogro, Ezequiel, Eliane, meu esposo, Wesley, né, meus filhos. Valesca Maísa, dia após
1: dia. Dia após dia com Valesca Maísa, vamos lá então. Essa linda canção, são 9:03, a pedido da Verônica, oferecendo para o sogro e a sogra, né, que é Eliane Pacheco e também o Ezequiel lá do bairro Atalaia.
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